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3: Você aprende ou só consome conteúdo? Consumir não é aprender. Aprender é aplicar. Seu cérebro grava quando você pratica, não quando você só ouve. A fé sem prática vira informação, não transformação. Hoje, pegue uma ideia e transforme em ação, uma atitude, uma rotina, uma conversa. Pense que um passo aplicado vale mais do que 10 vídeos assistidos, pois aprender de verdade muda comportamentos.
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4: Muito bem, agora sim, 8:03, rapaz, errei até a hora aqui.

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2: 8 e 8.

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na Top, rapaz. Olha que bacana, ele fez uma um radinho no painel, ouvindo Liga de na Rede Top, hein? Eita coisa linda, Alô Regis Nogueira do Busão, ligado aí, faz a linha. Alô

0: pedir um modão aí com o Necromões, clima de rodeio, crescer pra todos que estão na sintonia da programação.
1: Obrigado aí, Diego.
0: Sobre a Copa do Mundo, hein? Agora torcer pra Argentina.
1: Será? Mas é louco.
0: A Espanha já tá lá, né?
1: É, a Espanha já tá lá.
0: Agora falta só a Argentina, hein?
1: Ê, Beru. É louco, torcendo
0: pra Argentina. Nós, um forte abraço aí, tamo junto, meu parceiro.
1: Obrigado aí, Diego. Obrigado aí pelo carinho.
0: Tô feliz, tô na top, aperta os leis, Roseta.
1: Eu sou da Espanha, hein, gente? A Argentina não dá pra engolir, não. Pelo menos eu penso assim. Quem tá comigo? Boa noite! Boa noite! Pode falar!
2: Boa noite, Giba! Adriana aqui de Estrela D'Alva. Terça-feira abençoada pra todos nós, meu amigo. Deus abençoe sua noite. Grande abraço, me coloca no sorteio do Pix.
1: Deixa eu voltar aqui, deixa eu até baixar o som aqui, né? Para de rir, fica rindo não. Vamos ver o que ela falou aqui, vamos ver.
2: Boa noite, Giba, Adriana.
1: É o Giba do banho aqui não, meu amigo. Adriana, você tá no dia errado, hein? Hoje é terça-feira braba. O Giba é no domingo, né? Do meio-dia às três. Aqui é o Bidu, minha amiga. Obrigado pelo carinho aí. Quem colou por aqui, fala comigo.
3: Boa noite, Giba do Boi. Aqui é o Armando José de Oliveira Júnior, do bairro Novo Paraná. Me coloca aí no sorteio do Pix, meu amigo.
1: Não tô entendendo. O segundo Giba do Boi. Não pode ser. Vê se o terceiro também vai. Hoje o terceiro também vai falar aqui.
2: Boa noite, Bidu. Aqui é a Tainara Aparecida de Lícia Ruda, do bairro Aerofone. Estou curtindo a programação. Tô feliz, toma top. Manda pra mim uma música do Cristiano Araújo. Coloca meu nome no seu filho.
1: Pra você eu mando, tá bom?

0: Beduzinho, olha o coração.
1: Boa noite, Bidu.
0: Boa noite.
1: Eu vou Caetano.
0: Você. Como é que tá a vida por aí?
1: Toca aí pra gente, Pecados na Areia.
0: Olha só. Aí mandou pro mundo, hein, Zé? Quem mais tá com o Beduzinho? Fala comigo, tá vendo tocar mais um aqui, Bidu, tá, né? Vamos lá pra Dois Irmãos do Buriti, alô, Cidinha.
2: Olá, Bidu, boa noite.
0: Boa noite, boa
2: noite. Tudo bem com você? Como você passou?
0: Tô 10.
2: Tudo bem? Graças a Deus, né, Bidu?
0: É isso aí.
2: As bênçãos de Deus. O Bidu é assim mesmo, Dois Irmãos do Buriti.
0: Eu sei, Cidinha, eu sei. Que
2: você roda uma música pra mim, por favor.
0: Que música, já que
2: Lourenço,
0: eu roto.
2: Quando eu chorei.
0: Tá bom.
2: Você me gordou. Me dá muito louco, né, Bidu?
0: Ai, Bidu.
2: Toda top, tô feliz.
0: Isso
2: com
0: aí,
2: Bidu.
0: Cidinha. Daqui a pouco eu volto com muito mais música. Não mandou sua mensagem, ainda dá tempo. Participe aí. Manda seu áudio 99218-8550. Só

0: tempo ainda. Nós temos pra você hoje um Pix de R$100 pra quem participe. Pra quem participa, aliás, né? Vai mandando aí. Já que eu volto aqui pela top.
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8: 8:26.
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0: lugar. Essa música é linda. Uma reclamação aí do Raul Seja, na voz de João de Souza e Bonifácio, tocando aqui na Rede Top de Rádio.
1: Oi, bicho, velho. Deu até vontade de tomar aquela lá na... Tá no meu amigo Andrezão, né? Grande Andrezão, tá lá ouvindo a Rede Top de Rádio. Ele que montou um espetinho agora, né? De dia lava jato, de noite espetinho.

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1: Já estamos de volta aqui no Mundo Sertanejo nessa terça-feira. A Luana Prado tá marcando mais um capítulo importante da carreira. Tá preparando ele, tá? A cantora gravou em São Paulo o projeto audiovisual Cantos da Casa. Um trabalho com proposta mais intimista, pensado para aproximar ainda mais o público da sua essência artística. A gravação aconteceu em um casarão no bairro do Morumbi, em São Paulo, e reuniu cerca de 100 convidados, entre fãs e jornalistas, criando um clima bem diferente dos grandes festivais e rodeios que costumam marcar a agenda da sertaneja. Grávida de 9 meses, ela exibiu a barrigona de 35 semanas como marco da fase que ela tá vivendo. A Luana Prado se casou recentemente com Tati Dias, que já participou do De Férias com Ex, inclusive. Conhecida por unir potência vocal e repertório que passeia entre o sertanejo moderno e clássicos, a Luana apostou em um formato mais próximo, valorizando a interpretação na conexão com quem acompanhou a gravação de perto. Agora a expectativa fica por conta do lançamento do projeto, que promete mostrar um lado ainda mais pessoal da cantora e reforçar a fase de destaque e felicidade que ela vive, tanto no pessoal quanto no profissional.
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0: top de rádio. Jogo do Betinho. Olha, são 8h39. Daqui a pouco eu volto com muito mais músicas. Mais de top, hein? Segura onda aí. O Dudu vai ali e volta com o sorteio do Pix pra vocês aí.
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1: Vamos lá, gente, são 8h41. Boa noite.

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3: 8:45.
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6: Manda uma música aqui pra mim, Bigo.
7: De música.
6: Curtindo seu programa aqui.
7: Ah.
6: Trabalho de cuidadora, tô aqui com meus pacientes.
7: Olha que
6: ouvindo um radinho.
7: Obrigado.
6: Clube do Bidu.
7: Clube do Bidu pela Rede Top. Não falou o nome da minha amiga aqui que tá lá trabalhando essa noite gostosa. E a Rita. Alô, Rita. Obrigado pelo carinho aí. Bom trabalho pra você, minha amiga. Ligado, Bidu. Tá no sorteio também, viu, Rita? Obrigadão aí. Quem mais? Tá ligado na Rede Top de rádio? É só falar com o Bidu. Hã? Oi, Bidu.

0: tamo junto sempre aí. Boa noite, fala comigo.
1: Eu vou trocar seu nome.
0: Era troca do Bidu. Opa!
1: Por favor, troca também no pico aí.
0: Tá no sorteio.
1: Tô ficando tão top, tá bom?
0: Tá bom.
1: É, Cláudio Bidu, sou o Cassandra com o Doide. E toca pra gente aí, porque o senhor não tocou ainda. Toma do nosso eterno.
0: Vou tocar
1: cowboy
0: a minha última de hoje. Vou tocar.
1: Tá bom?
0: Tá bom.
1: Muito obrigado, o Bidu.
0: Obrigado por você, meu lugar.
1: Muito obrigado pelo top. Muito obrigado, Bidu. Bom no PC pelo Cassandra com o Doide. Obrigado.
0: A minha última vai ser entre o Rodeio e você, do meu tio Viana, tá bom? Obrigado pelo carinho. Olha, são 8h47. Vamos lá que mais uma chamadinha aqui, aliás. Mais um áudio e vamos pro sorteio então, seu Bidu. Vamos lá então. Boa noite.
2: Boa noite, Bidu. Aqui é Maria Tereza Arupancho, sempre na agência. Excelente programação. Coloca meu nome aí no sorteio pra participar.
0: No sorteio.
2: Tô feliz, tô na top.
0: Tá
2: beijo.
0: Beijo, tá participando. Bora, Bidu, bora pro sorteio do Pix de R$100. Olha, lembrando, se você ganhar, tem que comprar uma audiência. Combinado assim? Roda, roda, mestre do mate, meus amigos, roda o peão do Bidu. Você que vai.

preste atenção. Preste atenção. Final do telefone 5486 é o Regis Nogueira. Alô, Regis Nogueira, final do telefone 5486. Ganhou o pique de hoje aí. Ganhou o pique de hoje aí, meu jovem. Agora pra você levar o pix, meu queridão, tem que confirmar a audiência.

0: mensagem, ele mandou mensagem aqui. Tá ligado do Bidu. Aliás, mandou um áudio também, né?
1: Grande Bidu. Que é o Regis Nogueira, desde as 15 horas ligadinho na Mior. Tô feliz, tô na top. Obrigadão.
0: Obrigado, irmãozinho. Faz o seguinte, viu, Regis? Manda pra mim aí o Pix, a chave Pix, nome completo e o banco, por gentileza, tá bom? Chave Pix, nome completo e o banco, na mesma linha, na mesma escrita, tá, beleza? Manda certinho pra mim, só enviar, que amanhã vai estar na conta. Fechou? É isso aí. Quem participe ganha, quem participa ganha, né? Grande Regis, ele que tá desde as 3 horas da tarde ligado no Bidu, hein? Ele que faz a linha, né? Ele faz a linha do Bozão, lá do Los Angeles. Parabéns aí, viu, meu queridão? Obrigado aí por levar a rede top dentro do coletivo de Campo Grande aí.

0: Way, temos louvores, reflexão pra você, logo mais às 10 da noite. Como é assim? Fechou? Vou pegar o meu trenzinho e vou tirar o meu time de campo, que amanhã tem mais. 8h54. É, Bidu. Olha, você pediu a Top Top. A Top Top.
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0: do Bidu fica por aqui, mas amanhã tem mais música, mais alegria e muito mais participação. Obrigado pela companhia, pela audiência e por fazer parte deste clube. Clube do Bidu, a sua noite é aqui.
1: Clube do Bidu, ok.

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4: Está no ar a Voz do Brasil. As notícias do governo federal que movimentaram o país no dia de hoje.
6: Olá, boa noite.
4: Boa noite para você que nos acompanha em todo o país.
6: Terça-feira, 14 de julho de 2026.
4: E vamos aos destaques da Voz do Brasil.
6: Meio ambiente e clima. Painel eletrônico monitora efeitos do El Niño no país.
4: Plataforma informa onde haverá excesso de chuvas, estiagem ou ondas de calor.
6: Hoje vamos falar sobre o fenômeno e como poderá afetar o Brasil. Luana Karen.
7: Entre as principais consequências esperadas para o Brasil estão excesso de chuvas na região sul e a estiagem nas regiões norte e nordeste.
4: Energia e combustíveis.
6: Conselho Nacional de Política Energética aprova aumento no percentual de etanol anidro na gasolina para 32%.
4: E aplicativo oferece ao consumidor informações sobre postos de combustíveis e canal para denúncias. Gabriela Noronha.
8: O aplicativo é gratuito e funciona como um mapa interativo no celular, ajudando o consumidor a descobrir quais postos são de confiança e quais devem ser evitados.
6: Proteção das crianças e adolescentes no ambiente digital.
4: Como o ECA Digital avança no combate à violação de direitos é o tema de entrevista com Fábio Meirelles, do Ministério dos Direitos Humanos e Cidadania.
9: Então, o ECA Digital é um grande avanço, traz esse princípio do ECA, né, da proteção integral, da prioridade absoluta para o ambiente digital, e ele hoje já é uma referência no Brasil. Mundo.
6: Hoje, na apresentação da Voz do Brasil, Luciana Vasconcelos e Luciano Seixas.
4: E acompanhe a gente ao vivo, acesse radiogov.ebc.com.br ou canal Gov na sua TV aberta.
6: O percentual de etanol na gasolina será elevado de 30 para 32%.
4: A medida aprovada hoje pelo Conselho Nacional de Política Energética tem previsão para valer a partir de 1º de agosto.
6: E terá vigência de 180 dias, com possibilidade de prorrogação por igual período.
4: O ministro de Minas e Energia, Alexandre Silveira, afirmou que a mudança é segura e que tem respaldo técnico.
10: Nós estamos completamente seguros de avançar até o E32, Instituto Mauá, nos deu o laudo de que nós estamos habilitados a fazer o aumento. E a transitoriedade é apenas uma maneira de nos precavermos a poder, dentro de 180 dias, nós vermos o que está acontecendo. A cada oscilação, nós sentamos e protegemos o consumidor e protegemos a economia nacional.
6: Ainda de acordo com o ministro Alexandre Silveira, a medida vai contribuir para a autossuficiência do país em meio ao contexto da guerra no Oriente Médio.
4: Na hora de abastecer o carro, quanto mais informações o consumidor tiver, melhor.
6: Por meio de um aplicativo, o motorista confere se o posto onde ele vai é um estabelecimento confiável.
4: E caso perceba alguma irregularidade, também é possível fazer uma denúncia diretamente à Agência Nacional do Petróleo, Gás Natural e Biocombustíveis.
8: O aplicativo ANP com você postos é gratuito e funciona como um mapa interativo no celular, ajudando o consumidor a descobrir quais postos são de confiança e quais devem ser evitados. O funcionamento é bem prático. Ao abrir o aplicativo, o usuário vê os estabelecimentos da região sinalizados por cores, como em um semáforo. Os postos recebem notas de 0 a 5 com base nas fiscalizações que a Agência Nacional do Petróleo petróleo, gás natural e biocombustíveis fez nos últimos 5 anos, sendo que a cor verde sinaliza os mais seguros e quem tem nota máxima. Já os marcados em vermelho acendem o sinal de alerta. Receberam nota 0 por causa de irregularidades recentes. Outras informações dos estabelecimentos, como endereço, CNPJ, quantas fiscalizações já receberam, resultado das vistorias e qualidade das amostras analisadas, também podem ser consultadas na ferramenta. É possível ainda fazer denúncias pelo aplicativo, como explica o superintendente de fiscalização do abastecimento da ANP, Júlio Nishida.
2: É um importante canal de denúncias do consumidor com a ANP, inclusive aquelas relacionadas a práticas de preços abusivos. De forma bem simples, fácil e intuitiva, o consumidor consegue fazer a sua denúncia num simples clicar de botões.
8: A plataforma pode ser acessada no endereço anpcomvocepostos.anp.gov.br e depois baixada no aparelho de telefone celular. Reportagem Gabriela Noronha.
6: A produção brasileira de grãos no período 2025-2026 está estimada em 360 milhões de toneladas.
4: Segundo o levantamento divulgado hoje pela Conab, a Companhia Nacional de Abastecimento, se confirmado, o volume será 2,2% superior ao registrado na temporada passada.
11: Segundo a Conab, serão 360 milhões e 100 mil toneladas a serem colhidas, o que representa 2,2% a mais do que a safra anterior. O grande destaque deve ser a soja. O gerente de acompanhamento de safras da Conab, Fabiano Vasconcelos, explica o resultado.
12: Então, a estimativa para a safra 2025-26 é de 48,6 milhões de hectares cultivados com soja e uma produção aí é chegando a quase 180,6 milhões de toneladas.
11: Além da soja, o algodão tem produção prevista em 4 milhões e 60 mil toneladas de pluma, com 8% da área já colhida. Isso resulta em um ganho na produtividade de 2,8% em relação à safra 2024-2025. Já a colheita das três safras do milho no ciclo atual está estimada em mais de 141 milhões e 700 mil toneladas, volume 0,4% superior ao ciclo passado. A estimativa é de crescimento favorecido pelas condições climáticas, como explica Fabiano Vasconcelos, gerente de acompanhamento de safras da Conab.
12: Em relação ao milho, uma estimativa de aumento de 9,8% na área plantada, uma estimativa de produtividades melhores do que na última temporada, favorecidas aí pelo clima, uma produção de 29,6 milhões de toneladas, um aumento aí de 18,7% em relação à última safra.
11: E a Conab também estabeleceu novos preços de referência para os principais produtos agrícolas de verão. Os principais reajustes foram no preço da soja, do arroz em casca, do feijão e do milho. Os preços passam a vigorar nos períodos entre o segundo semestre de 2026 e o primeiro semestre de 2028. Reportagem Edinaldo Júnior.
6: Ainda sobre a produção agrícola, o IBGE estima que a safra brasileira em 2026 pode chegar a 347 milhões e 400 mil toneladas.
4: Isso representa uma projeção de 1 milhão e 300 mil toneladas a mais do que a colheita anterior.
6: O IBGE calcula um ano de produção e a Conab faz estimativa de outubro a setembro.
4: Agricultores podem ter acesso a recursos para o Plano Safra.
6: Os recursos poderão ser acessados entre 16 de julho deste ano e 30 de junho do ano que vem.
4: O BNDES, Banco Nacional de Desenvolvimento Econômico e Social, vai disponibilizar 72 bilhões de reais.
13: Serão 40 bilhões e 500 milhões de reais disponíveis por meio dos programas agropecuários do governo federal. Desse total, 21 bilhões e meio são para médios e grandes produtores da agricultura empresarial e quase 19 bilhões de reais para pequenos produtores da agricultura familiar. Também vão estar disponíveis 31 bilhões e 500 milhões de reais em recursos próprios do banco por meio da linha BNDES Crédito Rural. O chefe do Departamento de Crédito Digital, Agropecuária e Normas do BNDES, Caio Barbosa, explica que o crédito disponibilizado pelo banco atende necessidades de quem produz no campo.
14: A gente opera basicamente basicamente 11 programas, que são programas que atingem todas as necessidades de investimento e de custeio do produtor rural e todos os tipos de produtores rurais. Tem uma linha para custeio, uma linha para investimento, para aquisição de máquinas.
13: Para saber mais sobre as linhas e programas do BNDES para o agro, acesse bnds.gov.br/agro. Reportagem André de Barros Lima.
6: O fenômeno climático conhecido como El Niño, já confirmado no país, pode trazer diferentes impactos para a população.
4: A previsão é de excesso de chuvas no sul, por um lado, e estiagem no norte e nordeste, por outro.
6: Um monitoramento mensal está sendo feito por diferentes órgãos para trazer agilidade às respostas e ajudar na prevenção de desastres.
4: Nessa reportagem de Luana Karen, trazemos dicas para os produtores rurais e cidadãos em geral sobre como lidar com os impactos desses eventos climáticos.
7: Autoridades responsáveis pelo monitoramento do clima, dos recursos hídricos e dos riscos de desastres naturais começaram a acompanhar a evolução do fenômeno do El Niño este ano no Brasil. Um painel vai ser publicado mensalmente e servirá de referência para que estados, municípios, produtores rurais e defesa civil não sejam pegos de surpresa com excesso de chuvas, estiagem ou ondas de calor. Gilvan Sampaio, pesquisador do Instituto Nacional de Pesquisas Espaciais, INPE, explica que os efeitos devem ser sentidos até meados de 2027.
15: Os principais impactos do El Niño devem ficar concentrados com o aumento do volume de chuvas no sul do Brasil. Além disso, nesse segundo semestre de 2026, o El Niño deve provocar temperaturas acima da média em praticamente todo o Brasil. Portanto, o potencial para a ocorrência de queimadas aumenta. Então, as secas na Amazônia, secas no Nordeste, isso somente em 2027.
7: O El Niño é caracterizado pelo aumento anormal da temperatura do Oceano Pacífico ao longo da linha do Equador. Para que o fenômeno seja confirmado, esse aumento deve ser observado por 3 meses consecutivos, o que aconteceu entre abril e junho deste ano. Para quem utiliza a terra para produzir, a orientação de Gilberto Cunha, pesquisador da Embrapa Trigo, é conhecer bem a terra onde vive.
16: Adotar boas práticas de manejo, a diversificação das épocas de semeadura, fazer as intervenções de proteção de plantas, colher no momento certo, não procrastinar aí quando as lavouras estão prontas para colher.
7: Ao longo dos próximos meses, eventos associados ao El Niño podem impactar a rotina da população. Nas regiões onde estão previstas chuvas além do normal, os riscos são de alagamentos e deslizamentos de encostas, por exemplo. Já onde pode haver escassez de chuva, há risco de incêndios e problemas no abastecimento de água. Ondas de calor também podem trazer dificuldades para populações vulneráveis. Em todos os casos, o conselho de Tiago Molina, coordenador de monitoramento e alerta da Defesa Civil Nacional, é ficar atento às fontes oficiais de informação.
17: Sempre que tiver uma situação de risco prevista, a Defesa Civil vai se utilizar de todos os mecanismos que existem para fazer com que essa informação chegue às pessoas, né, por meio do Defesa Civil Alerta, por meio das mensagens SMS. Além disso, é muito importante conhecer o local onde você mora, procurar saber quais são os planos de contingência, quais são as rotas de fuga, os locais seguros.
7: O boletim Painel El Niño, uma iniciativa conjunta de diferentes órgãos do governo federal, é público e está disponível em diversos portais na internet. Por exemplo, no endereço portal.inmet.gov.br. Reportagem Luana Karen.
4: Esta semana, o Estatuto da Criança e do Adolescente completa 36 anos.
6: E a evolução da garantia dos direitos da infância permitiu a aprovação do ECA Digital, que entrou em vigor em março desse ano.
4: Ele prevê que as crianças e adolescentes devem ser protegidos e ter direitos garantidos também no ambiente virtual.
6: Nós seguimos hoje com a segunda parte da nossa entrevista com o diretor de proteção da criança e do adolescente do Ministério dos Direitos Humanos e Cidadania, Fábio Meirelles, sobre as inovações trazidas pelo ECA Digital e a integração com o Estatuto da Criança e do Adolescente 1990. Acompanhe.
4: Diretor Fábio Meirelles, é um prazer seguir com a nossa conversa aqui sobre Estatuto da Criança e do Adolescente. E aí a gente passa a falar agora sobre o ECA Digital, né? Que é a lei que protege os direitos da infância no ambiente virtual e ganhou esse nome, ECA Digital, como uma referência justamente ao Estatuto da Criança e do Adolescente de 1990. A gente pode dizer que ela incorpora o mesmo espírito, diretor, de que toda a sociedade é responsável pelo cuidado com as crianças, só que agora na internet?
9: Exatamente, e até por isso que a gente manteve o nome ECA, né, e chamou de ECA Digital. A gente percebeu que as crianças e adolescentes brasileiros viviam conectados, estavam em plataformas digitais, em redes sociais desde muito cedo, expostas, né, diariamente à publicidade, conteúdos algorítmicos, inteligência artificial. A gente viu que isso representava um risco muito grande, o ambiente digital para crianças e adolescentes, e a gente batalhou e conquistou o ECA Digital com o governo federal, com Conanda, movimentos sociais, organizações da sociedade civil e em diálogo com o Congresso para que essa lei saísse do papel e virasse realidade.
6: E o senhor destacaria como principais ganhos para a proteção das crianças vindos do ECA Digital? Que tipo de ações, que tipo de situações?
9: Veja, o ECA Digital, ele reafirma uma posição inegociável do Brasil. A gente não aceita modelos de negócio construídos sobre a exploração da vulnerabilidade de crianças e adolescentes. Então, vou dar alguns exemplos do que o ECA Digital estabelece, né? Ele estabelece limite para a prática do que a gente chama de design digital ou design manipulativo, que vão induzir crianças e adolescentes ao uso excessivo de telas. Isso é uma das dimensões do ECA Digital. Ele também prevê que os serviços e produtos digitais, eles devem adotar padrões elevados de proteção de dados, privacidade e segurança para crianças e adolescentes. O ECA Digital também prevê sanções para as plataformas que descumprirem essas obrigações. Então, o ECA Digital é um grande avanço, ele traz esse princípio do ECA, né, da proteção integral, da prioridade absoluta para o ambiente digital, e ele hoje já é uma referência no Brasil e no mundo.
4: E assim como aconteceu no Estatuto da Criança e do Adolescente de 1990, o ECA Digital também deve mudar essa forma da sociedade perceber os direitos das crianças na internet? Por exemplo, a parte da responsabilidade de todos os adultos sobre as crianças que estão ali no ambiente virtual?
9: Perfeito. É exatamente esse o princípio. Assim, a gente conseguiu com o ECA Digital traduzir rapidamente uma demanda social, porque não pode ser só uma atribuição das próprias crianças e adolescentes ou dos seus familiares, dos pais, mães e responsáveis, a proteção delas no ambiente digital. Então, se elas estão em situação de vulnerabilidade, é uma responsabilidade coletiva. Então, a gente conseguiu com o ECA Digital trazer essa demanda social, normatizar e juridicamente convergir com a iniciativa privada para um instrumento, que hoje é o ECA Digital, que precisa chegar na ponta. Então, hoje, o nosso grande desafio é, para além do ECA Digital, é levar o ECA Digital para a escola, para o Conselho Tutelar, para o CRAS, para o CREAS, para o Ministério Público utilizar o ECA Digital. Então, cuidar das crianças e adolescentes nunca foi uma tarefa de uma pessoa só, não vai ser agora. Então, o ECA Digital traz esse princípio da responsabilidade coletiva.
6: Quer dizer que o ECA Digital também é importante para os pais e responsáveis que agora deixam de estar sozinhos nessa proteção das crianças e dos adolescentes, né? E passam a ter apoio das plataformas, não é isso?
9: Exatamente. Canais de denúncia, a própria Autoridade Nacional de Proteção de Dados. Então, com o ECA Digital e depois com a lei de regulamentação, depois com a política, a gente, após o ECA Digital, a gente também anunciou a Política Nacional de Promoção e Proteção dos Direitos da Criança e do Adolescente no Ambiente Digital, que é uma política estruturada para fortalecer a coordenação entre os diferentes níveis de governo, incentivar a pesquisa, inovação tecnológica, promover desenvolvimento de produtos e serviços digitais mais seguros, ampliar os canais de denúncia, fortalecer a capacitação dos profissionais do sistema de garantia de direitos, apoiar as famílias no exercício da supervisão parental. Então, acho que a gente precisa olhar para o ECA Digital e para a nossa política nacional com essa perspectiva de uma construir objetivos concretos e de dividir a responsabilidade sobre a proteção de crianças e adolescentes no ambiente digital, com todos os atores que precisam estar, né, totalmente comprometidos com essa implementação.
4: Agora, onde os adultos podem encontrar, diretor, mais informações sobre o ECA Digital para entenderem melhor essa legislação e também orientações sobre o que deve ser proibido, o que deve ser permitido para as crianças na internet?
9: Claro, olha, hoje nos sites, né, do Ministério dos Direitos Humanos e da Cidadania, da SECOM, do Ministério da Justiça, você encontra o ECA Digital. A gente produziu um material muito interessante, recente, que é um guia no formato de perguntas e respostas para conselheiros tutelares sobre o ECA Digital, que é um material educativo e prático que está no site do Ministério dos Direitos Humanos e da Cidadania. A gente produziu uma caixa de ferramentas chamada Faça Bonito na Rede, que é um material, um conjunto de instrumentos práticos também, que tem guia de recomendações técnicas, coletânea de normas jurídicas, tem proposta de fluxo, tem material didático sobre o que fazer, tem cartilha, tem até jogo de tabuleiro, conexão segura. Então a gente tem curso, a gente tem um curso Proteção de Crianças e Adolescentes no Ambiente Digital, um curso online na Escola Nacional dos Direitos da Criança e do Adolescente. Então hoje a gente tem guias, cartilhas, a gente tem cursos, a gente tem jogo de tabuleiro, a gente tem fluxo. Então a gente tem glossário, a gente tem bastante material disponível, perguntas e respostas, para que as pessoas conheçam o ECA Digital e conheçam as ferramentas de proteção de crianças e adolescentes no ambiente digital, no site do Ministério dos Direitos Humanos, novamente, no site do Ministério da Justiça e Segurança Pública, no site da Secretaria de Comunicação Social, enfim, institutos, fundações, organizações da sociedade civil. Muita gente tem produzido material sobre essa responsabilidade compartilhada e a promoção do bem-estar de crianças e adolescentes no ambiente digital.
6: Muito bem, nós conversamos com Fábio Meirelles, diretor de proteção da criança e do adolescente do Ministério dos Direitos Humanos e da Cidadania. Muito obrigado por sua entrevista aqui, a Voz do Brasil.
9: Obrigado a vocês, sempre à disposição.
4: E estão abertas até amanhã, dia 15 de julho, as inscrições de bolsas para médicos especialistas.
6: São 1.136 vagas distribuídas em 26 cursos de aprimoramento em 309 municípios do país.
4: Quase metade das vagas são voltadas para o interior. Entre as especialidades previstas estão anestesiologista, oncologia, cardiologia e cirurgia minimamente invasiva.
6: Felipe Proenço, secretário de Gestão do Trabalho e da Educação do Ministério da Saúde, detalha o edital.
18: Possibilidade para quem já é especialista com registro de qualificação, participa do programa desenvolvendo suas atividades práticas em um serviço do Sistema Único de Saúde, de referência no interior, um ambulatório especializado, um hospital, e ao mesmo tempo tem suporte aonde um especialista com ainda mais experiência vai poder apoiar o desenvolvimento das atividades, uma carga horária de 20 horas semanais, recebendo uma bolsa que vai depender da localização, se é uma região mais vulnerável, podendo chegar até R$20.000.
4: O edital está disponível em gov.br/saúde.
6: Atenção, estudantes de graduação de instituições privadas.
4: Começaram hoje as inscrições para o processo seletivo do Fundo de Financiamento Estudantil, o FIES.
6: Serão mais de 75 mil vagas destinadas no segundo semestre.
19: Ao todo, serão oferecidas 75.500 vagas para o segundo semestre. No ano, serão 112 mil no total. O FIES concede financiamento a estudantes matriculados em cursos superiores de instituições privadas. Para participar do FIES, o candidato precisa ter feito o Exame Nacional do Ensino Médio a partir de 2010. Precisa ter alcançado média igual ou superior a 450 pontos nas 5 provas e não ter zerado a redação. Precisa ter, em 2026, renda bruta familiar mensal de até 3 salários mínimos, o equivalente a R$ 4.863. O processo seletivo seletivo do FIES reserva 50% das vagas para estudantes com renda familiar por pessoa de até meio salário mínimo inscritos de forma ativa no cadastro único. Os pré-selecionados nessa modalidade vão poder solicitar financiamento integral, cobrindo todos os encargos educacionais, e ficam dispensados de comprovar a renda diretamente na instituição de ensino. O FIES tem chamada única e lista de espera. O resultado da pré-seleção na chamada única será divulgado no dia 30 de julho. As inscrições vão até sexta-feira, 17 de julho, pelo Portal Único de Acesso ao Ensino Superior. O candidato precisa ter conta gov.br e preencher os requisitos para participar do programa. O resultado sai no dia 30 de julho. Mais informações em acessounico.bec.gov.br/FIES ou ligue para 0800-616161. Thaísa Vitória para a Voz do Brasil.
4: O Ministério da Educação disponibilizou uma série de vídeos com orientações sobre o uso do cadastro da educação de jovens e adultos, uma plataforma oficial de cadastro.
6: O material ensina passo a passo como realizar a inscrição e é destinado tanto aos estudantes quanto aos profissionais que atuam no sistema.
4: As inscrições no cadastro permanecem abertas durante todo o ano.
6: No entanto, os prazos para ingresso no segundo semestre deste ano variam de acordo com o calendário de cada estado e município.
4: Os conteúdos estão disponíveis no portal do MEC e no canal da pasta do Ministério da Educação no YouTube.
6: E essas foram as notícias do governo federal.
4: Uma realização da Secretaria de Comunicação Social da Presidência da República.
6: Com produção da empresa Brasil de Comunicação.
4: Fique agora com as notícias do Poder Judiciário e do Congresso Nacional. Uma boa noite.
6: Boa noite para você e até amanhã.
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22: Presidente do STF e do CNJ lança rede nacional de magistrados para combater o avanço do crime organizado no país.
23: Instituições podem enviar propostas sobre modernização do sistema de justiça até 15 de agosto.
22: STJ mantém prisão preventiva de homem acusado de atuar como falso médico.
23: Boa noite, eu sou Marcela Luiz.
22: Eu sou Walter Lima.
23: O presidente do Supremo Tribunal Federal e do Conselho Nacional de Justiça, ministro Edson Fachin, lançou nesta terça-feira a Rede Nacional de Magistrados para combater o avanço do crime organizado no país.
22: Segundo Fachin, a resposta estatal à criminalidade em rede exige, necessariamente, uma justiça também articulada em rede. Marcelo Della Nigra.
24: O ministro Edson Fachin observou que o mercado de apostas eletrônicas clandestinas vem sendo utilizado como instrumento de organizações criminosas.
25: Essas plataformas podem servir à lavagem de dinheiro, à formação de estruturas empresariais aparentemente ilícitas, à integração com outras atividades ilícitas, como tráfico, contrabando e corrupção, além de apresentarem forte dimensão transnacional.
24: Criada por portaria do CNJ, a Rede Nacional prevê o compartilhamento de informações para enfrentar organizações criminosas cada vez mais sofisticadas.
23: O Supremo está com o edital aberto para receber propostas sobre a modernização do sistema de justiça.
22: Podem participar instituições públicas, privadas e da sociedade civil até 15 de agosto. Pablo Lemos.
26: As propostas vão ser analisadas pelo Grupo de Estudos para a Modernização do Sistema de Justiça, instituído pelo presidente do STF, ministro Edson Fachin. O diretor do Centro de Estudos Constitucionais do Supremo, Fernando Facuri Scaff, que preside o grupo, explica que modernizar significa atualizar o sistema de justiça.
27: É fazer ajustes dentro de um sistema que funciona.
0: funciona, que está rodando bem, para falar uma linguagem mais clara, e que você tem dentro disto a expectativa de uma sociedade brasileira como um todo por mais justiça e por mais segurança jurídica.
26: Para o relator do grupo Neide Barros Belo Filho, modernizar é uma exigência do tempo.
1: É necessário modificar porque é necessário acompanhar o tempo, acompanhar as mudanças da sociedade.
26: Serão aceitas apenas manifestações institucionais sobre a modernização do sistema de justiça sem caráter pessoal, que deverão ser apresentadas por meio de formulário eletrônico.
23: Mantida a prisão preventiva de empresário acusado de atuar como falso médico em unidade básica de saúde de Cananéia, São Paulo.
2: A decisão é do vice-presidente do STJ, ministro Luiz Felipe Salomão, no exercício da presidência. Fátima Uchoa.
3: O empresário está preso desde janeiro. Segundo o Ministério Público, ele realizava exames de ultrassom, emitia laudos e atendia pacientes usando o registro profissional de médico de um sócio falecido. A fraude foi descoberta após ele afirmar durante exame que tinha identificado a vesícula de uma paciente que já havia retirado o órgão. Depois de o Tribunal de Justiça de São Paulo negar o primeiro habeas corpus, a defesa fez novo pedido de relaxamento da prisão ao STJ, mas o ministro Salomão não verificou ilegalidade manifesta nem urgência que justificassem a concessão da liminar. O ministro ainda apontou que o pedido de liberdade deverá ser examinado com mais profundidade no julgamento definitivo do habeas corpus a cargo da sexta turma do STJ.
23: O TST promove congresso para debater o uso de pesquisas no aprimoramento da justiça do trabalho.
2: O evento vai ser realizado na sede do tribunal em Brasília. Marla Lacerda.
5: O quarto Congresso Nacional de Pesquisa Judiciária, Estatística e Ciência de Dados da Justiça do Trabalho vai ser realizado entre os dias 25 e 27 de agosto. Com o tema Trabalho, Transformações Econômicas e Justiça, o evento é para incentivar a produção de conhecimento e a integração da rede de pesquisas judiciárias da Justiça do Trabalho. Magistrados, servidores, estudantes e profissionais que atuam na área e querem participar, fiquem atentos. As inscrições já podem ser feitas no portal do TST, que é o tst.jus.br.
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23: Uma boa noite.
2: E até amanhã.
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0: sou Paula Groba.
1: E eu sou Humberto Pinheiro.
0: E estes são os destaques de hoje do Jornal do Senado, que começa agora.
1: Aprovada a aposentadoria especial para agentes de saúde e de combate às epidemias.
0: MP do frete, Senado retira valor fixo, mas mantém piso mínimo do frete para caminhoneiros.
1: Pacientes em internação domiciliar podem ter desconto na conta de luz.
0: Boa noite.
1: Boa noite.
0: Em acordo com o governo, o Senado aprovou a medida provisória que atualiza as regras do piso mínimo do frete rodoviário. A MP, que perderia a validade nesta semana, mantém a obrigatoriedade de um valor mínimo para o frete, como já prevê a legislação, mas retira do texto a definição de um piso nacional para a remuneração dos caminhoneiros.
1: Durante a análise na comissão mista e na Câmara dos Deputados, havia sido incluído um piso de R$5.000 mensais para os motoristas de longas distâncias. A medida provisória também endurece as punições para empresas que descumprirem o piso do frete, calculado pela Agência Nacional de Transportes Terrestres. Repórter Pedro Pincer.
2: O Senado aprovou o projeto de lei de conversão da medida provisória que torna obrigatório o cadastramento das operações de transporte rodoviário de cargas e reforça os mecanismos de fiscalização do piso mínimo do frete. Entre os tópicos está a determinação de um piso para o frete, mas sem definição do valor. A principal questão se dava em torno do perdão às multas aplicadas aos caminhoneiros que estiveram presentes nas manifestações de dezembro de 2022. Para o relator revisor, senador Stevenson Valentim, do Podemos do Rio Grande do Norte, a medida faz justiça e traz tranquilidade para a categoria.
3: Entendo que esse viés da multa já atingiu a sua pedagogia e permanecer com essa injustiça é passar uma ideia de vingança e que não contribui nada para a sociedade.
2: A líder do governo, senadora Tereza Leitão, do PT de Pernambuco, celebrou o acordo alcançado diante da relevância do assunto.
4: Se ela não fosse importante, ela ia caducar. Nós não permitimos a caducidade justamente pela importância que ela tem para a economia, para relações trabalhistas, para a autonomia de autônomos.
2: As novas regras terão um período de transição. Empresas e transportadores terão prazo mínimo de 60 dias para a adaptação às novas obrigações. O texto segue agora para a sanção presidencial.
0: E o roubo de combustíveis deixou de ser apenas um crime patrimonial e passou a ser uma importante fonte de renda para facções criminosas.
1: Para combater esse mercado ilegal, a Comissão de Segurança Pública aprovou um projeto que endurece as penas e cria crimes específicos para o furto e o roubo de petróleo, combustíveis e derivados. Repórter Bruno Lourenço.
5: O projeto de lei fixa a pena nesses casos de reclusão de 4 a 10 anos mais multa e aumenta a punição em 1/3 se o crime for cometido com destruição de barreiras, atuação conjunta de 2 ou mais pessoas, abuso de confiança de funcionário público ou ex-colaboradores das empresas. O relator designado, senador Sérgio Moro, do PL do Paraná, defendeu a punição mais rigorosa.
6: Para proteger não só o mercado de combustíveis, mas especialmente o consumidor desses combustíveis, dessas quadrilhas, dessas gangues que se locupletam, não só furtando combustíveis e seus equipamentos, mas colocando em risco os indivíduos para os quais depois esse combustível fraudulento, muitas vezes, é revendido.
5: O projeto também altera a legislação de crimes contra a ordem econômica para punir quem armazena, transporta ou comercializa o combustível sabendo que é produto de crime. O texto estabelece ainda que as penas sobem em 2/3 se a ação resultar em desabastecimento, interrupção das atividades industriais, incêndio, dano ambiental, ferimento grave ou morte. A proposta seguiu para a Comissão de Constituição e Justiça.
0: O sedentarismo ou a inatividade física gera um custo anual estimado em cerca de R$300 milhões ao Sistema Único de Saúde. Esse valor equivale a aproximadamente 17,4% de todos os gastos do sistema com hospitalizações por essas condições.
1: No Senado, a importância da medicina esportiva na saúde dos brasileiros foi tema de audiência pública na Comissão de Esporte. Os detalhes com Patrícia Oliveira.
7: A medicina esportiva especializada no acompanhamento dos exercícios físicos na prevenção de lesões, reabilitação e melhoria do desempenho dos atletas também contribui para a saúde pública. Como destacou a senadora Leila Barros, do PDT do Distrito Federal, em audiência pública na Comissão de Esporte.
8: Ela beneficia milhões de brasileiros que encontram no esporte um instrumento de prevenção de doenças, de qualidade de vida e do envelhecimento saudável.
7: José Cavazoi, da Federação Internacional de Medicina Esportiva, apontou a importância do exercício físico na redução mundial de casos de morte.
9: Que além de fazer as pessoas se sentirem bem, ele é capaz de reduzir infarto, reduzir AVC, reduzir morte, 5,3 milhões de mortes todos os anos que são atribuíveis ao sedentarismo.
7: O médico Fernando Torres destacou o papel social do exercício físico também no combate aos custos com sedentarismo no Brasil. De cerca de 300 milhões de reais por ano no SUS, em internações e tratamentos de doenças crônicas.
10: Exercício é remédio, porque ele realmente previne e trata doenças, está altamente ligado à redução de gastos públicos e privados.
7: Os debatedores defenderam a criação de políticas públicas para ampliar a prática de atividades físicas no Brasil.
0: E famílias com pacientes em internação domiciliar que dependem de aparelhos elétricos poderão ter mais acesso ao desconto na conta de luz. A Comissão de Infraestrutura aprovou um projeto que amplia de 3 para 4 salários mínimos o limite de renda para a concessão da tarifa social de energia elétrica nesses casos.
1: O benefício atende pacientes que utilizam equipamentos como ventiladores pulmonares, bombas de infusão e aspiradores de secreção. A proposta, que busca reduzir os custos do tratamento feito em casa, segue agora para análise na Comissão de Assuntos Sociais.
0: E seguiu para a votação no plenário em regime de urgência o projeto que cria o Estatuto da Vítima. A proposta reúne em uma única lei os direitos e garantias de vítimas de crimes, contravenções, calamidades públicas, desastres e epidemias. Hoje, essas proteções estão espalhadas por diferentes normas.
1: O texto foi aprovado pela Comissão de Segurança Pública com parecer favorável do senador Wilder Moraes, do PL de Goiás. Segundo o relator, o sistema de justiça brasileiro historicamente concentrou a atenção na relação entre o Estado e o autor do crime, deixando a vítima em segundo plano. Para ele, o estatuto corrige essa distorção ao fortalecer a proteção e o acolhimento das vítimas, o que também pode contribuir para o enfrentamento da criminalidade.
11: Contribui para estabelecer a confiança da população nas instituições de repercussão. Estimulam as notícias dos crimes e favorece a cooperação da vítima ao longo da apuração.
0: Profissionais que atuam na prevenção de doenças e no atendimento direto às famílias poderão passar a contar com uma aposentadoria diferenciada. O Senado aprovou em 2 turnos a proposta que garante esse direito aos agentes comunitários de saúde e aos agentes de combate às endemias, além de regulamentar o vínculo funcional da categoria.
1: A proposta aprovada prevê regras de transição e estende ainda a medida aos agentes indígenas de saneamento e de saúde. O texto segue para promulgação. Repórter Douglas Castilho.
12: A proposta aprovada estabelece como idade mínima de aposentadoria 57 anos para mulheres e 60 anos para os homens, condicionada à comprovação de 25 anos de tempo de contribuição e de efetivo exercício profissional, com regras de transição que terminam no ano de 2041 para os que já ingressaram na atividade. O texto também assegura estabilidade a esses trabalhadores, vedando sua contratação temporária ou terceirizada, salvo na hipótese de emergências em saúde pública. O relator da proposta, senador Irajá, do PSD do Tocantins, destacou a atuação dos agentes na prática da saúde preventiva das famílias.
13: Merecem, assim como existe a aposentadoria especial dos nossos valorosos professores, assim como já foi também instituída a aposentadoria especial para os policiais, é merecida também a essa categoria, que são soldados dos nossos SUS, do Sistema Único de Saúde Brasileiro. Aliás, se tem o SUS de carne e eles se chamam agentes de saúde e de combate a endemias.
12: Para compensar o aumento das despesas com essas aposentadorias, a União prestará assistência financeira aos estados e municípios.
1: Foi edição de Paulo Agrova e trabalhos técnicos de Eliseu Caires. O Jornal do Senado fica por aqui. Acompanhe agora as notícias da Câmara dos Deputados. Boa noite.
0: Boa noite e até amanhã.
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15: Deputados reduzem jornadas de trabalho de pais de pessoas com deficiência.
16: Plenário pode desobrigar férias escolares durante Copa de Futebol Feminino.
15: Câmara exige informação sobre bebê prematuro na certidão de nascimento.
16: Boa noite. O projeto que exige informação sobre bebê prematuro na certidão de nascimento já pode seguir para o Senado. A repórter Maria Neves tem os detalhes sobre a medida.
17: A Comissão de Constituição e Justiça da Câmara dos Deputados aprovou o projeto que obriga os cartórios a incluir na certidão de nascimento que a criança nasceu de forma prematura. De acordo com a autora da proposta, a deputada Silvia Cristina, do PP de Rondônia, são considerados prematuros os bebês que nascem antes de 37 semanas de gestação. Com a aprovação, o texto pode seguir para o Senado. Ainda, segundo Silvia Cristina, o Brasil é o país em que nascem mais bebês prematuros no mundo. Ela afirma que 12% dos partos realizados no país ocorrem antes do tempo mínimo necessário. A relatora do texto, deputada Maria Raiz, do PSB de Pernambuco, defende que incluir a informação sobre prematuridade do bebê na certidão de nascimento, além de garantir o atendimento médico adequado à criança, também trará economia para os cofres públicos.
18: A partir do momento que a gente sabe que uma criança nasce de forma prematura, a gente garante que o atendimento seja dado de forma mais precisa. Então, além, obviamente, de garantir um atendimento melhor para as mulheres, a gente garante que uma economia para o Estado.
17: Ao apresentar o projeto em 2024, Silvia Cristina afirmou que, de acordo com informações da Organização das Nações Unidas, a prematuridade é a principal causa de morte infantil no mundo. A página do Hospital Albert Einstein explica que bebês nascidos antes do tempo têm maior probabilidade de apresentar problemas como pulmões imaturos que exigem ventilação mecânica. Além disso, os intestinos ainda não se encontram totalmente desenvolvidos no nascimento, o que dificulta a absorção do leite materno. Outra complicação é o cérebro prematuro, que impede o recém-nascido de ter o instinto de sugar os mamilos da mãe para mamar. Ainda de acordo com as informações do hospital, problemas decorrentes da prematuridade podem durar por toda a vida. Da Rádio Câmara de Brasília, Maria Neves.
15: Maurício do Vôlei do PL de Minas Gerais apresentou projeto que cria a Política Nacional de Proteção da Inocência Infantil. De acordo com o deputado, a medida protege crianças e adolescentes da exposição a conteúdos inadequados ao desenvolvimento psicológico, moral e emocional.
16: Maurício do Vôlei acrescenta que o projeto amplia o acesso dos pais a informações sobre materiais pedagógicos e atividades escolares que tratem de temas sensíveis. Na visão dele, o texto é uma forma de garantir maior transparência na formação de crianças e adolescentes.
14: Saúde.
15: Comissão de Saúde aprova projetos sobre idosos e prevenção do câncer. A repórter Sofia Peçanha ouviu a relatora.
19: A Comissão de Saúde aprovou o projeto que prevê a suplementação nutricional como parte do tratamento de idosos diagnosticados com desnutrição ou risco de desnutrição durante internações hospitalares. A proposta, apresentada pelo deputado Pedro Ayara, de Minas Gerais, determina que hospitais públicos e privados conveniados ao Sistema Único de Saúde ofereçam suplementos nutricionais aos pacientes idosos sempre que houver indicação clínica. O projeto tem como objetivo assegurar que a suplementação seja parte integrante do cuidado hospitalar e da reabilitação pós-alta. Dessa forma, além de melhorar a recuperação de pacientes idosos, a medida também reduz complicações durante e após a internação, como afirmou a deputada Silvia Cristina, do PP de Rondônia, relatora na comissão.
20: O PL fortalece a integralidade da atenção e da saúde que contribui para a sustentabilidade do sistema ao reduzir custos de sobrecarga. Cargos hospitalar.
19: De acordo com o projeto, todos os pacientes idosos internados deverão passar por triagem e avaliação nutricional na admissão hospitalar, com reavaliações durante a internação e na alta. Caso o idoso ainda apresente desnutrição ou risco nutricional no momento da alta, ele poderá receber suplementação gratuita pelo SUS por até 60 dias, com acompanhamento das equipes de saúde. Após passar pela aprovação nas comissões de defesa dos direitos da pessoa idosa e de saúde, a proposta segue para análise na Comissão de Finanças e Tributação. Outro projeto aprovado pela Comissão de Saúde institui o Dia Nacional de Combate ao Câncer, a ser celebrado anualmente em 27 de novembro. A proposta, apresentada pela deputada Flávia Moraes, de Goiás, amplia as ações de prevenção, diagnóstico precoce, tratamento e apoio às pessoas acometidas pela doença. Estão previstas campanhas educativas, incentiva ações de rastreamento da doença, apoio psicossocial a pacientes e familiares, capacitação de profissionais de saúde e estímulo à pesquisa científica na área oncológica. A relatora na Comissão de Saúde também foi a deputada Silvia Cristina. Ela destacou que o projeto busca maior visibilidade ao tema e fortalecer a mobilização social e institucional em todo o país.
20: Representa passo concreto e necessário para fortalecer a política pública de enfrentamento ao câncer no Brasil, integrando a prevenção e atenção e a reabilitação, o apoio psicossocial no momento em que os números evidenciam urgência.
19: Após a aprovação na Comissão de Saúde, o projeto segue agora para análise da Comissão de Finanças e Tributação. Da Rádio Câmara de Brasília, Sofia Peçanha.
16: Josivaldo JP, do União do Maranhão, defende a aprovação de proposta que inclui entidades esportivas sem fins lucrativos entre as instituições com imunidade tributária. Ele afirma que a medida busca reduzir custos de organizações que atuam na formação de atletas e na inclusão social.
15: Josivaldo JP aponta que o texto alcança apenas entidades certificadas dos movimentos olímpico, paralímpico, clubístico ou educacional. Ele argumenta que a regra pode evitar o fechamento de projetos esportivos, principalmente em comunidades que dependem dessas iniciativas para atender crianças e jovens.
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15: Trabalhe.
16: A Câmara aprovou redução de jornada de trabalho para pais de pessoas com deficiência. A repórter Paula Bittar tem os detalhes.
21: A Comissão de Constituição e Justiça da Câmara aprovou uma proposta que prevê a redução da jornada de trabalho sem prejuízo salarial para pais de pessoas com deficiência. De acordo com o texto aprovado, a necessidade e o percentual da redução da jornada serão definidos por avaliação biopsicossocial, realizada pelo menos a cada 2 anos. Conforme o resultado, o benefício poderá ser ampliado, mantido, reduzido ou suspenso. Durante a discussão da proposta, a deputada Soraya Santos, do PL do Rio de Janeiro, defendeu critérios para a concessão do benefício como forma de evitar fraudes.
22: Esse projeto é um projeto importantíssimo para as mães atípicas que precisam ter mais tempo dentro de casa, e é lógico que o meu voto será, e do partido, na orientação de aprovar, mas me cabe aqui fazer um alerta. Esse tipo de benefício deveria sempre estar vindo com um critério de avaliação.
21: O projeto que prevê a redução da jornada de trabalho sem prejuízo salarial para pais de pessoas com deficiência já pode seguir diretamente para análise do Senado, a menos que haja recurso para votação antes pelo plenário da Câmara. Da Rádio Câmara de Brasília, Paula Bittar.
15: Eleições. projeto de Paulinho da Força do Solidariedade de São Paulo permite contabilizar como gastos eleitorais despesas com o cuidado de dependentes de candidatas. A medida beneficiaria mulheres com filhos de até 12 anos ou dependentes com deficiência.
16: A proposta autoriza o custeio de babás, cuidadores, creches e transporte de dependentes durante a campanha. Segundo Paulinho da Força, o objetivo é ampliar a participação feminina na política e reduzir os obstáculos enfrentados pelas candidatas.
2: Alô? Eu queria fazer uma crítica.

0: Consumidor. Comissão aprova medida que permite maior transparência na conta de luz. A repórter Júlia Lopes nos conta o que foi proposto.
1: A Comissão de Defesa do Consumidor da Câmara dos Deputados aprovou um projeto que obriga as distribuidoras de energia elétrica a incluir, junto com a conta de luz, um registro fotográfico do medidor de consumo da unidade de energia. De acordo com o texto, a medida tem como objetivo fortalecer a proteção dos direitos do consumidor e garantir mais transparência nas informações sobre o consumo de energia. A proposta também busca aumentar a confiança do usuário, já que o registro fotográfico anexado à fatura permite acompanhar mais clareza o processo de medição da cobrança. Para o relator da proposta, deputado Celso Russomano, do Republicanos de São Paulo, a iniciativa protege tanto o consumidor quanto as empresas. Ele ressaltou que a imagem do medidor pode servir como prova em caso de contestação, ajudando a evitar fraudes e possíveis manipulações.
2: O consumidor vai ter o direito de receber a conta com registro fotográfico, ou seja, na hora que for lida a conta de energia elétrica, vem uma fotografia do medidor, do consumidor junto, né, impressa na própria conta, e aí o consumidor vai poder ver que, de fato, a leitura foi feita da maneira correta e vai poder acompanhar, inclusive, o consumo. Aí, se houver erro, fica mais fácil para ele provar que existe um erro na cobrança da conta de energia elétrica.
1: O projeto, que inclui junto à conta de luz um registro fotográfico do medidor de consumo, segue agora para análise na Comissão de Minas e Energia. Da Rádio Câmara de Brasília, Júlia Lopes.
0: Desenvolvimento Regional.
3: Projeto de Paulo Guedes, do PT de Minas Gerais, concede ao município de Vieiras o título de Capital Nacional dos Peixes Ornamentais. A proposta reconhece a importância da cidade para a piscicultura ornamental e sua contribuição para a economia da Zona da Mata Mineira.
0: Segundo Paulo Guedes, o reconhecimento fortalece a identidade produtiva de Vieiras, amplia a visibilidade do setor e incentiva o desenvolvimento regional. A proposta destaca ainda o potencial da criação de peixes ornamentais para gerar a renda e apoiar pequenos produtores.
4: Educação.
3: O plenário da Câmara pode votar a qualquer momento o projeto que retira a obrigação de férias escolares durante a Copa do Mundo de Futebol Feminino no ano que vem. Essa obrigação foi criada por uma lei de 2026. Entenda com o repórter Antônio Vital.
5: Ganhou o regime de urgência e pode ser votado a qualquer momento no plenário da Câmara, projeto que desobriga as redes de ensino pública e privada de todo o país a concederem férias escolares para todos os alunos durante a realização da Copa do Mundo Feminina de Futebol no ano que vem. Lei de autoria do governo, aprovada no início do ano pelo Congresso, obriga que as férias dos estudantes coincidam com o período do torneio, entre 24 de junho e 25 de julho de 2027. O projeto apresentado pela deputada Anne Ortiz, do PP do Rio Grande do Sul, permite que os sistemas de ensino dos estados e municípios decidam sobre o período de férias escolares, em vez de obedecer ao calendário oficial da competição. Entidades como a Federação Nacional das Escolas Particulares criticaram a obrigatoriedade prevista em lei e alegaram que a alteração do período de férias no meio do ano coloca em risco o calendário escolar exigido pela Lei de Diretrizes e Bases da Educação, que obriga pelo menos 200 dias letivos no ano. O regime de urgência permite que o projeto seja analisado diretamente no plenário da Câmara, sem passar pelas comissões permanentes da Casa. A urgência foi aprovada de maneira simbólica, sem votos contrários. Para a autora da proposta, Anne Ortiz, a definição do período de férias em função da competição não foi discutida com as instituições de ensino e vai causar prejuízos para as escolas, alunos, pais e professores.
6: Não é possível, num país de 5.570 municípios, onde a Copa do Mundo vai ser sediada em apenas 8 municípios, nós termos uma regra para valer para todos os municípios que obriguem mais de um mês de férias no meio do ano. Isso vai causar um problemão, não só para as famílias, para os pais, para as mães que trabalham, mas também para os trabalhadores da educação no nosso país.
5: Os jogos da Copa do Mundo de Futebol Feminino serão realizados em 8 cidades: Belo Horizonte, Brasília, Fortaleza, Porto Alegre, Recife, Rio de Janeiro, Salvador e São Paulo. Segundo o governo, a expectativa da FIFA é de que o evento alcance um público de mais de 3 milhões de torcedores, o que movimentará a economia brasileira e projetará o Brasil como potência esportiva. Na Rádio Câmara de Brasília, Antônio Vital.
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1: Justiça. Projeto de Caroline de Tone, do PL de Santa Catarina, concede anistia a pais punidos por adotarem a educação domiciliar, conhecida como homeschooling. Ela reforça que a medida beneficia apenas os casos em que não houve negligência, maus tratos ou violação dos direitos da criança e do adolescente.
2: Segundo Caroline de Tone, a proposta repara penalidades aplicadas a famílias que optaram pela educação domiciliar de boa fé. Para a deputada, o projeto reforça o papel da família na educação dos filhos e garante mais segurança jurídica aos pais que adotam esse modelo de ensino.
1: Segurança Pública. Projeto aumenta penas para crime de ameaça por arma ou condição da vítima. A repórter Daniela Lessa nos conta quais os agravantes.
3: A Comissão de Constituição e Justiça da Câmara dos Deputados aprovou o projeto que aumenta a pena para o crime de ameaça quando cometido com uso de arma ou contra mulher por razões do sexo feminino, crianças, adolescentes, pessoas idosas ou com deficiência. A proposta é do deputado Mário Ehringer, do PDT de Minas Gerais, e altera o Código Penal para aproximar as punições dos crimes de ameaça e de perseguição. Atualmente, a pena para o crime de ameaça é detenção de 1 a 6 meses ou multa. Pelo texto, a pena para ameaça poderá ser aumentada de metade quando o crime for praticado com arma ou contra mulher por razões do sexo feminino, criança, adolescente, pessoa idosa ou pessoa com deficiência. Também haverá aumento de pena se a ameaça ocorrer na presença de criança ou adolescente. Além disso, o projeto permite que o Ministério Público inicie a ação penal nesses casos, mesmo sem a representação da vítima, o que pode facilitar a responsabilização dos agressores. O relator, deputado Pompeu de Matos, do PDT do Rio Grande do Sul, defendeu que a mudança corrige distorções na lei e reforça a proteção das vítimas.
4: A pessoa que se sente ameaçada muda todo o seu comportamento, inclusive corporal, de alimentação, de sono, de perturbação por ser ameaçado. E se for perseguido, é a mesma coisa. Então nós estamos colocando, perseguir ou ameaçar é a mesma situação. Tem a mesma pena, tem a mesma responsabilidade, tem a mesma gravidade.
3: Pompeu de Matos defendeu também o aumento de pena para casos em que a ameaça ocorre na presença de crianças ou adolescentes, pela gravidade do trauma provocado ao apenas testemunhar uma situação de violência. O projeto que aumenta penas para o crime de ameaça, especialmente quando envolve mulher por razões do sexo feminino, criança, adolescente, pessoa idosa ou pessoa com deficiência, ou ameaça feita com uso de arma, agora segue para análise do plenário da Câmara. Da Rádio Câmara de Brasília, Daniele Lessa.
1: Direitos Humanos.
2: Rubens Antoni, do PT de Goiás, é um dos autores de projeto que cria uma política nacional de grupos reflexivos sobre masculinidades, prevenção da violência e cultura de paz. O objetivo, segundo ele, é atuar antes que a violência aconteça, com ações educativas voltadas também a adolescentes.
1: Rubens Antoni afirma que os grupos poderão funcionar em escolas, unidades de saúde, equipamentos da assistência social, órgãos de justiça e espaços comunitários. O congressista ressalta que o texto prevê atividades sobre resolução não violenta de conflitos e prevenção da violência contra mulheres.
2: Termina agora o Jornal Câmara dos Deputados, produzido pela Rádio Câmara, com trabalhos técnicos de Everson Urani e apresentação de José Carlos Andrade e Márcio Aquilissardi. Uma boa noite para você.
1: Uma ótima noite para você. A Voz do Brasil volta amanhã. Você ouviu A Voz do Brasil. Boa noite.

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9: 10:06.
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1: Muito boa noite para você. Eu sou Osmilton Batista e esse é o nosso programa Em Todo Tempo, começando agora para Glória de Dourados 98,9, para Camapuã 90,9, para Caracol 102,3 e para toda Campo Grande 88,9. É um prazer enorme ter o carinho da sua audiência, da sua companhia, da sua preferência. Muito obrigado mais uma vez pela audiência que você tem nos dado, pelo carinho, pela atenção de você estar aí no seu trabalho, no seu carro, dirigindo pelas ruas de Campo Grande ou pelas ruas dessa cidade aí onde você está ouvindo a Top FM ou pelas estradas também do Mato Grosso do Sul. Muito obrigado pela preferência, tá bom? Deus abençoe você, o nosso desejo, a nossa vontade, que você tenha uma noite maravilhosa. E para começar o nosso programa de fato, vamos com a nossa fé como escudo, uma mensagem muito bonita na voz do nosso querido amigo, nosso âncora do Jornal da Top, o Ricardo Ortiz.
2: A nossa fé como escudo. A vida nos testa, nos desafia, nos empurra ao limite. Mas a fé é o escudo que nos protege. Superar é lutar com coragem, mesmo quando o medo tenta dominar. É confiar que há uma força maior nos sustentando, mesmo quando tudo parece desmoronar.
1: E a primeira canção com Heloísa Rosa, Instante da Vida.

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1: Muito bem, 10 horas e 12 minutos, 10 e 12 em Campo Grande. Esse é o nosso programa em todo tempo. De segunda a sexta-feira, a partir das 10 da noite, temos esse encontro marcado. Eu daqui, você daí, acompanhando o melhor da música gospel, da música sacra, da música evangélica, que sempre rola por aqui na sua melhor programação da noite, com certeza, tá? E você também pode participar comigo pelo WhatsApp 99218-8550, para você que está me ouvindo hoje pela primeira vez, para quem está ouvindo a rádio também pela primeira vez e ainda não tem o telefone da rádio, é esse aqui, ó. O telefone está no gancho, viu? 99218-8550. Você participa, pede louvor, faz o oferecimento, diz aí de qual bairro você está ouvindo, você está acompanhando, e a gente vai ficar legal, vai ficar muito feliz, vai ficar muito bacana a sua participação aqui também, tá?

começar é um ato de coragem. Não é fácil começar de novo, mas a fé nos lembra que cada fim é também um começo. Superar é aceitar que o passado não define.

0: e o futuro. É ter coragem de reconstruir, mesmo com os pedaços quebrados. É acreditar que algo melhor está por vir na sua vida.
1: Muito bem, beleza, joia. Legal, ótimo. Olha só, quero mandar meu abraço muito especial para o meu querido Jurandir. Jurandir, ele é lá do Nova União, do Conjunto União 2, que é ali vizinhos, né? São vizinhos do São Conrado, do Santa Emília, depois tem o Batistão, depois vai indo, tem Vila Fernanda, depois mais pra lá um pouquinho tem São Conrado, também tem o Oliveira, 1, 2, tem o Taverópolis, o bairro Belo Horizonte também. Então, meu abraço para todos vocês aí dessa região, o Aquários também. Deus abençoe vocês, obrigado pelo carinho, pela audiência, o povo do Bonanza, do Leblon também, da Nova Bandeirantes, do Taquaruçu, do Taverópolis, falei Taverópolis, Amambaí, aquela região do Amambaí também. Obrigado, pessoal da Vila Planalto também, que tem ouvido bastante a Top FM, povo da Copa Vila 2, do Tarumã, povo maravilhoso do Corcovado, tem gente lá do Corcovado também ouvindo a rádio, lá do Pênfico, do Ouro Preto, aquele ali do lado do Mercadão, do mercado, saída para São Paulo, em frente à Copa Vila 2, é Ouro Preto ali, né? Do lado do Centenário. Então, ali também, quero agradecer demais o carinho pessoal que tá aí na saída para Cidrolândia, aí na saída para das Moreninhas também, na Chácara das Mações, na Chácara aqui dos Jardim dos Estados também. Povo maravilhoso do Village Paraty, sempre o pessoal tá ouvindo, tá participando comigo aqui também. Obrigado demais. Pessoal do Guanandi 2, pessoal do Grande Guanandi, Guanandi Antigo e o Guanandi Novo, né? Que é o Guanandi 2. Também o povo do Piratininga, meu abraço, do Jockey Clube. Abraço pra vocês. Muita audiência. Ah, Osmilton, você fala demais desse pessoal aí. É uma grande audiência que eu já tive muito dessa região sul de Campo Grande. Então, por isso que eu sei bastante nome de bairros por aí e que o povo daí me ouvia bastante. Então é isso. Eu vou para o intervalo, daqui a pouquinho eu já volto, viu? Fica bravo comigo.

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9: 10:25.
10: Acorda de manhã, vai pro trabalho, volta pra casa, meio que arrastando o corpo pela vida, sem estar vivo de verdade. A pessoa tá presa num relacionamento que ela sabe que já acabou faz tempo, mas não reage. É como se soltasse o corpo boiando na correnteza de um rio e se deixar levar. Tá num trabalho, numa atividade que não gosta e por isso ela não prospera, ela não evolui, mas continua ali porque não consegue enxergar a borda do outro lado do rio. Não entende que o tempo é o único recurso que não se tem como reaver.
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12: Você sabia que um hino que surgiu da pena de um pastor inglês do século XVIII foi transformado por um evangelista americano e ganhou nova vida em terras brasileiras pelas mãos de um missionário português? Hoje falaremos de mais um clássico da Inode Evangélica Mundial. Foi na Cruz, originalmente conhecido como At the Cross, teve sua origem nas mãos do compositor Isaac Watts, considerado o pai dos hinos cristãos ingleses. Com apenas 20 anos, Watts já começava a escrever seus célebres Hymns and Spiritual Songs, publicados em 1707. Entre eles estava o hino Alas and Did My Savior Bleed, que meditava com reverência sobre o sofrimento de Cristo e o espanto do pecador ao perceber o sacrifício feito por ele. Suas palavras tocaram profundamente gerações, inclusive a da grande poetisa cega Fanny Crosby, que narrou sua conversão ao som desse hino em 1850, descrevendo como sua alma foi inundada de luz celestial. Mais de um século depois, Ralph E. Hudson, um evangelista e músico metodista, apaixonado por cultos ao ar livre chamados Camp Meetings, decidiu dar nova forma ao hino de Watts. Em 1885, compôs uma nova melodia no estilo dos Gospel Hymns e acrescentou um refrão marcante. Foi na cruz onde um dia eu vi meu pecado castigado em Jesus. Hudson transformou o antigo lamento em uma declaração jubilosa de salvação. A melodia ficou conhecida como Hudson em sua homenagem. Mas a história do hino não parou por aí. Em 1890, o evangelista Henry Maxwell Wright, nascido em Portugal e influenciado pelas campanhas de Moody e Sankey, trouxe esse hino para o Brasil em suas cruzadas evangelísticas. Foi na cruz, se tornou um hino de conversão. E não é exagero dizer que milhares de vidas foram transformadas ao som dessa canção. Uma ponte entre eras, culturas e continentes, conectando almas ao amor de Cristo. Sua mensagem reverbera a verdade de Efésios 2:13, mas agora em Cristo Jesus, vocês que antes estavam longe, foram aproximados pelo sangue de Cristo. Em cada nota e cada verso, este hino nos lembra, não há distância que o amor de Jesus não possa alcançar. E foi na cruz que tudo isso começou.

Muito bem, tem para você a nossa nosso quadro Você Sabia Gospel, né? E sempre a gente vai estar observando, ouvindo por aqui, você amado e querido ouvinte, você sempre vai estar aprendendo um pouco mais a respeito das canções, dos hinos, das composições que já marcaram a nossa vida em algum tempo, em algum momento aí. Inclusive aqueles louvores que a gente toca aqui no programa também, tá? 10h28 agora, quero agradecer o Domingos Pascoal, que tá na audiência acompanhando também, meu querido Djalma tá dizendo, ô pastor, tô por aqui, tô aqui na escuta. Obrigado, Djalma, Deus abençoe você e o senhor também, tá? Obrigado demais. O Benhur também tá dizendo aqui, ele até mandou uma mensagem, olha só, que Deus possa tranquilizar seu coração e lhe conceder uma noite de paz e bênçãos. O choro pode durar uma noite, mas a alegria vem pela manhã. Salmo 30, verso 5. É a mensagem do Benhur para os nossos ouvintes. Ele está dedicando esse versículo do Salmo 30, verso 5 para os nossos ouvintes. O choro pode durar uma noite, mas a alegria vem pela manhã. Obrigado, Benhur. Deus abençoe você também, tá? Tem quem tá por aqui, meu querido? Ah, tá aqui, ele aqui, ó. Terarira, lá do União, né? Lá do União, já falei, o Jurandir. Abraço, Jurandir, Deus abençoe o senhor, Deus abençoe você aí, aonde está ouvindo o programa em todo o tempo. Para quem ainda não confirmou audiência, ainda não bateu o cartão, ainda não mandou aquele joinha, não deu aquele, não mandou a mãozinha assim, pelo menos, tô por aqui, Irani Nascimento já falou, tô ouvindo rádio, tô acompanhando a Rede Top FM. Para quem tá em Camapuã também, você pode mandar o seu WhatsApp para 99218-8550. Para quem tá em Caracol, 102.3 lá, né? Também pode enviar WhatsApp, pode mandar sua mensagem para a nossa programação dessa noite de terça-feira, dia 14 de julho de 2026. Também manda aí o seu WhatsApp. Povo de Caracol, povo de Glória de Dourados, 98.9. Também estamos aí à disposição de vocês, tá? Para pedir o seu louvor, fazer aí a sua, seu oferecimento, confirmar a sua participação, a sua audiência. Vamos lá então com mais uma canção? Vamos lá então, daqui a pouquinho eu já volto com mais louvores e a sua interação aqui conosco também. Essa daqui é daquelas lindas, né? Maravilhosa, Lauriette, cantando palavras no programa em todo tempo, pra matar a saudade. Já ouvimos Ademar de Campos, Pela Fé, já ouvimos a Heloísa Rosa e vamos com Lauriette agora.

Muito bem, ouvimos a Lauriette cantando Palavras e a próxima canção com Anderson Freire Raridade. Quero oferecer especialmente para Nice, motorista de aplicativo, que está ouvindo rádio, mas já está com sono, já quer dormir. Mas antes ela vai ouvir essa canção porque é especialmente para ela. Nossa ouvinte, a primeira vez que está ouvindo, foi em todo o tempo pela Rede Top FM.

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4: Em todo tempo, a grandeza de Deus. Deus é grande em glória. Deus é grande em poder. Ele é grande em misericórdia, perdão, amor, justiça, benignidade e sabedoria. Deus é tão grande que a palavra de Deus diz que o céu é o seu trono e a terra o estrado dos seus pés. Ele é tão grande, mas ao mesmo tempo tão pequeno, que cabe dentro do teu coração. Deixe-o entrar.
3: Olha só, quero agradecer a audiência do pessoal que está em Campo Grande me ouvindo, me acompanhando, o povo maravilhoso de Glória de Dourados pela 98,9, também de Camapuã pela 90,9 e Caracol 102,3. Deus abençoe vocês, obrigado pelo carinho, pela audiência. Também por quem está pelo aplicativo, a Dora Dias está em Natal, no Rio Grande do Sul.
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14: 10:50. Feitiçaria, mas Jesus deu vitória para ela. Quero também agradecer aqui o meu querido amigo, meu irmão, meu camarada. Ele está dizendo: boa noite, pastor, estou aqui. É o... cadê ele aqui? O Micael, grande Micael, ótimo trabalho para você, muito obrigado pela audiência também, tá bom, Micael? Micael, gente boa demais, gente de primeira, né? Cadê aqui? Ah, tá. Cadê? Pare, parará. Tem um áudio? Ô, Jurandir, posso colocar esses dois áudios aqui no ar? Posso? Já vai direto, porque você mandou agora e eu não abri eles ainda, tá? Diga-me, diga-me, diga-me, diz, Jurandir. 10:51, 10:51, ouvimos o Anderson Freire cantando Raridade, também ouvimos Lauriette cantou Palavras, ouvimos também Ademar de Campos cantou Pela Fé, ouvimos ainda a Heloísa Rosa cantou Instantes da Vida, e ele falou que eu posso colocar o áudio no ar, então vamos lá. Sim.
15: Boa noite, pastor.
14: Boa noite.
15: Graça e paz do Senhor.
14: Amém.
15: Boa noite para o Senhor, a paz do Senhor.
14: Amém.
15: Boa noite para todos os ouvintes. Graça e paz para todos. Shalom, Adonai.

0: Isso é bom demais. Tem mais um.
1: Ô, pastor, quando tiver um espaço aí de rodar um louvor,
0: uhum.
1: Se não me engano é Shirley Carvalhais que canta, né? Deus Tremendo.
0: Deus Tremendo, Shirley Carvalhais.
1: Poderia rodar aí pra nós, fazendo favor, em nome do Senhor Jesus. Vamos Deus rodar. Abençoa. Boa noite, a paz do Senhor Jesus.
0: Amém. Obrigado, querido. Deus abençoa mais uma vez pela audiência, pelo carinho da sua companhia, tá? Agora, irmãos levitas cantando o homem das

Muito bem, também quero agradecer a audiência dos meus queridos ouvintes da Igreja Batista, da Igreja Adventista, da Igreja Presbiteriana, da Igreja Deus e Amor, várias pessoas que ouvem o programa da Igreja Sara Nossa Terra, da Congregação Cristã do Brasil também, pessoal que tem ouvido a rádio também aí da Igreja Católica, os católicos que gostam e prestigiam o programa em todo o tempo, muito obrigado, tá? Grande abraço para você. Uma ótima noite na presença de Deus. Espero que vocês estejam curtindo mais ainda o programa em todo o tempo, porque a cada dia queremos fazer um programa mais interessante, mais legal, mais que seja realmente aquele programa que você possa ligar o rádio depois da Voz do Brasil, para quem continua ouvindo a Voz do Brasil, né? Aí vai, acaba a Voz do Brasil, você tá ouvindo a rádio, puxa, eu vou continuar aqui na Top FM, porque realmente vale a pena ouvir o em todo o tempo, até a meia-noite, depois da meia-noite tem mais louvores, mais hinos, tem mais mensagens, até 2 da madrugada. Todas as noites, até 2 da madrugada, você ouve a programação de conteúdo cristão aqui na Rede Top FM. E durante os outros horários, aqueles os outros programas que você já conhece, com certeza, né? Que é o Jornal, que é o João Bosco de Medeiros, o Wesley Paiva, a Flávia Becker, o Bidu, é o Paulistinha, é o Igor, é o Vanderlei Cabeludo, que mais que tem aí? É um povo maravilhoso, é o Jornal, né? Com Ricardo Ortiz, a Hora do Almoço com o Tony Ueno e toda a equipe aqui, enfim, é uma rádio completa, é verdade. Eu vou para o meu intervalo, daqui a pouquinho já volto.

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7: 11:04.
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0: você nesses últimos tempos não conhecer a verdade. A Bíblia diz que até os escolhidos podem ser enganados. Então não tem brincadeira para quem luta com a verdade. Quem anda atrás da verdade, quem busca a verdade, é um caminho de poucos amigos. Dependendo da situação, as pessoas vão embora. E todas as vezes que você resolve dizer a verdade, pessoas começam a dizer: não, mas cuidado, porque isso pode trazer um pouco de prejuízo. O que pode ser assim? Prejuízo uma ova. Ou é verdade ou é mentira. Que história é essa? Nós não somos pessoas de meias verdades. É assim que funciona. E muitas pessoas que trabalham para o inferno estão de freelance nas igrejas. Eles não são full time, mas eles fazem uns freelancerzinhos, uns motoboy dos infernos, umas entregas rápidas.
1: Você pediu, a FAP.
2: Tá aqui.

0: Essa é a Shirley Carvalhais cantando Deus Tremendo. Atendemos o pedido que o nosso querido Jurandir fez, né? Você também pode fazer o seu pedido musical pelo nosso WhatsApp 99218-8550. 11:09, 11:09 em Campo Grande. Muito boa noite para você que tá chegando agora, para você que tá ligando o rádio agora, para você que tá me ouvindo pelo carro, no carro aí pelas estradas de Campo Grande, as ruas de Campo Grande, as avenidas de Campo Grande, ou você que tá passando aí pela região de Camapuã, Bandeirantes, Jaraguari, Nova Alvorada do Sul, Ianduí, Terenos, Dois Irmãos do Buriti, Miranda, Aquidauana, Anastácio, ou para você que tá passando aí pela região de Dourados, Rio Brilhante, Douradina, também o nosso abraço para você, povo de Bela Vista, que tá acompanhando a Top FM. Deus abençoe você que ouve em rede, tá? Estou falando em rede para as outras emissoras também, as quatro emissoras agora em uma rede só, desde as 10 da noite, depois da Voz do Brasil, aliás, na hora do Bidu, né? Do programa do Bidu, ele já estava em rede, depois vem a Voz do Brasil em rede e agora continuo eu também em rede. Isso mesmo, a programação da Top FM durante toda a noite você vai ouvir muitos louvores, muito da palavra de Deus, muitas mensagens também. Quem tá chegando aqui? O que que tá chegando agora? Ah, tem a Mara Lima, né? Que o meu queridão pediu aqui. Vou tocar aqui, deixa eu falar. Peraí, deixa eu achar aqui primeiro. Para aqui. Vamos um de cada vez, os meus, aqui, ó.
1: Boa noite, pastor.
0: Boa noite.
1: Milton.
0: Você tá
1: bom?
0: Boa noite
1: a todos os ouvintes aí. Que tenhamos um descanso abençoado por Deus.
0: Amém.
1: A todos aí. E Mara Lima.
0: Mara Lima.
1: Elas.
0: Elas.
1: Toca pra nós aí.
0: Vou tocar pra nós aí. Já eu toco.
1: É um louvor muito bonito.
0: Eu também gosto.
1: Muito.
0: Bom demais.
1: Tá. E Deus abençoe a cada um.
0: Obrigado, Silvano Machado. Esse camarada, ele conhece muito louvor. Ele fala o nome do zinho direitinho e o nome do cantor também. Eu acho que ele é um radialista disfarçado. Ele tem vozeirão de radialista, de locutor. Conhece hino pelo nome e pelo nome do cantor também. Ô Machado, você tá disfarçado, né? Você tá disfarçado. Você é um 007, locutor 007, é isso? Pelo amor de Deus. 11:12 agora. O Silvano Machado, ele é um ouvinte daqueles assim, queridão aqui nosso da rádio, sempre tá participando dos outros programas também, né? José Silvano Machado, homem querido. É isso aí, abraço grande, obrigado. Daqui a pouquinho, já coloquei aqui, ó, Mara Lima já tá na ponta da agulha aqui. Vou rolar para você daqui a pouquinho. Primeiro, eu tenho aqui, ó.
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0: A história de Aaron Levi Cantilho. Cantilho, de 21 anos, ficou conhecida em todo o mundo após ele ser resgatado com vida nos escombros do terremoto na Venezuela. Aaron passou 106 horas preso a 19 metros de profundidade nos destroços de um prédio em Carabaleda, no estado de La Guaira. Segundo as equipes de resgate, ele foi a única pessoa encontrada viva no edifício. O resgate, que durou 43 horas, terminou com sucesso no dia 29 de julho. Depois de ser levado ao hospital e se recuperar, Aaron declarou que recebeu uma nova, uma segunda chance de viver. Renasci. Houve momentos em que pensei que nunca mais viria a luz do dia ou abraçaria minha família. Nunca encontrarei palavras suficientes para agradecer a cada pessoa que arriscou a própria vida para salvar a minha, assim como aqueles que oraram, afirmou ele em uma postagem no Instagram. Saio daqui com feridas e memórias que jamais esquecerei, mas também com imensa a gratidão e a certeza de que cada dia é uma dádiva. Agradeço a Deus, a minha família e aos socorristas. Hoje estou aqui para seguir em frente, honrar esta nova oportunidade e valorizar cada momento da vida. No último dia 12, agora do mês de julho, Airon compartilhou seu retorno à igreja junto com a sua mãe após se recuperar. Ele testemunhou que Deus o livrou da morte e reafirmou sua fé em Jesus. Em meio aos escombros, ao medo e à incerteza, a mão de Deus nunca deixou de me amparar naquele dia. Compreendi mais do que nunca que quando ele tem um propósito para a sua vida, nada pode impedir que ele se cumpra, disse ele no Instagram. Hoje não vivo para mim, vivo para aquele que me deu uma nova vida, uma nova oportunidade. Meu maior desejo é continuar servindo e adorando a Deus de todo o meu coração e proclamando seu nome enquanto eu tiver fôlego, porque se estou aqui é unicamente pela sua graça e sua infinita misericórdia, ressaltou.

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0: cidade do interior, havia um senhor que estava muito enfermo, porém cria que Deus iria curá-lo. Certo dia, um amigo foi visitá-lo e, ao ver que ele estava doente, disse: chegou uma santa na cidade, e se eu fosse você, iria até lá e tocaria nela para receber uma graça, quem sabe a cura. E ele respondeu: eu não vou, pois não creio nisso. Somente o Deus verdadeiro que fez os céus e a terra pode me curar. Alguns dias se passaram e novamente fizeram-lhe o convite para que fosse até a santa, que certamente seria curado. Mas desta vez resolveu fazer o seguinte: disse que iria, porém antes teria que pegar o seu cachorro e amarrar na varanda de sua casa para cuidar dela até que voltasse. Então foi e em seguida voltou com um enorme cachorro feito de gesso que enfeitava o seu jardim e fez como havia dito. Então, surpreso, o amigo lhe disse:
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9: 11:27.

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1: Você sabia que existe um hino que nasceu de uma luta interior silenciosa e profunda entre seguir uma carreira profissional ou se submeter ao chamado ministerial? Mais do que um belo hino de adoração, Tudo Entregarei, originalmente conhecido como I Surrender All, é um testemunho íntimo de alguém que aprendeu com dor e fé o que significa entregar completamente a vida nas mãos de Deus. O autor da letra, Judson Wheeler Van Deventer, era um homem de muitos talentos: artista, músico, professor. Crescido em um lar cristão, ele se converteu 17 anos, mas durante anos viveu dividido entre sua carreira artística e o chamado de Deus para o ministério. Ele mesmo contou que por 5 longos anos lutou contra essa decisão. Sonhava em ser um artista reconhecido internacionalmente, tendo até estudado com professores renomados na Europa. Mas foi numa reunião de reavivamento, já atuante na Igreja Metodista, que o Espírito de Deus falou mais alto. Ali, enfim, ele se rendeu e nasceu esse hino. Foi naquele momento de entrega total que Judson escreveu as palavras que tocariam milhões. Tudo, ó Cristo, a ti entrego. Tudo, sim, por ti darei. A melodia veio pelas mãos do amigo e músico Winfield Scott Whedon, que se afeiçoou tanto à canção que quis as palavras I Surrender All gravadas em sua própria lápide. Assim, em 1896, Van Deventer tomou a decisão de abandonar tudo e tornar-se um evangelista em tempo integral. A versão em português que conhecemos hoje, Tudo Entregarei, foi traduzida com sensibilidade por Salomão Luiz Ginsburg, que capturou com fidelidade e simplicidade a força do hino original. Suas palavras são diretas, mas carregadas de profundidade espiritual, convidando o crente a uma reflexão honesta sobre entrega e obediência. O hino pode parecer simples, mas carrega uma mensagem poderosa. Render-se totalmente a Cristo é o caminho para a verdadeira paz. E talvez seja exatamente isso que o torna tão especial. Ele fala com quem já travou lutas internas, com quem hesitou em obedecer, mas também com quem experimentou o alívio de finalmente se render à vontade de Deus. Então, da próxima vez que cantar Tudo Entregarei, lembre-se, não é apenas uma melodia bonita, é o eco de uma decisão transformadora. É o convite para que você também diga de coração aberto: sim, por ti, Jesus bendito, tudo entregarei. Como disse Jim Elliot, não é tolo aquele que abre mão do que não pode reter para ganhar o que não pode perder.

32 minutos, 11:32, agora é o Alexandre Silva cantando essa canção que também ela é inesquecível, Braço de Ferro.

essa é a sua programação de segunda a sexta-feira com os Milton Batista, a partir das 10 da noite. O programa de segunda e de terça-feira, ele é um programa um pouco diferente da quarta-feira e também diferente da sexta-feira. Por quê? Na quarta-feira, que é amanhã, no primeiro bloco eu abro o programa e tenho dois louvores no máximo. Aí eu vou para o intervalo comercial. Na volta é o momento da palavra, o momento da mensagem. Então, vamos aí até quase 11 horas da noite com mensagem, porque são dois blocos do programa. Tem o intervalo comercial e depois o segundo bloco, não é? Que é o terceiro, no caso, de dentro da grade da rádio. E então amanhã é o nosso dia de ler a Bíblia, de meditar, ou de trazer uma palavra, às vezes um convidado, às vezes algum colega, algum pastor, algum amigo que envia uma mensagem e a gente compartilha com os ouvintes da rádio. É o momento de uma rápida reflexão e também uma rápida oração. No programa da sexta-feira, aí sim, não temos uma palavra, uma explanação da Bíblia, mas temos uma hora de oração na sexta-feira, a partir da meia-noite até uma hora da manhã. Então, para quem gosta de Bíblia, gosta da palavra, tem aí alguma curiosidade bíblica, quer aprender um pouco mais, esse é na quarta-feira. Na sexta-feira, para quem gosta de orar, para quem está precisando orar, fazer um propósito com Deus, a sexta-feira é a nossa noite de oração. Então, esse é o nosso programa em todo o tempo, de segunda a sexta-feira, das 10 até a meia-noite, ao vivo com os Milton Batista. Até 2 da manhã já tem hinos aqui, ó, para você ouvir, para você curtir de bastante, de montão assim, para quem vai ficar acordado, dorme pouquinho, para quem tá trabalhando, eu gosto de ouvir a rádio, vou ficar ouvindo a Top FM, porque tem louvores bonitos, e de fato tem. O que que vamos tocar daqui a pouquinho, depois da meia-noite ainda, ó? É Adoração e Adoradores, tem também Aline Barros, tem ainda Saulo de Tarso, cantor, o Álvaro Tito também, tem ainda o Anderson Freire, o André Baladão, tem muitos louvores. Luma Eupídio também tem, Azafa Borba também tem, Resgate, a banda Resgate também tem. Tem também Daniel e Samuel, tem Damares, tem Eliane Fernandes, tem Fernanda Brum, tem muitos louvores. Lucas Souza também. Então até 2 da manhã você vai conferir tudo isso aqui na Rede Top. Primeiro agora vamos para o intervalo. Daqui a pouquinho já volto com o meu último bloco musical.

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2: Rede Trump FM 11:43.

sequência de saideira também, tá? Agora, nosso último bloco, eu deixo você com Feliciano Amaral, depois Gabriela Rocha, Expressa. E também Elaine de Jesus e Eliane Fernandes também. Um grande abraço para você, muito obrigado pela audiência, pelo carinho da companhia. Até amanhã, se Deus quiser, às 10 horas em ponto.

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8: 11:47.

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0: Meia-noite e um. 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
5: Fala pro Satanás. Caraca, maluco. Pastor Cláudio falou de você pra mim. Eu achei que era uma ficção, entendeu? Eu até assisti você numa série lá em casa. É, mas vim pra cá, né? E o diabo, eu falei, é aqui mesmo, filho. Pra entrar lá precisava de fé. Aqui entra sem fé mesmo. Trouxe uma roupa fresquinha. Aqui tem praia não, mas vou falar você. O negócio aqui é quente. Senta nessa cadeira pegando no fogo, já vou te atender. Escute só. Cuidado, você pode estar rindo de você. Eu peço a Deus todos os dias, não deixa eu ir sem o palavra. Que pensa, pregando pros outros e chega lá o diabo falou. Cláudio Duarte, né? O engraçadinho se lascou. Por isso que mais.

0: Meia-noite 13.
1: Todos os dias somos levados a tomar decisões. Decisões muitas vezes que não são tão fáceis, porque são situações difíceis, situações muito melindrosas, mas a gente tem uma decisão que a gente precisa tomar em todas as circunstâncias, é confiar em Deus. Quando o médico te dá um resultado, quando alguém te dá uma palavra negativa, quando alguém diz para ti que não tem jeito e você gostaria de mudar a situação, existe um Deus que muda todas as circunstâncias. Só que nesse momento, na hora da notícia ruim, você precisa tomar uma decisão. O que fazer? E aí você precisa decidir. Confiar em Deus. Confia em Deus os teus caminhos. Confia em Deus as tuas obras. Confia em Deus tudo que é seu. E Ele, no tempo certo, te dará a resposta certa.

2021. Quando o tolo fala, não tem favor, não tem edificação, não tem bênção, não tem instrução, não tem ajuda. Mas quando o tolo abre a boca, ele devasta tudo. Lá em Tiago, capítulo 3, diz que essa palavra do tolo é comparada com um fogo destruidor. É comparada como um incêndio. É comparado como um veneno de uma víbora. Aliás, dizem que o animal mais perigoso do mundo, o mais venenoso do mundo, é aquele animal que se esconde atrás da toca dos dentes. Indomável, venenoso, mortífero, a língua do tolo. É por isso que a Bíblia diz assim, lá em Provérbios 18, 21, a morte e a vida estão no poder da língua. Quem bem a utiliza, come do seu fruto. Tem gente que quando abre a boca, pode escrever, é problema. Ele chega e abre a boca, tem problema. Tem confusão, tem briga, tem discórdia. Ele chega e transforma o ambiente. Ele abre a boca, ele abre uma cova, uma sepultura. As pessoas são machucadas, são feridas, gera contenda e induz ao erro e mata.

0: meia-noite e 30. 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

0: é a diferença entre adorar a Deus e dar graças a Deus? Você adora a Deus por quem Deus é, e você dá graças a Deus pelo que Deus faz. Quem é Deus? Me permita relembrar a você apenas os atributos incomunicáveis de Deus. Deus é autoexistente, Deus é infinito, Deus é imenso, Deus é eterno, Deus é imutável, Deus é onipotente, presente, Deus é onisciente, Deus é transcendente, Deus é soberano. Ele é tudo isso. Então, me permita ilustrar. Eu vou fazer agora uma oração que Paulo ensinou. Para fazer o quê? Para resolver o problema da minha ansiedade. Eu chego e digo assim para Deus: te adorar, porque tu és o único Deus vivo e verdadeiro. Quero te adorar porque tu és o Deus eterno, Deus infinito, Deus imenso, o Deus imutável. Quero te adorar porque tu és o Deus onipotente, onipresente. Eu quero te adorar porque tu és o Deus vivo, verdadeiro, justo, bom, misericordioso. Eu quero te adorar porque tu és o Deus transcendente, o Deus soberano, Deus exaltado acima de dos querubins, dos serafins. Eu quero te adorar porque tu és o Deus da minha vida. Em nome de Jesus, amém. Aí eu termino essa oração e digo assim para Deus: oh Deus, mas eu estou tão ansioso, não combina mais. Ou você tira a oração ou remove a ansiedade. Se Deus é quem ele diz que ele é, e eu sou filho dele, e ele é meu pai, então não posso viver rendido à ansiedade.
1: Meia-noite 33.

0: diz que até os escolhidos podem ser enganados. Então não tem brincadeira para quem luta com a verdade. Quem anda atrás da verdade, quem busca a verdade, é um caminho de poucos amigos. Dependendo da situação, as pessoas vão embora. E todas as vezes que você resolve dizer a verdade, pessoas começam a dizer: não, mas cuidado, porque isso pode trazer um pouco de prejuízo, porque pode ser assim, prejuízo uma ova, ou é verdade ou é mentira. Que história é essa? Nós não somos pessoas de meias verdades. É assim que funciona. E muitas pessoas que trabalham para o inferno estão de freelance nas igrejas. Eles não são full time, mas eles fazem uns freelancerzinhos, uns motoboy dos infernos, umas entregas rápidas.
1: Meia-noite 46.

0: Meia-noite, 54.
1: Quando você ora, Deus age. Alguém já disse com muita propriedade, quando o homem trabalha, mas quando o homem ora, Deus trabalha. Esse é um tempo em que você coloca diante de Deus causas impossíveis, humanamente impossíveis. E o seu Deus, e o meu Deus, e o nosso Deus, é o Deus dos impossíveis. Ele está aqui. Seus ouvidos não estão fechados, suas mãos não estão fechadas. Ele está pronto a ouvir. Ele é o Deus que vê, Ele é o Deus que ouve, Ele é o Deus que age.

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2: Uma hora.

0: quando o tolo fala, não tem favor, não tem edificação, não tem bênção, não tem instrução, não tem ajuda. Mas quando o tolo abre a boca, ele devasta tudo. Lá em Tiago, capítulo 3, diz que essa palavra do tolo é comparada com um fogo destruidor. É comparada como um incêndio. É comparado como um veneno de uma víbora. Aliás, dizem que o animal mais perigoso do mundo, o mais venenoso do mundo, é aquele animal que se esconde atrás da toca dos dentes. Indomável, venenoso, mortífero, a língua do tolo. É por isso que a Bíblia diz assim, lá em Provérbios 18, 21, a morte e a vida estão no poder da língua. Quem bem a utiliza, come do seu fruto. Tem gente que quando abre a boca, pode escrever, é problema. Ele chega e abre a boca, tem problema. Tem confusão, tem briga, tem discórdia. Ele chega e transforma o ambiente. Ele abre a boca, ele abre uma cova, uma sepultura. As pessoas são machucadas, são feridas, gera contenda, induz ao erro e mata.
1: Uma e dois.

Existe um provérbio africano que diz: eu espero que quando a morte chegar, ela se encontre vivo. Eu vi essa frase outro dia e me pegou no contrapé. Se você parar pra pensar, tem muita gente por aí que parece que tá vivo, mas não tá. Acorda de manhã, vai pro trabalho, volta pra casa, meio que arrastando o corpo pela vida, sem estar vivo de verdade. A pessoa tá presa num relacionamento que ela sabe que já acabou faz tempo, mas não reage. É como se soltasse o corpo boiando na correnteza de um rio e se deixar levar. Tá num trabalho, numa atividade que não gosta e por isso ela não prospera, ela não evolui, mas continua ali porque não consegue enxergar a borda do outro lado do rio. Não entende que o tempo é o único recurso que não se tem como reaver.

0: 2026.
1: Todos os dias somos levados a tomar decisões. Decisões muitas vezes que não são tão fáceis, porque são situações difíceis, situações muito melindrosas, mas a gente tem uma decisão que a gente precisa tomar em todas as circunstâncias, é confiar em Deus. Quando o médico te dá um resultado, quando alguém te dá uma palavra negativa, quando alguém diz para ti que não tem jeito e você gostaria de mudar a situação, existe um Deus que muda todas as circunstâncias. Só que nesse momento, na hora da notícia ruim, você precisa tomar uma decisão. O que fazer? E aí você precisa decidir. Confiar em Deus. Confia em Deus os teus caminhos. Confia em Deus as tuas obras. Confia em Deus tudo que é seu. E Ele, no tempo certo, te dará a resposta certa.

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2: 1:30.
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0: Enquanto você ora, Deus age. Alguém já disse com muita propriedade: quando o homem trabalha, o homem trabalha. Mas quando o homem ora, Deus trabalha. Esse é um tempo em que você coloca diante de Deus causas impossíveis, humanamente impossíveis. E o seu Deus, e o meu Deus, e o nosso Deus, é o Deus dos impossíveis. Ele está aqui. Seus ouvidos não estão fechados, suas mãos não estão fechadas. Ele está pronto a ouvir. Ele é o Deus que vê, ele é o Deus que ouve, ele é o Deus que age.
1: 1:32.

0: 2042.
1: Todos os dias somos levados a tomar decisões. Decisões muitas vezes que não são tão fáceis, porque são situações difíceis, situações muito melindrosas. Mas a gente tem uma decisão que a gente precisa tomar em todas as circunstâncias: é confiar em Deus. Quando o médico te dá um resultado, quando alguém te dá uma palavra negativa, quando alguém diz para ti que não tem jeito e você gostaria de mudar a situação, existe um Deus que muda todas as circunstâncias. Só que nesse momento, na hora da notícia ruim, você precisa tomar uma decisão: o que fazer? E aí você precisa decidir confiar em Deus. Confia em Deus os teus caminhos, confia em Deus as tuas obras, confia em Deus tudo que é seu, e Ele no tempo certo te dará a resposta certa.

0: No Salmo 23, Davi disse assim: bondade e misericórdia me seguirão todos os dias da minha vida, e habitarei na casa do Senhor para todo sempre. Deus escalou dois guarda-costas celestiais para acompanharem você durante toda a sua jornada. De um lado, bondade, do outro lado, misericórdia. Bondade é aquilo que Deus lhe dá e você não merece. Misericórdia é aquilo que Deus não lhe dá e você merece. Eu não mereço a salvação e Deus me concede salvação, isso é graça. Eu mereço o juízo e Deus não aplica o juízo, mas me concede misericórdia. Isto é a misericórdia. Enquanto você caminhar, você tem de um lado bondade, do outro lado misericórdia. Quando a luta terminar, você vai habitar com o Senhor para sempre.
1: 1:51.

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0: Alô, compadre, comadre, estamos chegando aqui no Clube do Caipirão, defendendo as tradições culturais de nossa terra com grandes sucessos do nosso cancioneiro. Muita música, alegria pra você, que é o melhor ouvinte do mundo. Vamos que vamos!
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0: A sonoplastia do meu irmão companheiro Zé Luquinha, assessoria e produção da dona Juju. Juntos nós vamos reviver um passado tão vivo e presente na história e na memória de cada um de nós amantes da música sertaneja. Com a proteção de Deus, estamos chegando!

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1: Opa, que maravilha, como é bom estar contigo em mais uma manhã sertaneja aqui no Clube do Caipirão, abrindo o baú da música sertaneja. A Juju foi ajeitar um cafezinho pra nós, já já tem um cafezão cabeceira, o Luquinha tá ali separando mais umas modas, daqui a pouquinho tem humor caipira, ainda hoje tem histórias e canções da música sertaneja e o sucesso por aqui não para.
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1: Coração apaixonado, nome da moda, vamos ouvir com Silveira e Barrinha.

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1: Uma excelente manhã pra você. Bom dia.
2: Bom dia pra vocês tudo.
1: E vamos tomar aquele cafezão cremoso, sustançoso, a moda dos tropeiros, o sistema do caipira. Um golinho só, Juju. 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
1: É o nosso Clube do Caipirão, abrindo o baú da música sertaneja. Muita moda boa tem pra gente ouvir aqui na programação. Lembrando que o nosso programa é cultural e tem o apoio de alguns parceiros que acreditam no nosso projeto e procuram, de uma forma ou de outra, estar contribuindo para que mantenhamos vivo a cultura caipira e a moda sertaneja aqui através do rádio, tá joia?
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1: Nosso Clube do Caipirão está no ar desde 2008, defendendo a viola, a cultura, as tradições de nossa terra, sempre mantendo firme o melhor do nosso cancioneiro rural e da música tradicional, trazendo desde as raridades, as pioneiras da nossa canção.
3: A fé não é sobre enxergar o caminho inteiro, mas sobre dar o primeiro passo, mesmo na escuridão. Superar é confiar que, mesmo sem entender o porquê, há um propósito maior, guiando cada queda, cada recomeço. A fé transforma obstáculos em degraus.

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2: 2h24.

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3: 2:25.
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0: Pirão. Abrindo o baú, vamos ouvir do Irmã Celeste cantando.

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2: E vamos preservar o nosso meio ambiente, dicas e orientações com nosso amigo Wilson Sartori.
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2: Valeu, Wilson Sartori, pelas dicas. É isso aí, vamos cuidar do meio em que vivemos, vamos cuidar do nosso meio ambiente.
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2: Aqui é muita moda e pouca prosa. Toca mais uma no

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1: E vem aí um grande encontro de violeiros, vai ser em São José do Rio Preto, dia 6 de setembro, já marca na agenda, depois ao longo dos próximos programas, eu vou estar trazendo todas as informações aqui certinho, tá bom? 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

0: fé que acalma o coração. Nos momentos de angústia, a fé é como se fosse um sussurro suave dizendo: vai passar, supera.
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2: 2h45.
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1: 2h46.

0: turma vai levantando, vai se ajeitando, os amigos caminhoneiros pegando a estrada na boleia do bruto, cruzando o chão preto da nossa região. Gratidão imensa, tamo junto aqui no Clube do Caipirão, na Top FM. 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
0: Já estamos de volta com o Clube do Caipirão, maior programa sertanejo raiz do rádio.
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0: Vamos ouvir Campanha e Cuiabano, de 1961, Meu Passarinho.

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2: Agora para o que você está fazendo, chegue mais próximo do rádio, aumenta o volume, vamos ouvir os Bastião no humor caipira do Clube do Caipirão.
3: Bastião. Aqui, meu filho, eu falo com o seu negócio. O compadre Neto não vigia minha não, bobo.
4: O que tá arrumando?
3: Ah, nós tá sentado ali. Ah. Aí passou um rapaz, não vou nem falar quem que é.
4: Ah, tá.
3: Aí falou assim, olha lá, Bastião, olha lá. Eu falei, quem foi, meu filho? Ah. Olha o tamanho da cabeça daquele rapaz tá passando.
4: É, nem
3: eu falei, que é isso, rapaz? Ele, olha lá. Ah. A cabeça dele é tão grande que os piores faz três idiomas.
1: Escapou, Bastião.
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2: Aí, os Bastião, aqui no Humor Caipira do nosso Clube do Caipirão. Siga no Insta, arroba osbastiãosg. Amanhã tem mais causa pra você.
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2: O Luquinha sinalizou, já tem moda no jeito, vamos recordar.

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3: 3 e 5.
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floresta, nos desafia, nos impõe limite. Mas a fé é o escudo que nos protege. Superar é lutar com coragem, mesmo quando o medo tenta dominar. É confiar que há uma força maior nos sustentando, mesmo quando tudo parece desmoronar.

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0: Uma ótima madrugada pra você, a barranca do dia já vai se aprumando, é o Clube do Caipirão aqui na Top FM. 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
0: Ó, nós outra vez aqui defendendo a viola caipira, as tradições de nossa terra aqui no Clube do Caipirão é só modão.
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0: Agora no jeito beijinho doce com brasão e brasãozinho.

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1: Balango benço, Caipirão! E o pessoal tem perguntado do pendrive. Estamos agora com o novo pendrive do Clube do Caipirão, com esses modão que a gente toca aqui no programa, viu? 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Eita, é só modão dos cabeceiros, hein? Manda mensagem no WhatsApp, código de área 18 996431387. 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
2: Agora, junto com a FAESP, Federação da Agricultura do Estado de São Paulo, Senar, Serviço Nacional de Aprendizagem Rural e sindicatos rurais, vamos com o informativo do agro, deixando você logo cedo muito bem informado. O projeto Semeadoras do Agro percorreu a última semana 7 cidades do interior paulista, com uma agenda de capacitação, troca de experiências e incentivo ao protagonismo feminino no campo, reunindo mulheres produtoras rurais que buscam um momento de conexão, aprendizado e fortalecimento de suas atividades. A iniciativa das Semeadoras do Agro, uma comissão da Federação da Agricultura e Pecuária do Estado de São Paulo, a FAESP, com apoio do Sebrae Delas e da ONG Orientativa, em parceria com sindicatos rurais, prefeituras e entidades locais, promoveu encontros em São Simão, Americana, Araras, Vera Cruz, Nantes, São José do Rio Pardo e São Sebastião da Grama. Para saber mais, acesse o site FAESP senar.com.br. É o informativo do agro, junto com a FAESP, Senar e sindicatos rurais, deixando você logo cedo muito bem informado aqui no Clube do Caipirão.
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2: Aqui a moda não para, é uma na sequência da outra. Toca mais uma, companheiro.

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2: 3:25.
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1: Agora no jeito, Marcelo Teodoro, filho do Teodoro, cantando Motel ou Casa, com a participação de

Começar é um ato de coragem. Não é fácil começar de novo, mas a fé nos lembra que cada fim é também um começo. Superar é aceitar que o passado não define o futuro. É ter coragem de reconstruir mesmo.

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1: 3:32.
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3: Muito bom dia pra você, meu compadre, companheiro, minha comadre, grande amiga. Final de madrugada, começo de manhã. Tamo aqui no pé do oito com o nosso Clube do Caipirão na Top FM. 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
3: Como é bom estar contigo em mais um amanhecer do nosso interior, aqui no Clube do Caipirão, abrindo o baú da música sertaneja.
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3: Agora vamos ouvir Zé Caboclo e Caboclinho, uma dupla muito querida, grandes amigos nossos, são dois jovens de 19 anos que estão aí defesa da viola caipira, da nossa música sertaneja raiz de verdade, hein? Um mora em Piracicaba, o outro em Araraquara e juntos estão aí levantando a bandeira da nossa canção, com vários novos sucessos aí gravados, sempre mantendo firme aí a tradição caipira. E nós vamos ouvir uma regravação deles, Saudade de Araraquara, com Zé Caboclo e Caboclinho.

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2: E você que acompanha a nossa programação aqui do Clube do Caipirão, você pode ouvir o programa novamente em nosso canal do YouTube. Todos os dias a gente tá postando os programas lá. Beleza? Clube do Caipirão no YouTube. Todos os programas a gente posta na íntegra lá pra você ouvir em outros momentos. Siga também a gente nas redes sociais, Caipirão Locutor, tá joia? Caipirão Locutor, Facebook, Instagram, tem no YouTube também, tem TikTok, Kawai, é as redes sociais, junto com a música sertaneja para manter firme a bandeira do nosso cancioneiro.
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2: 3:41. 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
1: 3:42.

0: Ótima madrugada pra você, bom dia, com muita moda boa e alegria. É o Mato Grosso do Sul em festa, aqui na Top FM com o nosso Clube do Caipirão.
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0: É o Clube do Caipirão pelo rádio, pela internet. O negócio é defender as tradições de nossa terra com as músicas que marcaram época. Bom dia!
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0: Agora, música nova com Roberto e Meirinho. É Pai Pum!

Passando Gerações. 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
1: Uma ótima manhã pra você, bom dia.
2: Bom dia pra vocês tudo.
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fé é a luz que brilha quando tudo parece escuro. Superar é encontrar sentido mesmo na dor. É acreditar

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4: 4 e 5.

existe é sobre saber que em algum lugar alguém zela por ti. É sobre cantar e poder escutar mais do que a própria voz. É sobre dançar na chuva de vida que cai sobre nós. É saber se sentir infinito num universo tão vasto e bonito, e saber sonhar. Então fazer valer a pena cada verso daquele poema sobre acreditar. Não é sobre chegar no topo do mundo e saber que venceu. É sobre escalar e sentir que o caminho te fortaleceu. É sobre ser abrigo e também ter morada em outros corações. E assim ter amigos contigo em todas as situações. A gente pode ter tudo. Qual seria a graça do mundo se fosse assim? Por isso eu prefiro sorrisos e os presentes que a vida trouxe perto de mim. É sobre tudo que o seu dinheiro é capaz de comprar, e sim sobre cada momento, sorriso a se compartilhar. Também não é sobre correr contra o tempo para ter mais, porque quanto menos se espera, a vida já ficou para trás. Segura teu filho no colo, sorria e abrace teus pais enquanto eles estão por aqui. A vida é um trem-bala e a gente é só nela passageiro.

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0: ouvem o nosso programa aqui na Top. Bom dia, Camapuã. Bom dia, Caracol. Bom dia, Ivinhema. Alô, bom dia, Glória de Dourados. Estaremos juntos, reunidos, eu do lado de cá com um sorriso novo e você do lado de lá com um abraço afetuoso até às 7 horas da manhã. Esperamos que todos tenham uma boa recepção e tudo o que acontecer por aqui seja do seu inteiro agrado. Direção geral dos nossos trabalhos, empresário Tony Ueno. Coordenação artística, Marcos Rondon. Sonoplastia, efeitos sonoros, Jucinei Vilela, o parceiro Bocão. Bom dia, Bocão.
1: Bom dia, João Bosco, bom dia, ouvinte.
0: O programa hoje tá inspirado, Bocão. Eu sou João Bosco de Medeiros, profissional da imprensa falada. É uma satisfação continuar a minha jornada de trabalho ao lado de vocês. Quem já levantou, quem ainda tá deitado, mas tem que levantar. Bom dia, bom dia. E hoje vai ser bom, né? Hoje vai ser melhor do que ontem. Vamos começar o nosso programa com o nosso primeiro bloco musical. Manda lá, Bocão.
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0: Volta com o nosso programa. Um alô pra Bela Vista. Bom dia, Bela Vista. Porto Murtinho. Quero dar um alô também aí pra Iviema. Bom dia, Iviema. Vamos levantar, meu povo. Alô, Angélica. Muito obrigado. Alô, Glória de Dourados. Vai, Luz Vilas da minha querida capital, que tanto amo. Conjuntos residenciais e todo o nosso povo trabalhador que levanta de madrugada para enfrentar mais um dia de trabalho, graças a Deus. Vamos caminhando com o nosso programa Roda.
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2: 4:20.
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6: Estamos de volta com o nosso programa Alto Astral, aqui na Top FM 88,9. Mato Grosso do Sul, agora é top. Vamos caminhando na nossa estrada da emoção do rádio, com mais um bloco musical. Bora lá!

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1: Estamos de volta com o nosso programa Alto Astral, um oferecimento Made Maior, Madeiras Tratadas e Casa de Carnes Vive. Liga pra mim, põe seu áudio aí. É 992188550. Pode colocar o seu áudio, põe a sua voz bem forte, fala quem você é, da onde que você é, que o João Bosco está aqui com muito prazer ao seu lado, torcendo pela sua felicidade. Roda lá. João Bosco.

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1: É Top! 4h41.

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3: 4:45. 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

aqui com vocês, trabalhando com vocês. Bom dia, São Gabriel do Oeste. Bom dia, Bela Vista. Alô, Porto Murtinho. Alô,

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0: tá mais frio que ontem, ontem tava mais frio que hoje, bocão.
1: Verdade.
0: Verdade o quê, mano? Fala que é verdade. Fala que é verdade. Hoje tá mais frio que ontem, ontem tava mais frio que hoje, bocão.
1: Hoje tá mais frio.
0: Agora se fala a verdade. É verdade, é verdade. Ô, bocão.
1: Sim, Jamos.
0: Continua apaixonado daquele jeito, bocão?
1: Sempre.
0: Ah, então tá bom. Esse aqui sempre. É o programa, esse aqui é o programa dos meus amigos apaixonados.
1: Ô, Jamos. Hoje é nosso dia, Jamos.
0: Ah, é?
1: Hoje é nosso dia.
0: Fala.
1: É dia internacional dos homens.
0: Ah, é?
1: É.
0: Dia internacional dos homens. Dos homens. Alô, meus amigos. Trabalhadores. Apaixonados. Hoje é o nosso dia.
1: Ô, João, é fundada a primeira filial dos Alcoólicos Anônimos em Londres.
0: Que maravilha! Meus respeitos, meu abraço a todos os grupos de Alcoólicos Anônimos, salvando vidas em mais de 100 países do globo terrestre. E a partir de agora, você pode ligar pra mim, falar comigo, 992188550, repito, 992188550, tá valendo dinheiro na conta, xixi. R$88,90 é o nosso pit stop. E tá valendo também dois frangos assados da esquina do frango. Fala comigo e o povão já tá chegando, velho. Vamos lá.

0: Jamanso, sabe quem tá te oferecendo um cafezinho? Quente, quente. Sabe? A Cleonice de Camapã, Jamanso. Tava sumida, Jamanso.
1: Obrigado, minha querida.
2: Liga pra mim aí.
1: 992188550. Valendo. Pit Stop de R$88,90 e dois frangos assados da esquina do frango.
0: Ô Jamanso, falando em cafezinho, também o Rodrigo Ribeiro da Planalto te oferecendo um cafezinho quente.
1: Meu Deus do céu, meu povo. Pode trazer aqui pra mim. Rodrigo do quê?
0: Rodrigo Ribeiro da Silva.
1: Alô, Planalto. Rodrigo Ribeiro da Silva, da Vila Planalto, e todo o meu povo da Planalto. Bom dia, bom dia, bom dia.

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1: 5:24.
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4: 5:26.
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6: Coloca nós no sorteio aí, positivo e operante. Chegando aqui no Camapuã, João Poço, chegando aqui no Camapuã, sou lá de Campo Grande, Chácara dos Poderes.
7: Sim, querido.
6: Positivo.
7: Positivo. Chegando, ele mora na Chácara dos Poderes.

cachorro do deputado Lenita Aquilino, meu amigo. Isso aí gosta de um garrão da gente.

992188550 para você ligar e para você falar com seu comunicador. E por um acaso sou eu mesmo aqui.

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uma hora fazer uma visita pra mim, que eu sou sua fã. Eu sou a Eunice da Vila Progresso. Oi, obrigado, ela até passou o endereço aqui pra mim aqui. Ô, Eunice, deixa eu passar o frio. Aí eu vou, tá bom? Um abraço pra você, Eunice. Pera aí, deixa eu me arrumar aqui pra dar esse abraço pra você, meu bem. Opa! Ai, uma perna, onde que eu tenho costa de um lado aqui? Vamos lá!

0: João Bosco, bom dia Bocão, tô feliz pela top, Mário Aparecido da Silva, Jardim Monte Alegre. Participar do sorteio. Um abraço. Deus abençoe a quarta-feira de vocês.
1: Obrigado, amigo. Alô, meu amigo Luiz Açougueiro. Bom dia pro senhor, seu Luiz Açougueiro e todos os açougueiros que ouvem o nosso show.

0: Duvido João Batista tomar banho na água fria. Duvido. João Bosco tome banho na água fria, tô me aprontando pra trabalhar. Será, João Batista? Será?
1: Ô, João Bosco. A Renata e o Paulo da chácara Recanto Novo, ali na saída de Rochedinha, ali te ouvindo, viu?
0: Obrigado, meus amores do rádio. Ô, Zango. Zango, vou te falar uma coisa pra você, Zango. Você, eu acredito. Você, eu acredito que levantou e tomou banho na água fria. Não me decepcione. Um abraço, meu amigo Santo Corinthians. Cadê o Biratém, Zango?
2: Corinthians!
0: Acorda, Biratém. Um abraço pra você. Ô, Volney, meu afilhado. Bom dia, Volney. Volney disse que tá deitado ouvindo nosso programa lá. Tá virado de que lado, Volney? Hoje o pessoal tá difícil pra levantar, mas tem que levantar. Vambora, Volney!

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5: 5:47. 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
6: Atenção toda especial com aquela sabedoria profissional que Deus lhe deu. Um abraço, doutor Cine. O senhor faz parte do meu show. Alô, Juarez. Ô Juarez, até que enfim chegou a nossa vez, Juarez. Um abraço aí, Juarez. Obrigado.

sou o maior tocador que tem aqui, meu amigo. Meu xará, né, João? Um alô aí pro nosso querido Ronei, fundador do grupo Locutores Amigos do MS. Bom dia, meu amigo Ronei, grande voz, grande locutor. Alô, J. Silva, bom dia, Aldo Silva. Bom dia, Arlindo Florentino. Bom dia, Curmário. Bom dia, Disney Coelho. Bom dia, Gilson.

meus amigos, trabalhadores da madrugada, da manhã, enfrentando o frio, o calor, o vento, seja lá o que for, com a proteção de Deus. João Bosco também está ao lado de vocês, levantando de madrugada, eu e o meu parceiro Locão, para estar aqui com vocês, com um sorriso novo, com um abraço afetuoso, com muita emoção e alegria aqui, ó.

0: sou João Bosco de Medeiros, tipo assim, crocodilo dano. Passei logo cedo hoje pelo rancho do Tom. Tomei café da manhã com a Bete. E tô aqui com vocês. O que você quer, Boca? O que você quer?
1: Eu quero dizer pra você.
0: O que você quer? Vai falando aí.
1: Que a instrutora da autoescola, a Larissa, ela já pegou a estrada.
0: Ela é instrutora da autoescola. Bom dia, Larissa. Nome da minha caçula. Muito obrigado, querida. Você faz parte do meu. Liga pra mim aí. 992188550. Pois seu áudio fala comigo da onde você estiver. Quem manda nesse show é você. Bom dia para as nossas autoridades. Governador Eduardo Reis. Bom dia, bom dia.

prefeita Adriane Lopes. Vice-prefeita doutora Camila. Prefeitos e prefeitas do interior vão levantar, meu povo, para trabalhar. 5:59.

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0: 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Estamos de volta com o nosso show.
1: 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Honra e glória ao nosso Deus que está aqui.
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Zezé de Camargo e Luciano, sem medo de ser feliz. Minha amiga, não esqueça, nem sempre o primeiro amor é o primeiro namorado. 6:18, estamos aqui com o nosso show Alto Astral, um oferecimento Made Maior, Madeiras Tratadas e Casa de Carnes de Bim. Eu tenho aqui no nosso programa algumas vezes falado sobre a iluminação pública das nossas avenidas em nossa capital. Eu, assim como todos os meus colegas da imprensa, a gente não tem o poder de resolver o problema. Quem tem essa, quem tem que resolver esses nossos problemas são os nossos administradores, nossos legisladores. Porém, o que que eu posso fazer aqui? E faço, eu falo, tenho falado. Porque o nosso programa, gente, para você que ligou o rádio agora, que talvez não saiba, o nosso programa Alto Astral aqui da Top FM, ele começa às 4 horas da manhã. Então, às 3 horas, 3:40, por aí, 3:30, nós já estamos rasgando a nossa avenida, as nossas ruas, para vir aqui para a rádio. E as nossas avenidas continuam, em grande parte delas, às escuras. A Júlio de Castilho, às escuras. Então está aqui feito mais uma vez esse registro. Ouça quem tem que ouvir e tome as devidas providências quem tem que tomar. Bom dia.

0: 6h20. Muito obrigado você que ligou o rádio agora. Vamos levantar, tá na hora. Trabalho nos espera. 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
2: 6h24.
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15: Você sabia que o Caminho do Piaberu é uma rota histórica que conecta o Oceano Atlântico ao Pacífico, atravessando o Brasil, Peru e outros países da América Latina? Utilizado há mais de 3 mil anos por povos indígenas e, mais tarde, por exploradores europeus como portugueses e espanhóis, o caminho serviu para a busca de ouro e prata. Urandir, um pesquisador brasileiro, começou a explorar esta rota na adolescência, investigando diversos trechos, como o que liga Cusco, no Peru, ao litoral brasileiro. O Piaberu facilitou migrações indígenas e teve um papel importante na colonização do sul do país. E as pesquisas continuam. Ficou curioso? 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
16: Terceira sua função. É uma luta para chegar na Câmara de Vereadores de Campo Grande. Conquistar o voto é muito difícil. Você já disputou eleição, eu já disputei eleição. Aí a pessoa se elege e não exerce a sua função de vereador. Né? Não fiscaliza corretamente, não fazem as denúncias, não propõe.
17: Não dá satisfação, CPI, satisfação.
16: E não dá satisfação à sociedade. Mas, como diz outra, a população está acompanhando. E esse aplicativo, o mais CG, pelo menos fica registrado, aí você dá um print, né? Manda para os vereadores, manda para o Ministério Público, não deixa de exercer o seu direito. Campo Grande está cheio de buracos, problemas na saúde, problemas agora até na educação, mas vamos acompanhando e desejando que dias melhores virão. Com esta Câmara de Campo Grande, eu não tenho esperança, né? Não tenho, porque o vereador que se nega a exercer o seu papel, ele é contra a sociedade, é contra os seus eleitores. Não é possível. Quantas pessoas morreram em Campo Grande por causa dessa central de regulação de vagas? O Ministério Público, o GAECO, determinou para 17 prefeituras apresentar justificativa questionando o porquê comprar livros sem licitação, né? E essas prefeituras, inclusive a de Campo Grande, vai ter que prestar conta para o Ministério Público, para o GAECO. E os vereadores, o desoto, como diz o Pica-Pau, lembra do desenho do Pica-Pau? Numa nice. Numa nice. Mas vamos em frente, hoje tem um jogão, né? Argentina e Inglaterra. Vou torcer para a Inglaterra, como ontem torci para a Espanha. Vamos ver o que vai dar, né?
17: E tem muita gente aí na expectativa de que a Argentina, los hermanos con sangre en los ojos, mostrem seu poder, sua força.
16: Vamos em frente, a gente não pode deixar de falar da alegria do futebol, mas não podemos esquecer também dos problemas do dia a dia. Eu tenho esperança de uma Campo Grande melhor, mas com os vereadores que estão aí, na boa, viu? Essa Câmara está com uma dívida muito grande para com a sociedade, para com a capital do Mato Grosso. Grande abraço, alô!

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4: E se eu te disser que o caminho para a vida eterna está na sua alimentação, você acredita? Conforme estudos, devemos comer 70% cru, 30% cozido e zero frituras, enlatados e embutidos. Mas como isso vai me levar à vida eterna? Nosso corpo é uma máquina que carrega nossa alma e espírito. Sendo assim, quando cuidamos do nosso corpo, estamos também indo em direção à transmutação, ou seja, vamos rejuvenescendo, nossa tecnologia mental fica mais acelerada e aumenta a nossa capacidade de desenvolver habilidades. Juntando uma boa alimentação com exercício físico e treinamento mental, nos tornamos super-humanos e as pesquisas continuam. Ficou curioso? 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
1: Bom dia, produtor rural, bom dia, produtora rural. Está começando o Boletim AgroNosso, informação direta para quem movimenta o campo em Mato Grosso do Sul. Aqui a gente acompanha o mercado, agricultura, pecuária, tecnologia e os principais fatos que impactam a decisão de quem produz. 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Está no ar o Boletim AgroNosso. Bom dia.
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3: O milho tem um papel decisivo dentro da agricultura aqui de Mato Grosso do Sul. Depois da soja, é ele que ocupa espaço, gira máquinas, movimenta o transporte, armazéns, cooperativas e dá sustentação a uma parte importante da renda do campo. Mas produzir milho em segunda safra exige coragem, planejamento e muita leitura técnica. O produtor sul-mato-grossense sabe que cada decisão pesa. Época de plantio, escolha do híbrido, janela climática, adubação, manejo de pragas e controle de custos. Não é uma cultura simples, é uma lavoura que responde bem quando tudo encaixa, mas cobra caro quando o clima aperta. Por isso, falar de milho em Mato Grosso do Sul é falar de estratégia, é falar de um produtor que trabalha com risco calculado, tecnologia, gestão e experiência. A safra de milho mostra mais uma vez a força de quem produz com os olhos nos céus, os pés na terra e a conta na ponta do lápis.
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3: Quando a gente fala de soja em Mato Grosso do Sul, não está falando apenas de lavoura bonita, máquina no campo ou caminhão na estrada. Estamos falando de uma safra que carrega investimento, risco, noites mal dormidas e a coragem de milhares de produtores que fazem o estado andar. Na safra 25-26, por exemplo, segundo a AproSoja MS e o projeto Siga MS, Mato Grosso do Sul plantou quase 4 milhões e 800 mil hectares de soja. E a colheita já passou aí concluídos 98% da área acompanhada até agora e a produção esperada foi revisada para cerca de 17 milhões de toneladas. O dado impressiona, mas o que mais chama a atenção é a história por trás dele. Essa safra enfrentou estresse hídrico, calor forte em momentos importantes e ainda assim mostrou recuperação acima do que se esperava. Isso revela uma coisa: o produtor sul-mato-grossense aprendeu a produzir com tecnologia, com gestão e com sangue frio. Cada saca colhida movimenta frete, armazém, revenda, cooperativa, indústria, emprego e renda nas cidades do interior. E aí a soja não é só uma commodity. Em Mato Grosso do Sul, ela é decisão de família, é economia rodando, é Brasil exportando e é o campo mostrando, mais uma vez, que produtividade se constrói com trabalho, fé e competência.
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3: Mato Grosso do Sul não vive apenas uma boa fase, vive uma mudança de escala. O agro daqui deixou de ser só produção no campo, virou indústria, logística, emprego, exportação e estratégia para o Brasil. A soja segue sendo uma das grandes bases dessa força, mas hoje representa mais do que grão colhido. Ela movimenta o transporte, o armazém, as cooperativas, esmagamento.

0: com florestas plantadas, fábricas, logística e milhares de empregos gerados. E a rota bioceânica também se aproxima como uma nova porta de prosperidade, colocando Mato Grosso do Sul no caminho entre o Atlântico, o Pacífico e os mercados da Ásia. E ainda tem frango, suíno, citricultura avançando e o amendoim chegando como alternativa de rotação e renda. Pois é, meu amigo, você, meu ouvinte aqui do Agro Nosso, esse é o agro de Mato Grosso do Sul, produtivo, diverso, moderno e cada vez mais conectado ao futuro. 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
0: E o Boletim Agronosso vai ficando por aqui. 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Um abraço e até amanhã no Boletim Agronosso.
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1: Bom dia, Campo Grande, bom dia, Mato Grosso do Sul. Hoje, 15 de julho de 2026, 7 horas 7 minutos, nós estamos integrando o interior de Mato Grosso do Sul pela rede Top FM, por intermédio Campo Grande 88,9, apoio no site Chapadão 360. Falamos em Camapuã 90,9, Caracol no 102,3 e Glória de Dourados 98,9. Você pode nos ver através do YouTube, rede Top FM Oficial, ou então na nossa página oficial topfm.top.
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3: Venezuela já contabiliza 4.734 mortes e 16 mil feridos após terremoto.
1: TSE atualiza aplicativo e título libera novas funcionalidades.
3: MEI garante aposentadoria e outros benefícios do INSS.
1: Novos radares começam a multar em Campo Grande nesta quarta-feira.
3: Mutirão garante troca de nome e gênero no registro civil para pessoas trans.
1: E Subea realiza castração de graça em bairros da capital.
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1: Previsão do tempo para essa quarta-feira, dia 15.
3: Isso mesmo, Ricardo. Essa quarta-feira, a previsão aqui em Mato Grosso do Sul é de tempo firme, com predomínio de sol, poucas nuvens e ausência de chuva. As temperaturas estarão em elevação, com manhãs amenas e tardes quentes.
1: Bom, as máximas previstas estão entre 30 e 36 graus. A umidade relativa do ar tende a apresentar valores baixos, variando entre 20 e 30%, caracterizando condição de atenção para o tempo seco.
3: E diante desse cenário, recomenda-se reforçar a hidratação para evitar a exposição prolongada ao sol nos horários mais quentes e secos do dia, além de adotar os cuidados adicionais com crianças, idosos e pessoas com doenças respiratórias.
1: Em Campo Grande, a mínima de 11 e a máxima de 29 graus, o dia será de sol, céu claro, com a umidade podendo cair para a faixa de 20% à tarde.
3: Em Camapuã, mínima de 13 e máxima de 30 graus.
1: Caracol, mínima de 16 e máxima de 29 graus.
3: E em Glória de Dourados, mínima de 11 e máxima de 26 graus.
1: Hoje, Mirtes, datas comemorativas, como sempre nós fazemos na primeira edição, né? Hoje comemora-se.
3: Hoje nós temos aí o Dia Nacional dos Clubes, Dia Nacional do Pecuarista, Dia Mundial das Habilidades dos Jovens e hoje também é Dia do Homem.
1: Dia do Homem.
3: Isso.
4: Lá garantia seu idioma.
3: Aí eu vou fazer um pedido também, porque essa data, assim como o Dia Internacional do Homem, que é lá em novembro, é para conscientizar os homens sobre os cuidados com a saúde, né? Mas além dos cuidados da saúde, a gente vai lembrar também que os homens precisam ter mais consciência também de tratar bem as mulheres. Sim, com respeito, com dignidade.
4: Então, agora, no Dia das Mulheres é uma festa, no Dia dos Homens não tem nada, né?
1: Eu
4: vejo uma discriminação.
1: Será?
4: É igual agora pro Dia dos Pais, eu falei pra Bruna que não, a promoção para o Dia dos Pais tem que ser uma promoção digna, à altura dos pais. A gente teve duas promoções. Que para viajar bonito, com hotel, entrada para balneário para 4 pessoas, uhum. E também para ziguratos, né? Ficar lá 2 dias também, uhum. A família curtindo, com alimentação, ajuda de custo, com Pix de R$100. Então são duas promoções, duas aventuras incríveis, porque os pais merecem. E o Dia do Homem também, o ano que vem nós vamos fazer um evento pro Dia dos Homens, porque é um absurdo. Quando é Dia das Mulheres, tem bolo, tem flor. Aí chega no Dia do Homem, aí é só sarrinho.
3: Que bolo de flores que eu tava aqui e não ganhei. Não, você ganhou alguma coisa, Nath? Eu não tô sabendo disso. Não,
4: Dia dos Homens, porque os homens são dignos.
1: Tony, eu não espicho essa conversa, não, que você vai ter despesa. Sete horas, 7 minutos, Venezuela já contabiliza 4.734 mortos e 16 mil feridos após terremoto, Mirtz.
3: Isso, são informações da Agência Brasil, Ricardo. Os terremotos que atingiram a Venezuela no final de junho já deixaram 4.734 mortos. Além disso, já foram registrados 16.740 feridos. E os dados foram atualizados na última terça-feira pelo presidente da Assembleia Nacional da Venezuela, Jorge Rodrigues Gomes.
1: Olha só, o parlamentar informou uma série de outros números sobre os impactos do desastre na Venezuela. O número de resgatados é de 6.462. 20 mil pessoas estão em acampamentos, 190 edifícios caíram e 856 prédios foram afetados.
3: O drama vivido no país vizinho motivou a solidariedade mundo afora. Países como os Estados Unidos, a China, o Brasil, o México, Reino Unido, entre outros, enviaram equipes de resgate, equipamentos, remédios e alimentos para a Venezuela.
1: Recentemente, a presidente da Venezuela, a Dercy Rodrigues, agradeceu ao governo brasileiro pela ajuda prestada. O Brasil enviou medicamentos e insumos médicos, como seringas, luvas, máscaras, gases e ataduras. Tony Bueno, você que morou 7 anos no Japão, você deve ter algum terremoto enfrentado nesse período lá, né?
4: Com certeza, é muito difícil, viu? É um momento de muita apreensão, porque você não sabe aonde é o epicentro. Eu estava a cerca de 300 quilômetros do epicentro, lá no Japão, e onde eu estava foi 5.5. É muito, abala.
1: E qual é a orientação, Tony, nesse caso?
4: Olha, ficar, primeiro momento, tá dentro de casa, ficar debaixo de uma mesa, as mesas lá já são preparadas para isso, né? E se proteger. E em todas as casas no Japão já tem um kit. É um radinho, pilha, né? Aí tem salames, bolachas, enlatados que você tem que ter ali, remédios de primeiro socorro.
1: Você leva junto com
4: já
1: você.
4: Já tem uma mochila, todas as casas, na saída da casa, perto da porta, já tem um kit pronto. Você sempre tem que estar atualizando aquele kit. Deu o terremoto, a primeira coisa que você faz
1: é pegar o kit
4: e sair. E quando você está com o carro na rua, você tem que sair de dentro do carro e deixar a chave no contato, para que você tem que remover ali um bombeiro, uma autoridade, chegue e retire o carro.
1: Eu tinha mania de estacionar meu carro de ré na garagem para sair já com o carro, né? Uhum. As pessoas dizem, você morou no Japão? Eu acho que essa é a mania. Né?
4: Essa é a mania lá, em todos os estacionamentos você estaciona de ré para sair de frente, para facilitar o tráfego, né? Então lá, todas as crianças, desde na creche, na adolescência, no primário, já fazem os treinamentos contra um possível grande terremoto. Uhum. Então as pessoas são preparadas, as casas são preparadas, né? E o que ocorreu aí na Venezuela é que são prédios, né, que nunca foram construídos, preparados para um desastre como esse. Infelizmente, aí muitas vidas ceifadas, e parabéns ao governo brasileiro e muitos outros países que estão ajudando aí o povo venezuelano.
1: 7:11, olha só esta aqui, Tony, depois você comenta, o TSE atualiza aplicativo e título libera novas funcionalidades.
3: Isso também são informações da Agência Brasil. O aplicativo ele é gerido pela Justiça Eleitoral e pode ser utilizado como documento de identificação para votar e acessar o endereço local de votação, além de permitir a realização da justificativa pela ausência no dia do voto.
1: Uma das principais melhorias está no modo de justificativa. O eleitor que precisar do serviço no dia da eleição poderá ser e comprovar a falta de geolocalização. Quem preferir fazer a justificativa após o pleito poderá anexar documentos comprobatórios neste momento.
3: O sistema de pagamento de débitos também foi facilitado. O aplicativo foi integrado à plataforma PagTesouro e com isso o pagamento de multas eleitorais poderá ser feito via Pix ou cartão de crédito e a regularização será imediata.
1: Olha só, as funções também vão permitir o acompanhamento em tempo real de requerimentos enviados à Justiça Eleitoral e a emissão de certidão de filiação partidária diretamente no aplicativo para quem possui biometria.
3: O e-título está disponível para dispositivos Android e Apple e também pode ser baixado gratuitamente nas lojas virtuais correspondentes.
1: E aí, Tony, eu te pergunto, já tem vários vereadores, né, preparados para serem deputados? deputados?
4: Olha, falando aqui a respeito da questão da justificativa do voto, uhum, e não votar, no último levantamento que fizemos aqui, o estudo que estamos fazendo, a evolução nos últimos anos, devem deixar de votar no Mato Grosso do Sul, entre brancos, nulos, indecisos, que deixarão de votar, vai chegar a
1: 30%. 30%, é muito, gente.
4: Por quê? Porque sabe quanto que é a multa para não votar?
1: É 3 e alguma coisa.
4: R$3,51. A pessoa mora na Moreninha, tem que votar lá no Nova Lima. Tem que colocar um combustível, tem que se deslocar. Não, e depois eu entro no site do TSE.
1: Pago e pronto.
4: Eu puxo através do número do meu título de eleitor, eu puxo a minha multa, pago, tá tudo certo, tô liberado e prefiro pagar o R$3,51. Esperamos que o TSE, o Tribunal Regional Eleitoral, venha fazer uma campanha muito forte, né? Para que as pessoas possam ir votar no dia da eleição, mas a abstenção será enorme, recorde no Brasil, porque as pessoas estão sem esperança. Você falou a respeito dos vereadores de Campo Grande. Uhum. Não, os vereadores da nossa capital estão deixando de exercer o seu direito, que é de propor CPI, de fiscalizar corretamente, né, de questionar o executivo, né? E com isso as pessoas estão sem esperança em um mandato de deputado estadual e federal. Outro exemplo, agora que estava lendo uma matéria a respeito da Central de Regulação de Vagas, o GAECO informou a Assembleia Legislativa que 2 deputados estão envolvidos, né, nessa trama, foram citados várias vezes e vários prefeitos citados em conversas. Então a gente não sabe no que vai dar isso aí. Ele está em sigilo o nome dos 2 deputados e os nomes dos prefeitos envolvidos. A gente tem um nome para isso, né? A justiça faz algo bonito. É corrupção, uhum, é morte de pessoas, é ladroagem, é roubo, é tirar o direito das pessoas viverem. Essa é a tradução do que essas pessoas fizeram na Central de Regulação de Vagas. Decidiam quem ia viver e quem ia morrer. Aí quando são citados 2 deputados e citados vários prefeitos, e aí o eleitor fica sem aquela motivação de ir votar no dia da eleição. Então, isso que está ocorrendo no mundo político. A classe política cada vez mais desacreditada.
1: E o pior, Tony, é a vida valendo um livro.
4: Valendo um livro. Eu fiz até uma matéria, né? Você quer comprar um livro? Né? Não, eu quero saúde, eu não quero saber de comprar livro. Por que as condições dessa, da Central de Vagas, dessa quadrilha que roubou, essa corrupção, e exigir comprar livros em troca de vagas na regulação? É uma vergonha. Isso aí tem que ser denunciado. Isso aí eu já disse aqui, não é um crime comum, é um crime contra a humanidade. Nada é diferente do que foi feito no Holocausto, onde pessoas eram decididas quem ia para a câmara de gás e quem não ia. Aqui, de forma diferente, quem ia ser atendido e viver, quem não ia ser atendido e morrer. É um crime contra a humanidade, tem que ser levado a sério pelos direitos humanos.
1: Lamentável. 7:16, e olha só, como tragédia é pouca, é bobagem. O governo agora, para você que tem carro a gasolina, preste atenção. O governo aprova gasolina de 32% de etanol na gasolina a partir de agosto.
5: A gasolina vendida no Brasil terá um aumento na mistura obrigatória de etanol. O Conselho Nacional de Política Energética aprovou nesta terça-feira a elevação do percentual de 30 para 32%. A mudança começa a valer no dia 1º de agosto e terá validade inicial por 180 dias, com possibilidade de prorrogação. Segundo o ministro de Minas e Energia, Alexandre Silveira, a medida foi adotada com segurança técnica.
6: A transitoriedade é um excesso de zelo, mas quando nós fizemos os testes de B27,5, nós não fizemos até o E30, nós fizemos até o E32. Então, no etanol, nós estamos completamente seguros de avançar até o E32.
5: De acordo com o governo, a decisão leva em conta a instabilidade do mercado internacional de petróleo provocada pelos conflitos no Oriente Médio. A expectativa é reduzir a importação de cerca de 900 milhões de litros de gasolina por ano e diminuir em até 3 centavos o preço do combustível nas bombas, considerando os valores atuais. O ministro Alexandre Silveira também afirmou que o governo já realiza estudos para ampliar a mistura para 35% no futuro.
6: Quando estiver economicamente viável, a gente aumenta. Se piorar, a gente diminui. Só precisamos ter os testes, porque nós precisamos ter garantia de que nós teremos a motorização completamente preservada dos veículos.
5: De acordo com o Ministério de Minas e Energia, os testes técnicos indicaram que a gasolina com 32% de etanol apresentou desempenho semelhante ao das misturas atuais, inclusive em veículos com motores movidos apenas a gasolina. Agência Rádio Web, de Brasília, Yuri Hudson.
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1: São 7h08. Participação tua também pelo 67992188551. Hilário Santos. Fala, Hilário. Hã? É, não, ele tá aí? Ah, não. Coloca um pouquinho aí, diz que ele tem opinião, vai, manda ver a sua opinião.
7: Feliz, tô na Top, Hilário Santos. Antônio Elo, esse nome aí chama-se Cavalo Amarelo, Apocalipse, capítulo 6. É.
1: É isso aí mesmo, olha só. O nosso ouvinte participante, você também pode participar, mande a tua opinião aí, ou mensagem de voz ou de texto. São 7h19, faz o seguinte, nós vamos rapidão aí pro break e voltamos com a nossa entrevista do dia.
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3: 7:24.
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5: São 7:24. Estamos ao vivo aqui para Campo Grande. Estamos em Glórias Dourados, Caracol e Camapuã, trazendo aí através do site Chapadão 360 também a sua participação. Você pode interagir 67992188550 e vamos à nossa entrevista do dia.
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5: O nosso convidado hoje é um importante liderança indígena em Mato Grosso do Sul, reconhecido por sua atuação na defesa dos direitos dos povos originários. Ele é administrador de formação, servidor da FGB, técnico de enfermagem, técnico...

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5: Ele que é uma guerreira indígena e pré-candidato a deputado estadual. Fernando, hoje nós vimos que vocês já estavam aqui quando chegamos, né? Eu sempre falo isso, vocês já estavam na terra, por isso são originários. E qual a importância da preservação da cultura, da língua e das tradições indígenas para essa nova geração?
6: Então, hoje não, desde sempre, né? Nós, povos indígenas, sempre estivemos nesse território, né? Quando a história diz isso, né? Quando aqui chegaram os colonizadores, dizem, está escrito que aqui já havia pessoas, já havia gente, e era o nosso povo, né? Os nossos povos originários. E aí chegou, obviamente, o desenvolvimento, chegou a tecnologia, a ciência, a formação das cidades, e nós fomos meio que engolido e deixado, né, num estado de invisibilidade, né? E fora isso, houve e há até hoje ainda uma sobreposição, né, às nossas tradições, às nossas línguas, às nossas culturas, e nós, enquanto povos indígenas, temos lutado para que isso não aconteça, né? Porque a nossa história, a nossa tradição, a nossa cultura, ela vem sendo mantida viva por conta do nosso povo, né? Da nossa luta, da nossa militância. E isso é a nossa identidade, né? A nossa língua, as tradições, a cultura. Eu vivi, né, esse processo de transição, né? Porque eu sou ainda lá da década de 70, 80, né? Ainda quando a gente tinha de forma bastante viva a nossa cultura dentro do nosso território. Aí na virada de chave, na década de final de 80, 90, com a chegada da internet, dos computadores, né? E hoje, para esse mundo tecnológico que a gente está, às vezes as pessoas querem nos tornar não indígenas, né? Tornar com a cultura. Mas eu posso sim ter acesso à energia, ao celular, a veículos, a ter minha formação sem deixar de ser indígena, como eu sou hoje, né? Sem deixar de ser indígena, nem, né? Sem deixar de ser cidadão indígena. Eu me considero um vencedor, né? Porque eu, na época que eu nasci, a gente não tinha nada de políticas públicas dentro do nosso território. Tudo que eu costumo dizer isso nas minhas falas hoje, né, para os jovens, para as crianças, tudo que a gente colocava à mesa, né, o café da manhã, o almoço, o jantar, era tirado do quintal da nossa roça, na nossa força de trabalho bruto, manual, né, sem nenhuma tecnologia, enxada, enxadão, foice, facão, e era dali que a gente tirava o sustento da nossa casa. Então eu cresci assim, café da manhã era mandioca assada, batata assada, um chá, era o nosso pão, e o café da manhã, o almoço, o arroz, o feijão, a gente plantava e colhia, né? E eu nasci e cresci assim. Então nós precisamos valorizar a história, a tradição, a cultura dos povos originários, e tudo isso, né, está hoje inserido na história do nosso estado. Nós temos cidades com nome indígena, nós temos a cultura, a culinária, que se despontam aqui no estado, porém não tem o devido valor. Então é para isso que a gente está aqui lutando, fazendo essa defesa.
7: Uhum. Eu só quero fazer uma ressalva para ele, falou do café da manhã. Na casa da minha avó o café da manhã era assim, então lembrei agora com saudade, parece que eu senti o cheirinho da mandioca logo cedo. Agora, Fernando, você acredita que ainda falta representatividade indígena nos espaços de decisão política? Por quê? E se essa realidade tem mudado? Com a sua presença, sim, por exemplo.
6: Sim, sem dúvida nenhuma, né? Hoje há essa falta, né, dessa representatividade. Afinal de contas, a Mato Grosso do Sul, né, possui uma diversidade cultural imensa, né? São várias, é composta, né, por indígenas, por negros, japoneses, enfim, é uma diversidade muito grande. Porém, quando a gente olha para esses espaços, né, de decisão, onde a vida do cidadão sul-mato-grossense é decidida, que é, na verdade, no âmbito da Assembleia Legislativa, a gente não consegue ver essa diversidade, né? Ali parece um grupo fechado, né, que na prática não representa essa diversidade que nós temos no estado do Mato Grosso do Sul. E nos outros espaços também, né, nas câmaras municipais, né, parece que há uma continuidade que vem se perpetuando, né, que a gente precisa romper, a gente precisa virar essa chave, né. Em relação aos povos indígenas, né, eu tenho dito que nós temos que falar por nós. A gente não precisa mais de pessoas que não conhecem a nossa realidade, que não nasceu no nosso território, que não sabe onde está a minha dor, falando por mim, por exemplo, na Assembleia Legislativa. Né? Hoje nós temos voz ativa, nós somos conscientes do que queremos, nós temos capacidade como qualquer outro cidadão, e prova disso é a gente fazer uma breve retrospectiva no cenário atual. Né? A gente tem hoje aqui no estado advogados indígenas, nós temos médicos indígenas, nós temos administrador indígena, dentista, nós temos hoje um ministro indígena, né, lá no MPI, nós temos promotor indígena, né, ocupando espaço. Essa semana mesmo eu vi que passou um concurso, um indígena terreno aqui de Campo Grande, né, no TCU, Tribunal de Contas da União, que está assumindo agora. Afinal, então, assim, nós estamos ocupando o nosso espaço pela nossa própria capacidade. Né? Ninguém está nos dando isso de graça. Nós lutamos, nós estudamos, conseguimos a nossa formação, estamos ocupando esses espaços. E por que que nós não vamos fazer isso, por exemplo, na Assembleia Legislativa? Fazer essa virada de chave. Né? Então, a nossa voz precisa chegar naquele espaço, a gente falar por nós mesmos. Nós não precisamos mais estar tutelado politicamente. Essa é a nossa bandeira e é isso que a gente vai trabalhar nesse sentido, conscientizar o nosso povo de que nós temos esse poder na mão hoje. Né? Em Mato Grosso do Sul tem em média de 60 mil eleitores indígenas. Né? Se a gente conscientizar, concentrar esses votos, né, que é direito, né, numa pessoa indígena, se torna um indígena mais votado na história do Mato Grosso do Sul. Mato Grosso do Sul vai fazer 50 anos este ano e nunca tivemos essa oportunidade.
5: Olha só, estamos aqui, caros ouvintes, são 7h36, nosso entrevistado hoje, Fernando Souza, uma liderança indígena e pré-candidato a deputado estadual. Fernando, e como a sua desenvoltura, o falar também, estivemos aí com a Gleicieli, né, também falou muito bem, são formados, então vai, tem aquele estigma, né, o indígena não consegue formar, como você acabou de dizer, né, vocês estão entrando em áreas, campos, de uma forma muito veemente, né, e você vai representar, caso eleito, o povo sul-mato-grossense, não somente os povos indígenas, lógico, a sua bandeira vai ser indígena. Qual o teu projeto para Mato Grosso do Sul também, para fazer essa integração entre os povos indígenas e a comunidade sul-mato-grossense?
6: Perfeito, né? Eu tenho essa clareza muito nítida aqui na minha cabeça, né? Até porque eu circulo nesses ambientes, né? Ambiente de território e ambiente extraterritório, e é necessário, e é exatamente isso, né? A nossa presença na Assembleia Legislativa vai ser para incentivar, né, e colocar em prática, que eu chamo de diálogo intercultural, né? Esse diálogo intercultural é necessário ser feito aonde haja, né, uma simetria, né, nessa conversa, nesse diálogo, o indígena e o não indígena, né, no mesmo nível de discussão, no mesmo patamar, olhando no olho um do outro, e a gente de forma conjunta, né, construir uma sociedade mais livre, mais compreensiva, de modo que possamos buscar na prática, através dos nossos atos, através das legislações que estão aí já postas, né, essa convivência mais harmônica, mais respeitosa. Afinal de contas, todos nós somos pessoas, seres humanos, né, tanto o indígena quanto a sociedade não indígena, ela sente fome, sente sede, ela tem as suas necessidades básicas, e a gente precisa se enxergar como irmão. Afinal de contas, nós somos irmãos. O que nos diferencia é a minha língua, é a minha cultura, simplesmente isso.
5: Muito bem, já queremos te agradecer, Fernando Souza, pela tua presença aqui nos estúdios da Top FM, deixando o nosso microfone à sua disposição para divulgar suas redes sociais, quem quer conhecer mais sobre o Fernando Souza.
6: Eu é que agradeço, né, a bancada aqui da Top FM, né, agradecer a oportunidade, né, de poder chegar à frente desse microfone e falar com a população sul mato-grossense, e expressar, né, hoje qual é o nosso desejo, qual é o nosso sonho, nesse trabalho, nas conquistas e buscando essa melhoria para o nosso povo, né? Então eu quero deixar aqui as minhas redes sociais para as pessoas que querem conhecer toda a minha história, toda a minha trajetória, estão lá posta, né? O Instagram é Fernando Souza Terena e no Facebook Fernando Souza, tá? Então é um privilégio fazer esse diálogo com vocês e trazendo essa conscientização e a importância que temos nós aqui no estado do Mato Sul enquanto povos originais. Muito obrigado pelo espaço.
5: Obrigado a você, Fernando, e você também pode nos acompanhar através das redes sociais, né? Coloca lá topfm.top e aí você já está na nossa página oficial. Essa entrevista vai ficar disponível, você vai ver o Fernando com Cocá. Daqui a pouquinho nós vamos tirar uma foto, né, Mertes?
7: Vamos, e também vai para as nossas redes.
5: Muito bem, 7h39, rapidão pro break e voltamos com outras informações para você.
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4: 7:44.

0: São 7h44. Você acompanhando em tempo real o Jornal da Top. Participando também, né? Temos participação 99218-8550, onde você pode também interagir conosco. Temos aqui o jornalista Rogério Alexandre Zanetti, é o nosso convidado hoje, né? Faz o Jornal da Top, segunda edição. Rogério, o que as novidades hoje, tanto o jornal quanto a revista, você que é o editor-chefe?
1: Bom dia, Ricardo. Bom dia, equipe. Bom dia, Mato Grosso do Sul. O Jornal Impacto vem sempre com novidades. A grande novidade do Jornal Impacto é o conteúdo próprio, né, de avaliação, de artigos, de repercussão das entrevistas aqui na Top. A gente sempre repercute as entrevistas que mais tiveram, que mais impactaram, né? Para fazer jus ao nome do jornal, durante a semana, né? A partir de hoje, a gente começa a fechar o jornal, no domingo tá nas ruas, né? É uma quantidade razoável de jornal, tanto aqui quanto pro interior.
0: Quando alguém quer esse jornal ou a revista, como que faz hoje?
1: Pode ir, no próprio jornal tem o expediente, tem os contatos daqui, da própria Rádio Top, do jornal, mas a gente tem já a tradição, a gente cumpre a tradição campograndense da distribuição do jornal ali na 14 de julho com Afonso Pena, ou melhor, na Afonso Pena, quase esquina com a 14 de julho, todo domingo de manhã, a gente faz parte desse contexto histórico da imprensa de Campo Grande, né? Então, a partir de hoje, a gente começa a preparar a edição. Na semana passada, terminamos de repercutir a pesquisa da Rank, a gente trouxe os nomes mais lembrados para deputados federais e estadual, e também a relação que os mato-grossenses indicam como os principais problemas de Mato Grosso do Sul, viu? E eu posso destacar aqui, claramente, que o que vem mais preocupando os mato-grossenses e vai ser o grande debate da eleição são duas questões fundamentais: a saúde, né, e a corrupção. Que se você acompanhar as notícias das últimas semanas, elas estão correlatas, elas estão caminhando juntos, né? Estourou escândalos aí na agência de regulação que controlava, em troca de fechamento de outros negócios, as vagas para UTIs, para hospitais, para exames, e a população já vem refletindo isso. Nós vamos repercutir também na próxima edição um artigo do nosso Tony Wen aqui, nosso colega de bancada e sociólogo, né? Diretor da Ranking também, que tem uma expectativa já, Ricardo, ele está acompanhando bem de perto, de que de 30 a 35% dos eleitores sequer vão votar nessa eleição, dado o descontentamento por causa desses problemas que eu acabei de citar, entre outros.
0: Que coisa, hein?
1: Infelizmente.
0: São 7h47, você falando sobre saúde, Rogério, e depois quero que você comente, o MEI garante aposentadoria e outros benefícios do INSS, Mertz.
2: Isso mesmo, deixa eu só me encontrar aqui, porque a gente vai mudando de assunto, são informações lá da Agência Brasil, e abrir um microempreendedor individual, que é o MEI, não significa apenas formalizar um negócio. Ao pagar mensalmente a contribuição do documento de arrecadação do Simples Nacional, o empreendedor também passa a ter direito à cobertura da Previdência Social.
0: Olha só, ele pode receber benefícios no Instituto Nacional

0: chamado Seguridade Social, né? Em caso de aposentadoria, doença, incapacidade ou maternidade, os dependentes também podem ser protegidos com acesso à pensão por morte e ao auxílio reclusão, desde que sejam cumpridos os requisitos previstos em lei.
1: Então, no entanto, cada benefício possui regras próprias, com idade mínima, tempo de contribuição e período de carência. O empreendedor não pode ficar muito tempo sem contribuir a ponto de perder a chamada qualidade de segurado, que é o vínculo com a Previdência Social.
0: Já para a aposentadoria por idade, todas as contribuições feitas ao longo da vida continuam sendo contabilizadas, mesmo que haja longos períodos sem pagamento.
1: Os empreendedores podem consultar informações sobre benefícios e situação previdenciária pelo aplicativo Meu INSS, pelo site oficial do INSS ou pela Central de Atendimento pelo número 135.
0: A orientação é manter as contribuições em dia para preservar a qualidade do segurado e garantir acesso aos benefícios previdenciários quando necessário, Rogério Zanetti.
2: Boa, essa modalidade do MEI, né? A gente podemos dizer que é uma novidade dos últimos tempos, uma alternativa para as pessoas que buscam empreender. O que tem acontecido, e acho que a notícia ajuda muito nisso, Mirtz e Ricardo, é que existe uma grande quantidade de pessoas que resolvem empreender e esquecem que o documento do MEI precisa ser pagado todos os meses, precisa contribuir, porque se você quer ter acesso à Previdência, você precisa participar dela. Uhum. Ou seja, você precisa recolher. A aposentadoria, Ricardo, não é um presente do governo quando você deixa de trabalhar, ou por idade, ou por algum acidente. É você contribui para ela. Então, é como se fosse uma cooperativa. Todo mundo contribui. Quando chegar a minha vez de aposentar, a minha idade, ou um problema de saúde, eu vou ter acesso àquilo que eu paguei a vida inteira. Mas e quando você não paga? Né? Você vai ter lá um BPC, uma quantidade mínima, as pessoas vão reclamar. Isso tem acontecido muito com a categoria das pessoas que trabalham com moto. A pessoa resolve ter uma vida própria, ela compra ou financia uma motocicleta para trabalhar por conta própria, e você sabe que 70% dos leitos hospitalares são preenchidos com pessoas acidentadas de moto. Exato. E aí, para a hora de acessar a aposentadoria, como é que faz? Então, assim, empreendam, busque a liberdade financeira, mas não se esqueça que você precisa contribuir para essa grande cooperativa, que é a Previdência Social. Boa matéria, parabéns.
0: Muito bem, 7h50, já aproveitando o gancho, né? A pauta bomba lá no Senado aprova a aposentadoria de agentes de saúde. Vamos à informação.
3: O Senado Federal aprovou a proposta de emenda à Constituição que cria uma aposentadoria especial para agentes comunitários de saúde e agentes de combates às endemias. A medida foi aprovada por ampla maioria e é considerada pela área econômica do governo Lula como uma verdadeira pauta bomba que deve sobrecarregar o orçamento em mais de 27 bilhões de reais. A proposta reduz a idade mínima para aposentadoria para 57 anos no caso das mulheres e 60 anos no caso dos homens, desde que sejam comprovados 25 anos de contribuição e de efetivo exercício na atividade. O texto também estabelece regras de transição e amplia benefícios aos agentes. Durante a votação, a líder do governo no Senado, senadora Tereza Leitão, explicou que o Palácio do Planalto manteve a preocupação com o impacto fiscal da proposta, mas que decidiu liberar a bancada para votar, conforme a própria convicção.
4: Sabemos também a responsabilidade que o governo tem na relação com os entes federativos. É uma posição de governo, porque ela não se encerra apenas nessas coisas que eu disse, que são muitas, mas que tem injunções que se relacionam com outras. Por conta disso, o governo vai liberar o voto da sua bancada.
3: Segundo estimativa do Ministério da Previdência, a medida pode gerar impacto de até 27 bilhões de reais nas contas públicas ao longo dos próximos 10 anos. O relator da proposta, senador Irajá, rebateu as críticas e afirmou que a PEC representa uma conquista histórica para profissionais que atuam diretamente na prevenção de doenças e no atendimento às comunidades.
5: Comemorando essa grande vitória da PEC 14, com a votação histórica, com mais de 70 votos, aprovação maciça da casa, um reconhecimento, um respeito, uma admiração por essa categoria que merece toda a nossa admiração.
3: Como se trata de uma emenda à Constituição, a proposta não depende de sanção presidencial e seguirá agora para promulgação pelo Congresso. Agência Rádio Web de Brasília, Yuri Hudson.
0: São 7:53 e aí aquela informação, né? Novos radares começam a multar em Campo Grande nessa quarta-feira, Mirtes.
1: Pois é, terminada a fase educativa, os novos radares instalados em ruas e avenidas de Campo Grande começam a multar a partir de hoje. Os motoristas devem ficar atentos aos limites de velocidade sinalizados em cada um destes endereços.
0: Olha só, vamos lá, Avenida Ministro João Marinos, aqui próximo, né? Ao número 4135, nos dois sentidos, a Rua Brilhante, próximo ao número 3188, Avenida Duque de Caxias, próximo ao cruzamento com a Avenida Prefeito Lúdio Martins Coelho.
1: Na Avenida Afonso Pena, no cruzamento com a Rua Bahia, também na Avenida Afonso Pena, próximo ao número 6134, nas imediações do Bioparque Pantanal, Avenida Afonso Pena, no sentido oposto ao número 6134, Rua Ceará, no cruzamento com a Rua Amazonas, e Avenida Bandeirantes, próximo ao cruzamento com a Rua Itália.
0: Bom, a Agência Municipal de Transporte e Trânsito, a AGTRAN, orienta que os condutores respeitem os limites de velocidade e redobrem a atenção à sinalização, Rogério Zanetti.
2: Esse é o grande desafio, né? Os carros mais potentes hoje, qualquer carro 1.0 desenvolve a velocidade muito rapidamente. Agora, tem uma coisa curiosa em Campo Grande. Nenhuma via em Campo Grande tem velocidade máxima permitida acima de 50 por hora. Que são as chamadas vias arteriais, vias que ligam bairros. Essas são as mais velozes. Em Campo Grande não tem nenhuma via rápida, que são as vias de 70, 80 até mais quilômetros por hora. Se a gente ficar um pouco mais atento ao velocímetro dos nossos veículos e motocicletas, a tendência é que a gente nunca seja multado. Mas a gente deve confessar que é difícil, né? Às vezes você pega uma Avenida Bandeirantes, você tá um pouquinho atrasado, é uma via nova, uma das poucas não esburacadas ainda.
1: Gostosa de dirigir, né?
2: Onda verde. Então, assim, com os novos radares, a única coisa que a gente pode dizer é pouco mais de atenção com a velocidade, gente, por favor.
0: Muito bem, 7:55, vamos ao esporte.
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0: Bom dia, Marcelo Cará. Torceu o quê? Pra Inglaterra. Não, vai torcer pra Inglaterra.
7: Onde torci pra Espanha? Deu Espanha.
0: É.
7: Eu falei 3-1.
0: 3-1.
7: Na verdade, eu acertei, porque 3-1, 2-0.
0: 2-0.
7: Ah, é, ué.
2: Ele sempre ganha, né?
0: Ele nunca perde.
7: Mas, Rogério, você é da sua camisa holandesa hoje.
2: Holanda.
7: Você tá aí. A laranja mecânica?
2: Carrossel holandês.
7: Nossa, você era demais, hein, cara? Ah. Mas hoje eu vou falar do meu time, por isso eu tô feliz, cara.
2: Aliás, deixa eu te falar.
7: Diga.
2: O jeito de jogar da Espanha, o famoso 1-2 ou tic-tac, tem a ver com a Holanda, né? Que foi um tipo de futebol implementado pelo Juan Cruyff, maior jogador da história da Holanda, quando foi técnico da Holanda.
7: Em 74.
2: Que é um grande incentivador, sim, a partir de 74, mas depois ele foi técnico da... Ele foi técnico do Romário, né?
7: Sim, sim.
2: No Barcelona.
7: Uhum.
2: E ele é o grande inspirador do Pep Guardiola,
0: e você,
2: que é o cara que implementou esse jeito de jogar na Espanha.
0: E você pôde ver, inclusive, Marcelo, Zanetti, e Mertz, que foi o gol coletivo, né? Que nós tanto apreciamos, né?
7: Sim,
0: o gol coletivo é algo
2: na Copa dos Protagonistas, o que tá agora nesse momento prevalecendo é o futebol coletivo.
7: É o futebol coletivo, não é individual, né? É verdade, verdade. Mas eu tava falando que eu tava feliz, porque eu tava falando do meu São Paulo. O time do São Paulo feminino, cara, ele terá os jogos do Campeonato Paulista feminino, tá? No dia 18, Rogério, nós vamos se encontrar. São Paulo e Palmeiras. E no dia 29 contra o Mirassol. O São Paulo também vai jogar agora. Amanhã já começa o Campeonato Brasileiro. Olha só, volta. Não começa, volta o Campeonato Brasileiro. E o São Paulo joga no dia 22 e dia 26 de julho. O primeiro. primeiro é contra o Atlético Paranaense e o segundo não vou poder falar porque ele não tá aqui, mas vamos falar contra o Flamengo lá no Maracanã. Vou ter que...
2: São Paulo e Flamengo já é o começo do segundo turno, não é isso?
7: Isso. É. Na verdade, a gente fala jogo de ida e de volta, é que já é o retorno, né, Rogério? E na Série B do Brasileirão, olha só, cara, temos já o Criciúma em primeiro, o Vila Nova em segundo, o Operário do Paraná, tá? Não vamos confundir com o Operário daqui. O Novo Horizontino em

0: lógico. Descendente do Rosendo, mano.
1: Ele ganha sozinho, falou.
0: Tá louco. Pensou se dá, cara? Não. Eu vou colocar 3-2 pra Inglaterra e na prorrogação.
2: Pronto, fiquei sozinho, isolado. 6-0.
1: Amanhã vai estar cheio daqui.
0: É isso aí.
2: Muito bem. Rogério, essas hoje, notícias de hoje. Quem é o nosso entrevistado hoje?
3: Quem que é, Virgínia? Ai, agora eu vou ter que olhar, gente. Ah, são assim muitas
2: você
3: informações.
2: Pega os companheiros, né? No contexto.
3: Mas, gente, olha. Exato. A gente aqui termina um jornal, começa outro.
2: E vai naquele.
1: Mas pode acreditar que vai estar cheio de novidades, entrevistas palpitantes.
3: Ari Hagianti Neto, advogado.
2: É, advogado.
1: Ex-desembargador do Tribunal de Justiça. É,
2: aliás, quero mandar um abraço pro avô dele, né? O Hagianti, né? É, que foi, é dono de emissoras lá em Corumbá.
3: Olha,
2: né?
3: Que
2: também
3: maravilha.
2: É radiodifusor. São 7h59 e assim encerramos mais uma edição do Jornal da Top. É, tá lá o Rogério, vai estar o Tony, Mirtes, Marcelo, Osley, todo mundo, a nossa equipe preparada para trazer informação. Eu quero.
1: Aparece lá.
2: Vou aparecer qualquer hora. Eu só quero encerrar com o seguinte: preste atenção nos seus desejos. Quando você deseja algo para as pessoas ou para você, ele vai se realizar. As coisas positivas, quando você coloca nos seus desejos, concretiza. Então preste atenção nos seus desejos. Pode te levar sempre às vitórias. Que todos os dias você possa dizer: tô feliz,
3: tô na top.
2: Bom dia.
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4: 8 e 6.

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1: Bom dia. Top 8 e 9, começando a nossa programação com muita gratidão no coração. Hoje, dia 15 de julho. Gente, o tempo não espera ninguém. Eu percebi agora, viu? Percebi agora que o tempo, ele realmente não espera ninguém, né? Olha só. Muita música, muita informação, sua participação, tudo que é de melhor pra você aqui no nosso Manhã da Top. Hoje, dia 15, é comemorado o Dia Nacional dos Clubes, Dia Nacional do Pecuarista. Uau! Parabéns pra você, pecuarista, viu? Você, pecuarista, que trabalha, que dedica a sua vida pra pecuária aí, né? A gente sabe que é uma luta bastante árdua, então parabéns pra você, pecuarista. Dia Mundial dos Jovens, aliás, das habilidades dos jovens, né? Dia do Homem! Ah, eu não acredito não, Charlene!
2: O quê? Não acredito.
1: Eu não acredito que tem Dia dos Homens, que isso? Ah, não acredito não, viu? Deveria ser o Dia de Todos os Santos, que eles nunca estão errados. Já comecei apimentando a programação.
3: Acertou, miserável.
1: Mas não, se é comemorado o Dia dos Homens, então parabéns pra todos os meus ouvintes homens. Oh, meu Deus. Que Papai do Céu abençoe vocês grandemente, viu? Que vocês tenham um dia cheio de luz, cheio de energia positiva, cheio de positividade. Eu vou falar pra você, hein? Que seu dia seja daquele jeito, do jeitinho que te faz feliz, do jeitinho que você gosta, né? Gente, lembrando que tem sorteio hoje. É, tem sorteio hoje, minha gente. Deixa eu só olhar aqui. Olha, hoje é a quarta do carango, né? Tem aí o sorteio de uma lavagem completa pro seu carrão no Lava Jato Perfect Car. E pra você, se você não ganhar, ó, já manda aí o seu alô, já pede aí pra buscar o seu carro, ó, 98109-3150, tá? Perfect Car, maravilhoso, olha. Eu vou mandar lavar o meu aí, eu conto pra vocês, viu? Mas olha, pelos que eu vi as postagens aqui, não dá pra ficar de fora não, viu? Deve sair cheirosinho, limpinho, maravilhoso. Adoro. 8 e 11 na Top. Vamos começar com muita alegria no coração, com muita gratidão, conforme eu costumo dizer, né? E você que tem seu carrão aí, já manda mensagem pra participar desse sorteio de hoje, tá? Acelera aí. Acelera pra participar desse sorteio hoje. É, sorteio de uma lavagem, né? Pro seu carro aí. Jato Perfect Car, maravilha, maravilha, um alô aí pra eles, né? Um bom dia, eu esqueci de avisar, gente do céu, eu esqueci de avisar, eles me mandaram assim, hora que começar a programação me avisa, bom dia, começamos a programação, viu? Tô avisando já aqui que começamos a programação e hoje tem

0: com sorteio pra você de casa, viu? É uma delícia, né? É uma delícia, é uma delícia, é uma delícia. Eu vou começar meio retrô, 1900 e bolinha de novo. Fabi adora começar retrô, né? Adora, adora começar retrô, não sei porquê. Gente, tem tanta música boa, né? Tem tanta música boa assim pra gente relembrar do passado. É. Eu não tenho tanto passado assim, mas as músicas são boas, ora bolas. Brasil tá fora da Copa, mas a gente continua fazendo gol aqui na top, né? Então vamos junto até às 11 da manhã com muita música, sua participação e claro aqueles pedidos musicais, aquele alô especial pra você de casa, né? A galera que está na fazenda aí, no sítio, na chácara, os caminhoneiros, é, caminhoneiros e caminhoneiras, né? Que lugar de mulher é onde ela quiser, apesar que hoje é o dia dos homens, né? Mas lugar de mulher é onde ela quiser. E a gente começa a nossa programação com muita alegria no coração, como eu digo, sempre aqui na Top. É necessário agradecer, né? A gratidão abre portas, né? E a gente pede pra você ficar aí, ó, com seu radinho ligado até às 11 da manhã e participar do sorteio de hoje. Eu começo com o Barão Vermelho, hein? Cadê o Barão Vermelho? Fica quieto! Ah, não! Eduardo Costa, não invade a minha programação, não, rapaz! Aqui tem coragem! Oh, faz isso não, paixão!
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0: 8h14 na Top, bom dia!
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5: 8:23.

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1: Tô feliz, tô na Top. 8:44 por aqui, olha, de volta com muito mais músicas, muito mais sucesso, sua participação que é a parte mais gostosa da programação. 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E ó, é uma lavagem completa hoje o sorteio, hein? Nesta quarta-feira aqui na Top FM. 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Sacou? Anotou aí? Certinho? Não vai esquecer, hein? Bom dia pra Eliana do Marrocos, pediu Daqui Pra Sempre com Manu Batidão. Essa música é linda, né, Eliana? E claro, tá participando do sorteio também. Aqui na Top FM, viu, minha linda? Beijo no seu coração. Obrigada pela audiência, pelo carinho. Quem chega mais é a Sabrina, participando do sorteio também, pediu Nossa Praia com Matheus e Cauã. É linda essa música mesmo. Obrigada pela audiência. Matheus e Cauã é tudo, né?
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1: É linda essa canção, eu gosto também, viu? Obrigada pelo carinho, pela audiência aqui, tá participando do sorteio também. Dona Helena, Fazenda Corguinho, participando. A Fátima, participando do sorteio também. A Josi e a Eloá, participando também. Suzana, participando. Pediu Outono, de Paulo e Paulino. Amiga do Céu. Esse é o nome da música mesmo, você tem certeza? Menina, não sei não, hein? Suzana do Céu. Não sei não se o nome da música é esse, viu? Mas eu vou procurar aqui pra você, tá bom, minha linda? Muitas participações, mas calma, vou atender todo mundo. Fica tranquilo, tá bom? Estamos só começando. 8:45.

0: que fala comigo.
1: Fabi, bom dia.
0: Bom dia.
1: Fabi, manda um alô pros meninos da madrugada, da coleta de resíduos aí, ó.
0: Manda.
1: Claudinei, Bertolzinho, Ronivaldo, Tony 90, Giliard.
0: Um abraço.
1: Obrigado aí, Fabi. Manda uma moto pra nós aí.
0: É claro que eu mando. Bom dia, meninos. Bom trabalho. Bom dia, Fabi. A Ana participando do sorteio também. Natanael e Mona Lisa participando do sorteio também. Genivaldo, fala comigo.
2: Bom dia, bom dia, bom dia. Aqui é o Genivaldo da Bonitizal. Será que dá pra vocês... Não sei quem tá aí na rádio, mas deve ter alguém.
0: Oxi!
2: Foi o 817.
0: Olha eu aqui,
2: toca
0: menino.
2: Pra minha...

0: Thaís, o Yara participando também, pediu pra mandar toda a programação. Ela mandou assim, ó, manda para meu homem, meu parceiro, meu amor, o Edmilson Safi. Olha que top! Tá participando do sorteio sim, minha linda. Beijo no coração. A Morgana também participando, Edmilson participando do sorteio. Divina!
1: Olá, olá, Fabi. Quintor. Tudo bom? Com friozinho, hein? Chegando frio aí pro nós, hein? É a Divina, é, coloca meu nome no sorteio. Escolhe uns modão aí, toque pra mim uns modão apaixonados, uns gosto. Certo. A minha filha é Ana Lícia.
0: Tá valendo, meu anjo. Beijo no seu coração. Silvana participando, Silvana Correia participando do sorteio. Lembrando que o sorteio hoje é a quarta do Carango, né? Uma lavagem completa no seu carrão aí por conta da Perfect Car. E se você não ganhar, não fica triste, não, ó. Só mandar aí mensagem no 98109-3150 que pronto, já vão buscar o seu carro aí onde você estiver, ok? Fechou? Combinadinho? Bom dia pra Suzana. Suzana, a Suzana agora, ela descobriu qual que era a música que ela queria, né? A minha bola de cristal funcionou hoje. Ai, ai, a música que ela pediu é Amor de Primavera, gente. Ela mandou Outono. Não é não, é Amor de Primavera do de Paulo e Paulino. Vai rolar assim, viu, meu anjo? Beijo no seu coração. A Márcia tá na escuta também, pediu pra participar do sorteio, pediu Amo um Maloqueiro. Márcia Vieira pediu pra participar do sorteio e pediu um Rafa Júnior aí com o Hugo Guilherme também. Vai rolar, viu? No próximo bloco aí, esses sucessos pra você, tá bom, meu anjo? 9-1 na Top, completando nossa primeira hora de programação. Eu volto já.

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1: 94.

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1: 9:26.

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9: 9:44.

0: música, muita informação, sua participação. Lembrando que hoje é a quarta do Carango, Perfect Car, bom dia pra vocês aí, pessoal. Hoje tem sorteio de uma lavagem completa lá da Perfect Car. E eu vou dizer pra você, viu? Olha, é ótimo, é muito bem trabalhado lá, viu? Fica tranquilinho que seu carro vai estar em ótimas mãos. Se não ganhar hoje, 981093150 é o número da Perfect Car. Fechou? Combinadinho? Laiane, bom dia, participando do sorteio também. Pietro, participando do sorteio. Alex, fala comigo.
1: Bom dia, Fabi.
0: Bom dia.
1: Alex Silva, nome do estrela.
0: Uma joia.
1: Fabi, então aquela música lá, por gentileza, aquela do Divergência, eu não sei mais quem canta ela. Beleza? Toca no sorteio aí, essa lavagem. Obrigado, um abraço.
0: Falou, meu amigo. É Pedro, Paulo e Matheus que canta essa, viu? Divergências, e é uma doída, viu? Rosângela da Fazenda São Jorge, obrigada pelo carinho. Bom dia, minha amiga. Pediu Pensando em Você, com Amado Batista. Sabe quem gosta dessa música? A minha Mamis Poderosa. Sim, a minha Mamis, ela gosta dessa canção. E ela está lá no Tino, né? Tino, bom dia pra vocês aí. Estão trabalhando duro, né? Mexendo doce pra não grudar no fundo do tacho.
2: Pô, miserável.
0: É, acertei, né?
2: Acertou, miserável.
0: Ixi, tô falando, não trabalhando muito. Zelita tá na escuta também, pediu Eduardo Costa pra arrebentar o coração. Nós temos essa, meu Deus do céu. Coração chega, erra as batidas na hora dessa, né? Participando do sorteio também, viu, minha linda? Dona Helena, pode ligar agora, Dona Helena. Agora eu consigo atender, Dona Helena. Bom dia. 9h53 na Top. Pediu? Ah, vai curtir, viu? 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Essa Top é top demais.
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2: Você sabia que o Caminho do Piabiru é uma rota histórica que conecta o Oceano Atlântico ao Pacífico, atravessando Brasil, Peru e outros países da América Latina? Utilizado há mais de 3 mil anos por povos indígenas e, mais tarde, por exploradores europeus, como portugueses e espanhóis, o caminho serviu para a busca de ouro e prata. Urandir, um pesquisador brasileiro, começou a explorar esta rota na adolescência, investigando diversos trechos, como o que liga Cusco, no Peru, ao litoral brasileiro. O Piabiru facilitou migrações indígenas e teve um papel importante na colonização do sul do país. E as pesquisas continuam. 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
6: 10 e 6.

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2: E se eu te disser que o caminho para a vida eterna está na sua alimentação, você acredita? 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Mas como isso vai me levar à vida eterna? 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Juntando uma boa alimentação com exercício físico e treinamento mental, nos tornamos super-humanos. 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
3: 10:25.

0: na Top 10:36 por aqui, olha, cortando as BRs com, você sabe, né? Com Fido Mijeca e também com o Fernando Sorocaba, que cá entre nós, que vozeirão, né? Que vozeirão maravigold que eles têm. Bom dia, Fabi, tudo bem? Toca uma do Girigeno. É a Sidnelma. Sidnelma, bom dia, obrigada, vai curtir. Fabi, tô na escuta hoje. Cleonice, beijo no seu coração, minha linda. William Javali na escuta e participando do sorteio também.
1: Bom
0: olá.
1: Dia, Fabi.
0: Bom dia.
1: Eu gostaria de vir a bolsa com as uma venda com cerveja.
0: Aham.
1: Uhum. Se você não gostou, já não nada pra utilizar, dessa vez, né? Eu tô pensando nada pra utilizar, meu pai achar a gasolina, com a Janinha lá, eu tava no estudo, eu tô gostando da música, eu sabia.
0: Tá certo.
1: E com a minha amiga Maria, lá no Nova Estalene também.
0: Tá valendo.
1: Eu tô gostando da música, e pra vocês também, uma quarta-feira abençoada por Deus, né?
0: Amém.
1: E forma no sorteio, obrigado e tchau.
0: Fechou, minha linda. Bom dia, bom dia.
2: Oi, amiga, bom
0: Oi.
2: Dia, tudo bem?
0: Tudo
2: amigo,
0: bom.
2: Coloca meu nome no sorteio, se ela vai, esse carro aí.
0: Tá valendo.
2: É, sou Maria José da Água Amarela.
0: Alô, Maria José, bom dia. Hoje é a quarta do carango, né? Perfect Car aí, ó, com uma mega estrutura e deixando seu carro limpíssimo, cheirosíssimo, maravilhoso. Fala comigo.
3: Bom dia, Fabi, como é que
0: bom
3: tá o lado
0: dia.
3: Da... Também estou bem aqui do lado, ligar, mas toca aí pra ver com o trio Parada Dura.
0: Ah.
3: Não se te esquecer o nome da canção? A uma não, essa é doida, outra osso de coração. E vai pra trás, então vamos dedicar uma com região e um bom dia a todos e um abraço. Não, tchau, Brilho. Pai, cachorro.
0: Oh, você tá animado hoje, hein? Mandou outro áudio aqui.
3: Ô, menina, me ensina a te esquecer, porque sozinho não consigo aprender. O meu coração reclama, mas não sabe falar. De quando eu te conheci, foi você que me ensinou a amar você. Ô, potência, tchau, obrigado. Pai, cachorro.
0: Tá certo. Me pediram o Eduardo Costa e eu não toquei ainda, né? Rapaz do céu, eu tô devendo aí Eduardo Costa, né? Vou mandar separação que é junto com o Leonardo, vai ser uma pedrada daquelas, né? 10:38 na Top, eu volto já.

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7: 10:43.

0: está na top 10h51, quase na hora de fazer o sorteio de hoje, que é uma lavagem aí pro seu carro, né? Quarta do carango, conforme o pessoal costuma dizer. Eliana, beijo no seu coração, mas qual música seria a do Leonardo? Me avisa aqui, senão, né, a bola de cristal quebrou e não dou conta de restaurar essa bola de cristal por enquanto, viu? 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
1: 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Que o povo já tá mandando mensagem. Eu vou me dar uma bicicleta elétrica.
0: Aí, Carlinha.
1: Fica gosta, perto da meta, hein?
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1: Claro, né, Fabi? 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
0: Ela já tem todo um esquema, viu, Paulo? Você tá vendo? Eu não sei como que os outros vendedores não ficam com ciúme da Carla com K, viu?
1: É Carla com K.
2: Amanhã já vai vir dois diferentes.
1: É.
2: Né?
1: Ah, é? Vai vir diferente.
0: Tá entrando mais vendedores?
1: Não, os que já tem lá vai vir falar, né? Um pouco também.
2: Eles querem vir, né?
1: Querem vir.
0: Aí tá vendo?
1: Vai, é bom, cara. Eu falo que é bom. Porque os clientes lembram.
0: É
1: igual
0: verdade.
1: Carla com K pega, tem cliente que chega lá falando.
0: Quem é a Carla com K aqui?
1: Muitos clientes chegam falando. Então cada um cria o seu apelido aí, né?
0: O
1: cliente vai gravar.
0: É verdade, né? Cada um cria a sua estratégia. Da Carla é que ela nunca bate a meta. Passa gerente, passa outro gerente, a Carla tá lá, eu não bati
2: meta. Me ajuda, gente.
1: Me ajuda, pelo amor de Deus. Socorro. Eu tô igual aquele meme.
2: A mesma resenha, né?
1: É a resenha. E esses dias chegou um cliente lá e falou, Fabi, hoje eu vim ajudar você a bater sua meta.
0: Ah,
1: falei, ô, Glória.
0: Aí, ó, viu como pega? Vou falar. Viu?
1: Pega, Fabi.
0: É igual o apelido do Giovanni, né? O antigo gerente.
1: Nossa.
0: Aquele
1: que
0: pegou,
1: você
0: né?
1: colocou, né?
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1: Eu tirei o meu da reta rapidão quando ele chegou. Não foi eu.
0: É, e aí descobriu da pior maneira. 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
1: Logo no acidente.
0: Pois é, foi um acidente, mas é um acidente bom.
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0: Ainda bem. Tá certo, então.
2: Um
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1: 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Bora!
0: Já tem resultado do sorteio, turminha. Ó, hoje lembrando que é uma lavagem aí pro seu carango da Perfect Car. Você participar, né? Lógico, a turminha que participou daqui a pouquinho já tem resultado do sorteio, então aguenta firme aí que nem prego na areia, que daqui a pouquinho já tem resultado do sorteio pra você que participou da nossa programação de hoje, né? Que foi esse sorteio maravilhoso aí da Perfect Car, que é uma lavagem completa pro seu carango, ó. Pode perder não, né? Não pode perder. Tô feliz, tô na top. Mas eu acho que vai descer, viu? Pera aí, deixa eu ver. Ah, agora sim. Deu BO aqui no nosso playlist. Ele não quer trabalhar e nem eu, viu? Brincadeira. 11 e 1.

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eles, né, Angela? Flavinha, que sol nada. Tô com você até meio-dia. Minha opção é a número 2, viu? Do você que manda. Manda um abraço carinhoso, Flavinha. Pra todo mundo tá ligadinho em você. Piraputanga, estou ligadinha por aqui. Oi, Mercedes, um abração pra você. Gratidão. Falando em Piraputanga, a gente tem mais ouvinte lá. Ligadinho sempre, um forte abraço, Flavinha. Silvinha, beijo nesse coração. Com certeza. Opção número 1, Becker. Tô feliz, tô na top. Patrícia, bom saber que você tá feliz, porque tá na top. Bom dia, Flavinha. Opção número 2, o você que manda. Preciso desse franguinho pra incrementar o almoço. E olha, não é puxação de saco, mas se eu ganhar... Não tem nada a ver, né, Moniele? Não, mas se eu ganhar, Flavinha, você tá convidada pro almoço, viu? Entendi, mas não tem nada a ver uma coisa...

0: Araújo, como é que estão as coisas? Certinho e tranquilo? Quem mais tá chegando aqui? Olha o que aconteceu, mocinha Flávia Becker. Nossa, Cecília, eu já ganhei o dia, a semana, o mês, o ano todo. Minha pessoa, produção. Não entendi essa cara, Produ. Olha o que você fez eu fazer, Flavinha. Parando aqui pra te mandar uma mensagem. Um bom dia caprichado. Esquecido a voz. Olha o que aconteceu. Com direito a foto e tudo. Gente do céu. Muita calma nessa hora, amiga. Faz outro e dá tudo certo. Obrigada pelo carinho, tá? Opção número 2. E aí, Flavinha? Tudo bem com você? Tô bem, Breno. Um abraço, Becker. Opção número 1. Tô feliz. Tô na top. Seja uma quarta-feira abençoada pra você e todos à sua volta. Como diz você, Flavinha? Ô, Breno. Obrigada. Bom saber que você tá prestando atenção, viu? Beijo pra você e pra todos à sua volta também. Com muito carinho e respeito, tá bom? 679-9218-8550. Você participando. Você que manda. Duas opções. Participa comigo? Logo após o intervalo? Combinado, então. Tô feliz. Tô na top.
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0: Henrique Vinícius. Henrique Juliano. Deixa a gente quieto. Respeita.
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0: Opção número 1 do Você Que Manda.
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0: Juliano César. Bem aos olhos da lua.

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2: Ah, capricha aí. Qual é a sua preferida? Qual vai ser a sua escolhida? E quem vai sair campeã de hoje do Você Que Manda? Opção número 1, Juliano César, Bem aos Olhos da Lua. Ou opção 2, João Mineiro e Marciano. Se eu não pudesse esquecer, 11 horas 33 minutos, você vota aí caprichadamente que eu tô aqui, ó, só na contagem do voto. Quem será que vai ganhar hoje, hein? Eu opinar? Nem pensar.

0: Caio, tô juntinho com você, esses meninos de tradição, Parquinho ainda mandou um brasileiro pra você dançar por aqui, 11:39, intervalo chegando, as participações do você que manda já encerrado, gente, não dá mais pra votar, porque logo após o intervalo a gente confere também a campeã do você que manda de hoje, mais nome de ganhador ou ganhadora por aqui, combinado assim? Tô feliz, tô na top, tô juntinho com você.
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1: Tô feliz, tô na top, Zé Neto gritando. Alô, Bebe! Nossa, 11:41, Heitor. Bora conferir a campeã do Você Que Manda dessa quarta-feira. Você participou no 679-9218-8550 e a gente confere assim.
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1: 11:48. Sou Mineiro Marciano. 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

completar o almoço. Wagner Coman. Aos demais, muito obrigada pelo carinho, pela participação. Flavinha Becker tá indo nessa. Um beijo no seu coração, um bom almoço. Tá chegando aí o Jornada Top, segunda edição, trazendo informações para você em tempo real. Olha, uma excelente tarde para você, um bom descanso à noite e que Deus permita uma manhã, tá bom? Uma quinta-feira incrível pra gente. Às 8 horas nos encontramos. Pode ser? Pra vivermos juntinho o lado feliz da vida, o lado top por aqui. Combinado? No meu coração tô levando todo mundo das minhas orações. Vocês fazem parte. Pode ter certeza disso. Beijo carinhoso e até amanhã.

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6: Meio-dia e três.
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10: Meio dia e quatro.
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0: 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Bom dia, Rogério Zanetti.
1: Bom dia, Tony. Bom dia, Mirtes.
0: Mirtes, tudo bem com você?
2: Bom dia, Tony. Bom dia, Rogério. Bom dia. Eu estou ótima.
0: Tá bem, né?
2: Tô bem.
0: Seu chefe é gente boa? É bom, né? Legal.
2: Depende, qual deles?
0: Né? Muito bom.
2: Hoje ele tá, gente, incomodado só porque eu fiz uma brincadeira.
0: Hoje é dia do homem, que mais?
1: Mas já é 1º de novembro, já?
0: Não, mas hoje é dia do homem internacional.
2: Dia do homem, internacional é lá em novembro.
0: Ah, hoje é nacional.
2: É o dia nacional. Mas também é o dia nacional dos clubes, dia nacional do pecuarista e dia mundial das habilidades dos jovens.
0: Muito bem, os homens hoje, vocês receberam da sua esposa um abraço, um te amo, receberam um presente, um chocolate? Não, tenho certeza que não. Já nos dia das mulheres, se nós esquecermos o dia das mulheres, o pau quebra.
2: Eu vou falar então, mais uma vez. Eu
0: os direitos
2: aqui
0: não são iguais nesse país.
2: Nath, no dia 8 de março você recebeu alguma coisa aqui no seu trabalho?
0: Recebi,
2: não, né?
0: Recebi.
2: Eu não recebi, só cumprimentos.
1: Pelo menos.
0: Mas dia Nacional do Homem.
2: Mas você sabe por que que tem essa data?
0: Não.
2: É exatamente para que os homens tenham consciência de que eles precisam cuidar da saúde.
1: Ah, então é o Dia Nacional da Saúde do Homem.
2: Do Homem.
0: Não, é dia do homem. Tá tudo errado.
2: Se conscientizarem.
1: Vamos discutir.
0: Vamos aos destaques do dia.
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0: Trump transforma a autonomia do Brasil em delito comercial de jornal britânico.
2: MP cobra recuperação definitiva de asfaltos em Campo Grande.
0: TRMS divulga locais de voto em trânsito no Mato Grosso do Sul.
2: E o mutirão garante troca gratuita de nome e gênero no registro civil para pessoas trans.
0: E o número de prefeituras envolvidas em compra de livros em troca de vagas na central de regulação vai para 17 e nomes de deputados, prefeitos e prefeita são divulgados pelo GAECO. Vamos agora a tempo e temperatura.
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2: Muito bem, vamos à previsão do tempo então para esta quarta-feira, dia 15 de julho. A previsão é de tempo firme, com predomínio de sol, poucas nuvens e ausência de chuvas. As temperaturas seguem em elevação, as manhãs sempre amenas e as tardes mais quentes. As máximas previstas para hoje estão entre 30 e 36 graus. A umidade relativa do ar tende a apresentar valores baixos, variando entre 20 e 30%. Em Campo Grande, mínima de 11, máxima de 29, o céu também segue claro, com umidade podendo cair também para a faixa de 20%. Mínima de 13 e máxima de 30 em Camapuã. Em Caracol, mínima de 16 e máxima de 29. E Glória de Dourados, mínima de 11 e máxima de 26 graus.
0: Olha, de manhãzinha frio à noite, quando é à tarde, você tem que tirar o casaco. É o Mato Grosso, assim, são 3 e 4 estações num dia só, Rogério.
1: Mato Grosso do Sul não é para fracos, né?
0: Não é para qualquer um, não.
1: Mas é justamente pela nossa localização geográfica. A gente está no centro-oeste, tá exatamente no centro do país, talvez da América Latina, e a gente pega um pouquinho do frio do sul, um pouco do norte, os ventos que vêm do sudeste, né?
0: Uhum.
1: Do sul. Então, a nossa localização favorece muito isso, né? Essa alternância de clima no único dia.
0: Legal. E como hoje é dia do homem, tá fresquinho, vou me levar para comer um sobá ali no Gastrota, né? Comemorar o dia do homem. Vamos às notícias internacionais. Trump transforma a autonomia do Brasil em delito comercial, diz jornal britânico.
2: São informações do G1 e a publicação é do The Guardian, que publicou na última terça-feira um editorial no qual afirma que o presidente dos Estados Unidos, Donald Trump, usa acusações comerciais e tarifas contra o Brasil para atacar a autonomia do país. O governo dos Estados Unidos deve anunciar até hoje se vai aplicar novas tarifas contra o país como parte de uma grande investigação sobre práticas comerciais brasileiras consideradas injustas pela Casa Branca, incluindo ataques ao PIX. O jornal afirma que Trump rejeita a defesa que o presidente Luiz Inácio Lula da Silva faz sobre a soberania brasileira. O texto destaca que em junho passado o Supremo Tribunal Federal reagiu às mentiras online que ajudaram a alimentar a tentativa fracassada de golpe da extrema-direita liderada por Jair Bolsonaro em 2023. O jornal também diz que o STF decidiu que as plataformas de redes sociais poderiam ser responsabilizadas por postagens de alguns usuários, obrigando empresas como a X, de Elon Musk e a Meta, de Mark Zuckerberg, a remover discursos de ódio e conteúdos antidemocráticos.
0: 12 horas e 12 minutos, e vence hoje, Rogério Zanetti, esse prazo legal sobre as tarifas, a taxação, né? É. Deve se iniciar hoje, São 25% em cerca de 4.100 produtos importados do Brasil, né? Exportado pelo Brasil, e os principais deles são justamente no estado de São Paulo.
1: Exatamente, hoje é a data fatal, né? Da resposta dos Estados Unidos. O governo brasileiro já afirmou que não tem nenhuma esperança de que o governo norte-americano, através de seu presidente, volte atrás e desista da taxação. Não é uma notícia nova, isso já aconteceu ano passado. A própria Congresso e Justiça norte-americana derrubou a medida, e ele deu um jeitinho de achar justificativa jurídica para que possa insistir nessa taxação. Agora, várias empresas norte-americanas vêm solicitando junto ao governo norte-americano que isso seja suspenso, porque tem vários produtos brasileiros que fazem parte do dia a dia, da rotina, do cotidiano dos norte-americanos, né? Sim. Então isso acaba gerando até inflação, porque se vai cobrar, vai sair mais caro lá, tanto lá quanto aqui. Agora, quanto ao o editorial The Guardian, que é um dos mais respeitados, importantes e tradicionais jornais ingleses, são palavras dele, tudo isso que a Mirtz leu do próprio jornal, isso também se justifica, Tony. Eu sei que você é relativamente a favor daquela, quando o Donald Trump decretou as facções criminosas brasileiras como terroristas, né? Sim. Isso também entra na justificativa para a taxação de produtos brasileiros, né? Transformar o Brasil numa espécie de estado sem lei e tudo mais. As facções são criminosas, são violentas, precisam ser combatidas, mas não são terroristas. Que o terrorismo, juridicamente falando, daqui a pouco eu vou ter entrevista com um renomado advogado aqui, eles podem nos ajudar, são aquelas instituições que fazem a luta para tomada de poder político, né? As facções criminosas buscam dinheiro, buscam lucro, buscam outro tipo de coisa que não a disputa do poder político, né? E isso tem ajudado na justificativa do Donald Trump, que eu acho que vai ser aquela mesma discussão que foi anteriormente, né? Daqui uns meses os próprios norte-americanos vão reclamar, vão querer derrubar novamente. É ruim pro mercado brasileiro, mas talvez, eu acredito que, como da outra vez o Brasil encontrou novos mercados, vai acabar encontrando novamente, porque nós somos muito fortes e temos muita garrafa para vender na economia mundial, graças a Deus.
0: 12 horas 14 minutos e o Ministério Público, aliás, temos que convidar aqui o pessoal do Ministério Público para dar uma entrevista na Top FM. Parabéns ao Ministério Público, ao Gaeco, que faz um trabalho autônomo muito brilhante no Mato Grosso do Sul. E, inclusive, se não fosse o Gaeco, se não fosse aí o Ministério Público, essas operações aqui no Mato Grosso, que já citamos aqui várias vezes, COSIP, Tapa Buraco, Saúde e agora nessa questão das centrais de vagas em Campo Grande. Mas a notícia é que o Ministério Público cobra recuperação definitiva de asfaltos em Campo Grande.
2: Isso mesmo, Tony. O Ministério abriu aí um procedimento administrativo para acompanhar a criação de soluções permanentes para a malha asfáltica da capital. A atuação é conduzida pela 30ª Promotoria da Justiça e Defesa do Patrimônio Público, que pretende acompanhar o planejamento, a execução e a fiscalização das ações voltadas à recuperação das vias urbanas. A Secretaria Municipal de Infraestrutura e Serviços, né, a SISEP, apresentou um relatório técnico com serviços de tapa-buraco executados nos últimos 2 anos nas diversas regiões aqui de Campo Grande. Apesar das intervenções realizadas, a própria administração reconheceu que os serviços têm caráter paliativo e corretivo, ou seja, resolve os problemas imediatos, mas não eliminam as causas do desgaste do pavimento. O município também informou que está em fase de contratação de empresas especializadas para executar os serviços de recuperação funcional por meio de licitação dividida em lotes.
0: Pois é, o Ministério Público faz a sua parte, né? O GAECO, a Polícia Civil, os delegados. Agora, não tem nenhum ser humano preso, né? Aí sabemos que foram desviados milhões e milhões de reais da COSIP e também aqui do Buraco Sem Fim, da Operação Tapa Buracos em Campo Grande, mas num passe de mágica eles são liberados, né? Das cadeias, das prisões. Primeiro que não foram condenados, né? E eles têm realmente o direito de responder, mas fica aquela sensação, né, Rogério Zanetti, de impunidade, né?
1: Fica, né? Mas eu acho que é mais por lentidão da justiça do que exatamente pela não capacidade de punir, né? Uhum. Existem as prisões, geralmente são preventivas e tudo mais. Depois, enquanto não se julgam, né? Uhum. Eles são postos em liberdade porque a lei garante isso. O que talvez precise ser discutido, Tony, com firmeza, é a celeridade da justiça. Por que que é tão lento? Né? Por que que as punições demoram tanto, né? Tanto punições como também inocentar os que não têm
0: isso, né?
1: Culpa no cartório, que também merecem ter
0: uma agilidade
1: essa justiça,
0: maior, né?
1: Precisa da agilidade maior. Acho que hoje a pauta está interessando do ponto de vista jurídico. Acho que vai render na entrevista.
0: Nós temos hoje a situação, está aí nos principais jornais de Campo Grande, no Mato Grosso, Mídia Max, Campo Grande News, Top Mídia, TV Morena, Correio do Estado, que ampliou-se de 12 para 17 prefeituras envolvidas e com todas as letras e vozes, né? Do Ed, né? Que era o diretor aí da central de vaga, dizendo: olha, se não comprar os livros, nós vamos trancar.
1: Vai morrer gente.
0: Vai morrer gente. E não estamos nem aí. Tem que pagar. Então, assim, a gente vê que ponto. E aí, quando eu escrevi aquele artigo dizendo a respeito que não é um crime comum, é um crime contra a humanidade, isso aí tem que ser investigado e denunciado pelos direitos humanos, né? Vidas foram ceifadas por causa desse moço e a sua equipe de quadrilha, né? Porque não tem como a gente falar uma outra situação por causa de dinheiro se vendia vagas aqui na central de regulação do estado do Mato Grosso. E até agora, o secretário de saúde do estado não falou um A e não emitiu uma nota. Eu fico numa dúvida, será que essa central de regulação pertence a uma outra secretaria? Não é da Secretaria de Saúde do estado do Mato Grosso do Sul? Acima do secretário de saúde do estado do Mato Grosso do Sul tem mais autoridades. Eu creio que no momento certo eles vão se pronunciar, porque não é possível desrespeito com a população do estado do Mato Grosso do Sul. Nós não merecemos esse desrespeito do secretário de saúde do estado do Mato Grosso do Sul. Nós temos que ter mais responsabilidade. Já começou a envolver nome de deputado estadual e não é um só, são vários. Da prefeitura de Campo Grande, reunião na casa da prefeita Adriane Lopes com o deputado Lídio Lopes, e não sou eu que estou dizendo, vocês estão aí nas matérias do Mídia Max, do Campo Grande News, em todos os jornais do Mato Grosso. Alguém tem que se pronunciar, e o primeiro que tinha que se pronunciar é o secretário de saúde do Mato Grosso, ou ele também fazia parte desse esquema, porque não é possível, nós merecemos respeito. 12:20, vamos para um rápido intervalo e voltamos já.
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12: Meio-dia e 23.

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1: Meio-dia e 25.
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3: Muito bem, estamos de volta, Rede Top FM. Antes aqui do intervalo, eu citei aqui o secretário de saúde do estado do Mato Grosso e dizer que os microfones da Top FM está à disposição para falar assim que ele resolver falar a respeito da questão da central de regulação de vagas aqui no estado. Mirti Ramos.
4: Muito bem, é nosso entrevistado de hoje. Ele tem um currículo muito extenso, então eu vou ler só uma parte. Formado em direito pela FUCMAT, né, atual CNB em Campo Grande, em 1991. É pós-graduado em Direito Tributário pelo Instituto Brasileiro de Estudos Tributários e em Direito Constitucional pela ESA-MS e pela PUC de São Paulo. A partir de 2006 foi professor de Direito Tributário também.

0: E na Escola Superior do Ministério Público de Mato Grosso do Sul, professor auxiliar no curso de pós-graduação da Uniderp na cadeira de Direito Tributário. Atuou também como conselheiro federal por 2 mandatos, secretário adjunto da OAB Nacional e na gestão de 2019-2021, bem como atuou também no CNJ como membro indicado pela OAB Nacional. Ingressou na magistratura como desembargador na vaga correspondente ao 5º Constitucional, reservada advogados em 8 de novembro de 2022. Nós vamos conversar com o advogado Ari Ragiante Neto. Seja muito bem-vindo.
1: Obrigado, Mirtz. Obrigado, Antônio, Rogério, pelo convite. Um prazer estar aqui no Jornal da Top.
2: Que legal. Você estava dizendo aqui no intervalo que seu pai tem emissora de rádio em Corumbá e você sempre conviveu com a questão do rádio também, né?
1: Com certeza. Primeiro na televisão, né?
2: Sim.
1: Meu pai se mudou para Corumbá para trabalhar na construção da TV Cidade Branca, né?
2: Sim.
1: Trabalhava na época com o Grupo Laran. Depois ele saiu, adquiriu a difusora, uma Sim. rádio antiga, tradicional, que era M na época, né?
2: Uhum.
1: Tinha um alcance todo o Pantanal, tinha um programa famoso, chamava Alô Pantanal, né? Na
2: Alô
1: época
2: Pantanal.
1: Não tinha celular, então as pessoas iam na rádio para dar o recado para as fazendas, todo mundo ligava na hora do almoço, ficava escutando, né?
2: Sim.
1: Os recados. Era um programa interessantíssimo. Depois ele teve a FM Corumbá e uma, acho que Fronteira, né? E agora
2: Sim.
1: tudo converteu para FM, né?
2: Sim, tudo agora isso.
1: É isso.
2: Que legal, Rogério Santucci.
3: Doutor Ari Ragiante, bem-vindo.
1: Obrigado, Rogério.
3: Primeiro um prazer conhecê-lo pessoalmente
1: prazer
3: e estar aqui conosco nessa manhã, nesse início de tarde. Doutor Ari, o senhor recentemente foi desembargador do Tribunal de Justiça, né? O senhor ficou pouco tempo, renunciou, né? É uma coisa meio inédita e tal. Primeiro, como é que foi a sua experiência como desembargador e qual os motivos que levou a tua renúncia e voltar para a advocacia como está agora no momento?
1: Perfeito. É bom falar sobre isso porque as pessoas às vezes olham a manchete da notícia.
3: Sim.
1: Né, isso foi muito explorado na mídia porque a rigor de fato não é um procedimento trivial, né?
3: Uhum.
1: Eu mesmo fiquei curioso, fui buscar na história aqui do Mato Grosso do Sul e nunca havia acontecido isso.
3: Uhum.
1: Então é importante a gente falar sobre isso. Eu fui nomeado desembargador pelo ex-governador Reinaldo Azambuja, na época era o governador do estado. É um processo que ele contempla 3 fases, né? Importante os nossos ouvintes saberem como funciona, né? Quando aposenta um desembargador que é oriundo da advocacia, a advocacia abre a vaga. E
3: uhum.
1: aí o Conselho Estadual da OAB proclama um edital, tem lá regras, você precisa ter no mínimo 10 anos de intensa advocacia, reputação ilibada, etc, etc. Você se inscreve, concorre, participa de uma sabatina feita pelo conselho, que são 44 conselheiros aproximadamente, e aí o conselho tira uma lista de 6 advogados.
3: Sim.
1: Esses 6 advogados, o Tribunal de Justiça examina o currículo dos 6 e escolhe 3. E dos 3, o governador escolhe 1. Então eu passei por esse processo que durou quase 1 ano. Em 8 de novembro de 22, conforme a Mirtz acabou de dizer, eu fui nomeado pelo ex-governador Reinaldo Azambuja, que na época era o governador do estado. Foi uma experiência interessante, Rogério. Eu fiquei lá 3 anos e 3 meses. Eu tenho 30 anos de advocacia antes de me tornar desembargador. Então eu posso dizer que hoje eu tenho 33 anos, né? No direito. E foi importante para mim olhar pelo outro lado do balcão. Por que isso? Porque quando você está do lado de cá na advocacia, você é o primeiro que se relaciona com as pessoas, né? As pessoas te procuram, eu estou com um problema na área de família, na área bancária, na área trabalhista, tributária, criminal. Então você se relaciona com o cidadão. Você que é o primeiro a escutar a dor, você precisa entender o caso dele, colocar aquilo no papel, hoje é tudo eletrônico,
3: Sim.
1: e mandar lá no judiciário e às vezes, dependendo da urgência, ir até o magistrado explicar. Então, é uma atividade que tem múltiplas tarefas ser advogado.
3: Uhum.
1: Já ser magistrado é diferente. Você fica do outro lado do balcão, você não tem essa rotina com o cidadão, né? Às vezes tem muitos magistrados que recebem o cidadão, mas isso não é comum. A maioria dos magistrados recebe advogados, promotores, defensores, mas não o cidadão. E às vezes, no papel, você não consegue extrair realmente o sentimento ou até os fatos como eles são.
3: Sim.
1: Né? Então, ter sido advogado 30 anos me deu uma experiência muito grande para me tornar um magistrado, porque eu conseguia ler o que estava no papel e conseguia fechar meus olhos e saber se aquilo realmente tinha procedência na vida real por conta da experiência com a advocacia. Bom, eu fiquei 3 anos e 3 meses no Tribunal de Justiça, fui membro da 2ª Câmara Civil, que julgava processo civil em geral, e participei de outros órgãos fracionários do tribunal, né? Sessão Especial Civil, que julgava IRDR e temas vinculantes, e a nossa primeira sessão civil, que julgava ações contra Estado, ações decisórias. Então foi uma experiência muito rica na minha vida. Por que é que eu deixei o tribunal? As pessoas perguntam, né? Uhum. Algumas até espantado: nossa, é um poder, você deixou o poder, tal. Primeiro que eu não me sentia nem um pouco poderoso e nem entrei lá. Sim. Com esse propósito, né? Eu entrei lá com o propósito realmente de exercer uma atividade que é muito nobre e, ao mesmo tempo, ficar mais perto das pessoas, olhar mais para o cidadão. Eu acho que eu consegui fazer isso. Meu gabinete era muito célere, eu jamais demorei mais do que 48 horas para dar uma decisão judicial. Recebi 700 processos no dia que eu assumi, que era o estoque que havia do desembargador que havia saído. Sim. E eu entreguei o dia que eu saí com 19 processos apenas pendente de julgamento, tá? O Tribunal de Mato Grosso do Sul é um dos mais rápidos do Brasil, tem uma estrutura enxuta, mas ele é muito célere. E o que aconteceu? Financeiramente não compensava, e eu não tenho vergonha de dizer isso, porque as pessoas e a imprensa fala muito sobre penduricários, super salários e tal. Eu não recebia isso. O salário do magistrado no início de carreira, bruto, é em torno de 35, 38 mil reais. Aí você tem imposto de renda, contribuição para o Instituto de Previdência. Uhum. Você tem a Mansu, que é a Associação dos Magistrados, a MB, sobra menos que 24 mil reais. Então, eu também ficava muito chateado quando via na imprensa: ah, recebeu 200, 300. Eu até brincava, eu falava: que dia que vai chegar os meus 200?
3: Alguém está recebendo 400.
1: Ele nunca chegou. Então, verdadeiramente, não é essa a remuneração. Segundo, eu entrei depois da reforma da Previdência, então eu já não me teria aposentadoria integral, que é um dos grandes atrativos do serviço público, né? Eu já pagava, não para o regime de Previdência do Estado, mas eu já pagava para o INSS, que é o regime geral que todos nós estamos sujeitos, que eu já pagava como advogado. Sim. Então também já não era um grande atrativo essa aposentadoria. E aí, o que é que aconteceu nesses 3 anos e 3 meses que lá eu fiquei? Nós tivemos algumas questões, que é pública, eu posso falar, que são decisões erradas ou certas, não é o momento da gente falar disso agora. Sim. O Supremo Tribunal Federal andou proferindo, né, em julgamentos emblemáticos no país, e isso trouxe um holofote para o judiciário que ele nem deveria ter.
3: Sim.
1: E o cidadão comum, ele não sabe distinguir o ministro do Supremo Tribunal Federal do juiz lá do interior do Mato Grosso do Sul. Ah, é do judiciário? Então a gente acabava também no dia a dia sofrendo uma série de, eu diria,
2: pré-julgamento,
1: hostilidade. Uhum. Né? De certa forma, um incômodo ao conviver na sociedade, como se nós fôssemos culpados do que se decidia em Brasília.
3: Sim.
1: Uhum. Né? Realmente o Supremo politizou muito as decisões dele, e aí eu não vou entrar se é viés de A, de B, de esquerda ou direita, não me interessa. E isso acabou por trazer um efeito dominó aqui O judiciário é um órgão também internamente bastante fechado em si, e as pessoas não sabem quão bem ele faz para a sociedade quando ele julga questões relativas a remédio. Eu decidia todo dia dando remédio para pessoas humildes, todos os dias, todos os dias de semana eu decidia. Plano de saúde, vacina, remédio, cirurgia, questão de pequenas causas, acidente, pensionamento, enfim, ele tem um braço que atende a população, mas isso não é falado, né? Só é falado nessas operações policiais. Sim. Quando, né, tem ação do Ministério Público, da polícia, aí o judiciário às vezes solta, soltou, eu não participei de câmaras criminais, então eu não participava de processo criminal. Então, eu fui tendo um pouco de insatisfação, sabe, Tony?
2: Sim.
1: No meu dia a dia não era bem remunerado na perspectiva do que eu imaginava, né? Muita gente, nossa, mas que soberba, ganhar 28 mil reais é pouco. Pro meu custo de vida naquele momento era. Eu fui um advogado há 30 anos, graças a Deus meu escritório tinha sucesso, e eu tinha uma filha que fazia medicina que me custava 16 mil reais por mês a faculdade dela. E eu consegui formá-la, hoje ela é médica. Então, para mim, realmente era muito pouco e tinha essa insatisfação. E tinha mais uma outra coisa: o servidor público, ele tem um ritmo de vida e um modo de viver diferente de quem é da iniciativa privada, que eu não me adaptei. Eu sou uma pessoa que convivo com a sociedade, convivo com gente simples, com gente importante, com gente famosa, e o magistrado, ele precisa se recolher um pouco, né? Porque às vezes você tá numa festa, tem uma pessoa ali que tem um processo contigo, então você precisa ter um pouco mais de cautela no viver, né?
3: Manter o distanciamento.
1: Isso também me provocava, assim, certo desconforto, porque eu gostava de sair, de ir em restaurante, de jantar. Eu gosto de praticar tênis, de jogar bola não, mas tênis, né, de pedalar, enfim, e aí a gente tinha que ficar pensando, poxa, mas eu tô pedalando com quem? Será que esse cara tem um processo? Enfim.
3: Sai uma foto no jornal.
1: Hoje as redes sociais estão aí para, de certa forma, um avanço tecnológico, mas as pessoas também fazem um mau uso disso, né? Eu tive algumas situações onde a parte saiu derrotada num processo, porque ela não tinha direito, e aí, não, mas você é amigo do advogado, porque tinha uma foto sua 12 anos atrás em tal lugar. Então, assim, são coisas que acabam te aborrecendo. Eu fiz uma avaliação, e isso sim foi determinante na minha vida para eu deixar a magistratura, porque eu tenho uma formação de advogado tributarista. A vida inteira eu estudei direito tributário, me especializei nessa área, e aí nós tivemos em final de 23 implantada a reforma tributária no Brasil. Aprovou a emenda constitucional 132. Aí em 24 e 25 foram aprovadas as leis complementares, né, criando IBS, CBS, que vai começar a entrar em vigor agora dia 1º de janeiro. Então eu comecei a estudar isso e vi que havia uma grande oportunidade para eu voltar para o mercado da advocacia, que era estudar e trabalhar com a reforma tributária. Eu estou trabalhando bastante nesse tema, dando palestra, consultoria. Então eu falei, bom, se eu não estou feliz aqui, se eu tenho condições de voltar para o escritório e abrir uma janela de oportunidade num tema que eu gosto, acho que é isso. Conversei lá com meus pares, expliquei a situação. Sim. Todo mundo entendeu. Pronto. E vida que segue.
2: São 12 horas e 39 minutos. O Ari, ele tem um excelente escritório aqui em Campo Grande. Sua irmã está contigo lá também, né? Sua irmã.
1: Sim.
2: Sim, lá no escritório. E nós vamos estar prosseguindo esse bate-papo após o intervalo. Estamos em rede aqui na Top FM. Voltamos já.
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9: Meio-dia e 45.
10: Que não se estruturou para receber esse número elevado de demanda. De outra parte, é culpa da sociedade, que tudo leva para o judiciário, coisas que poderiam ser resolvidas com conversa ou com meios alternativos. Então eu também reputo que a sociedade também tem culpa nisso. E de outra parte, é culpa do governo central, né, do legislador. Porque se você olhar de 1988 para cá, a Constituição atribuiu uma série de direitos que antigamente não existiam e não deu estrutura para o judiciário receber demandas desses direitos. Vou dar só um exemplo clássico aqui, está tudo idoso, criança, adolescente, consumidor, isso foi assoberbando o judiciário. Então, sim, nós precisamos dividir a culpa disso, né?
11: Muito bem. O seu escritório tem várias especialidades, mas na tributária e no, na área eleitoral é muito forte, muito comentado, principalmente no meio político aqui do Mato Grosso. Como está esse trabalho que você tem desenvolvido através do seu escritório?
10: Na verdade é o seguinte, Tony, a gente trabalha nessa área do direito, que é uma área muito específica, né? Porque o Brasil tem eleição a cada 2 anos, né?
11: Sim.
10: E mudam muito as regras, então você tem que estar muito atualizado. São poucos os escritórios que atuam. Eu fui juiz eleitoral entre 2006 e 2012 no TRE de Mato Grosso do Sul. Isso me trouxe uma experiência. Depois eu comecei a lecionar essa matéria, publiquei alguns livros e de lá para cá eu tenho trabalhado em todas as eleições, né?
11: Sim.
10: Nas últimas 4 eleições, inclusive, nosso escritório atendeu as campanhas majoritárias para governo e estamos atendendo agora o atual governador, que é candidato à reeleição. É um trabalho interessante porque é uma justiça muito célere, muito rápida.
11: Essa é rápida, né?
10: Então eu sempre brinco que a justiça eleitoral é a justiça ideal, é a justiça dos sonhos. Porque você entra de manhã, de tarde tem despacho, em 2, 3 dias tem uma solução. Ela é muito célere e o TRE de Mato Grosso do Sul ganha prêmios a cada eleição de celeridade de entrega de resultado. Acho que é um dos mais rápidos que proclamam.
11: Você é notificado pelo WhatsApp.
10: É isso aí. É o uso da tecnologia para dar respostas rápidas, né? Então eu gosto muito de trabalhar e tenho tido bastante sucesso nessa área. E é uma área rentável, interessante e que traz satisfação, porque apresenta um resultado rápido.
11: Uhum. Legal. Rogério Zanetti.
12: Doutor Ari, aqui antes, eu ia comentar isso sobre a justiça eleitoral, mas a gente costuma lembrar que muito pouco tempo atrás a campanha tinha 90 dias, né? Era mais disputada, era aquela. Hoje se reduziu a pouco menos de 45 dias, né? As regras são muito mais rígidas, não existe mais os comícios, não existe mais os brindes, não existe mais nada e tal, né? E ela costuma ser rápida até nesse momento. O senhor acha que a eleição não ficou muito judicializada? E ela diminuiu o debate? E ao mesmo tempo, complementando, que ela é muito rápida no período eleitoral, parece que depois ela é um pouco lenta. Por exemplo, o cara sofre um processo de cassação, ele é cassado faltando 1 mês para a eleição.
10: Então,
12: como é que resolve isso?
10: Nós precisamos fazer um corte nisso aí.
11: Sim.
10: Realmente o período eleitoral oficial são 45 dias. Por que oficial? Porque existe hoje a chamada pré-campanha. Todos os candidatos estão aí na pré-campanha, que tem algumas limitações, gasto, reuniões, palavras que ele pode dizer e tal, mas ele já pode apresentar planos.
11: Desde janeiro, né?
10: É possível, do ano eleitoral.
11: Isso.
10: É possível que ele tenha rede social, que ele fale sobre os projetos dele. Ele não pode anunciar a sua candidatura
12: nem pedir voto.
10: E nem ficar participando de reuniões com brinde, com comida, com isso, com aquilo. Comício acabou. Eu quero te lembrar, Rogério, o seguinte, eu falei isso esses dias, mudou muito o perfil. Antigamente, a gente como advogado, a grande briga era a famosa compra de voto, né? Artigo 41A da lei eleitoral, compra de voto, que levava à anulação da eleição, cassação dos candidatos. Hoje é a guerra digital.
11: Sim.
10: Né? Na eleição passada, para que você tenha uma ideia, Rogério, nós tivemos 425 ações eleitorais em 45 dias, tô falando de 10 por dia, inclusive sábado e domingo, chamada fake news. Hoje o foco é esse. Uso de inteligência artificial, simulação de voz, simulação de diálogo. Então hoje está muito mais voltado para isso. E realmente o debate ele ficou reduzido. Mas o ser humano também, ele não quer mais participar de comício, ele não quer sair de casa. Então as pessoas estão usando a rede social para se comunicar. Basta olhar, depois na prestação de contas, você vai ver que o maior gasto hoje de uma campanha está em rede social.
11: Nós tivemos aqui na eleição de Campo Grande, aliás, todo Mato Grosso, em 2022, em torno de 22%, 24% da população não votaram, né? E aqui em Campo Grande chegou a 28% segundo. Na sua opinião, o que que leva a isso?
10: Descrença, né?
11: Descrença, né?
10: Da população, né? Problemas econômicos também, né? A falta de uma sinergia entre o que o político propõe e o que ele realmente realiza. Eu acredito nisso, porque o índice sempre girou em torno de 20%, mas quando chega perto de 30% na eleição municipal, talvez se nós olharmos para trás, nós podemos constatar o seguinte: Campo Grande vem sofrendo há muito tempo, né?
11: Sim.
10: Processos eleitorais complexos, teve o caso aí do prefeito que faleceu agora, o Bernal, né? Foi cassado, depois voltou, briga com vice, né? Depois depois nós tivemos a eleição do Marquinhos, renunciou para ser candidato a governador, ficou a vice, depois ela foi eleita. Então, as coisas parecem que não têm continuidade, né? A nossa cidade.

0: que a população vai desacreditando.
1: Vai desacreditando, né? A cidade não é mais aquela cidade bonita como era antigamente, né?
0: Sim.
1: Também não estou culpando especificamente aquela gestão. Na verdade,
0: levou a isso toda a situação.
1: O que eu percebo é que Campo Grande também perdeu muito na arrecadação a cidade, né? O fundo de participação era muito maior, diminuiu muito. Então nós estamos vivendo um momento econômico ruim no país, né? E a esquerda está aí para tentar ganhar a reeleição de qualquer jeito, a nível nacional, custe o que custar, né? E o país está pagando essa conta, né, gente?
0: Difícil.
1: Então, o índice de endividamento das pessoas está altíssimo.
2: O senhor acha que exatamente isso, o Instituto da Reeleição atrapalha?
1: Eu acho. Eu escrevi um artigo em homenagem ao ministro Celso de Mello, que foi um grande ministro do Supremo Tribunal Federal. Eu, quando era diretor do Conselho Federal na OAB, me pediram para participar de uma obra coletiva que várias pessoas escreveram em homenagem ao ministro Celso de Mello. E eu escrevi um artigo sobre tempo de mandato. Então eu voltei lá na origem do Brasil, quando nós começamos a ter eleições, mesmo que as indiretas, para tratar de tempo de mandato. Cheguei à conclusão que o melhor modelo para o Brasil, e tem projetos lá no Congresso Nacional, só que não avança, é de um mandato de 5 anos. 4 é pouco.
2: Sem reeleição.
1: Né? Sem reeleição. Por quê? Porque um estudo que eu fiz mostra que dificilmente o cidadão não se reelege, portanto, há uma disparidade na disputa, né?
2: Sim.
1: Se nós formos olhar do ponto de vista, assim, acadêmico, sem entrar em A e B, muito difícil você estar no cargo e você concorrer com quem está no cargo, né? Seja prefeito, governador, presidente da República, pior ainda. E mais do que isso, no segundo mandato parece que as pessoas cansam, né?
2: Bom segundo mandato. Complementando, né? Isso, a gente sempre discute a reeleição do executivo, né? E o legislativo, por que ninguém discute
1: nós temos
2: um limite de reeleição?
1: No nosso caso, o deputado com 10, 12 mandatos.
2: 40, 50
1: né?
2: anos. E ninguém discute a não reeleição ou o limite de reeleição para legislador. Por quê?
1: Eu conheci projetos de lei no Congresso Nacional, eu fui presidente da Comissão de Legislação do Conselho Federal da OAB. Eu lidava no parlamento com os projetos que interessavam para a advocacia. Tinha projeto para limitar um a dois mandatos só e não prosseguir. E também para não permitir que deputados e senadores pudessem, no exercício do mandato, virar secretário ou ministro e deixar o cargo. Nós temos casos clássicos, né, de políticos que se elegem na eleição, no outro dia vira secretário e não toma
0: não
1: posse.
0: Perde um
1: não fica nem um dia no mandato. É um engodo eleitoral, né? Você
2: vota um
1: cidadão
2: suplente,
1: e ele daí não exerce o cargo que foi votado.
2: E o suplente que se dá bem, né?
1: A gente precisa de uma grande reforma administrativa no Brasil para o Estado ficar mais enxuto. O Estado é muito caro, né? É muito pesado.
2: Sim.
1: E uma reforma ampla política. O problema é que quem faz a reforma política é o político.
2: Dificilmente ele quer mexer, né?
1: A gente precisa de políticos altruístas para que ele possa olhar para o país, olhar para o futuro, né? Os políticos mais jovens, e aí não é demérito aos mais experientes, tem essa mescla, né? A experiência e o mais jovem, eles já estão meio desapegados, né? Então eu tenho esperança que vão melhorar, né?
0: O contato do seu escritório, as pessoas que queiram conhecer mais de perto o trabalho, as redes sociais, principalmente agora os pré-candidatos, né? A deputado estadual, o governo, procurar o escritório para ter uma informação, uma orientação, como é que eles podem entrar em contato?
1: Através do telefone do escritório público, tá nas redes, a gente tem rede social, eu não posso, a nossa legislação proíbe fazer propaganda, mas pelo site da OAB eles conseguem achar, né?
2: Facilmente.
1: Sem problema nenhum pelo Instagram, hoje é fácil.
0: Olha, queremos aqui agradecer a sua presença, dizer que os microfones da Top FM estão sempre à disposição, suas considerações.
1: Eu que agradeço, Rogério, a Mirce, a Tony, a oportunidade. Eu sou filho de um radialista, né? Então, para mim é sempre um prazer.
0: Chegou a fazer programa ou não?
1: Não. Mas fiz assim, fazia entrevistas.
0: Sim.
1: Não programa, né? E para mim é uma alegria estar aqui com vocês, conversando sobre a vida, né? A vida da gente é isso.
2: É isso aí.
1: Trocar experiência sempre é bom. Então, muito obrigado pela oportunidade, um abraço a vocês e um abraço aos seus ouvintes.
0: Muito bem. Novo aplicativo da ANP permite aos motoristas consultar a qualidade de posse de combustível e fazer denúncias.
3: Os motoristas brasileiros agora contam com uma nova ferramenta digital para consultar a reputação, o histórico. histórico de fiscalização e a qualidade dos combustíveis comercializados nos postos de todo o país. A Agência Nacional do Petróleo lançou o aplicativo ANP com você Postos, que mapeia os estabelecimentos e permite que o próprio consumidor envie denúncias caso desconfie de fraudes ou preços abusivos. A plataforma funciona como um termômetro de confiança ao atribuir notas de 0 a 5 para cada posto mapeado, tendo como base o histórico de vistorias oficiais dos últimos 5 anos. Para facilitar a navegação do usuário, o aplicativo utiliza um sistema de cores em que os postos com pior avaliação e reincidentes em problemas aparecem na cor vermelha. Já os estabelecimentos mais seguros e bem avaliados são destacados na cor verde. Ao lançar o aplicativo, a ANP explicou que o objetivo é dar total transparência ao mercado, permitindo que o motorista faça uma escolha consciente na hora de parar o veículo para encher o tanque de gasolina, etanol ou diesel. Na Rádio 2, Milena Abreu.
0: Muito bem, 12:57. Vamos ao esporte.
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0: Marrom Marcelo, Marcelo Cará, tudo bem com o senhor?
5: Bom dia, bom almoço aí pra quem tá na hora do almoço, né?
0: É verdade. Ontem eu acertei, né? Falei que a Espanha iria ganhar.
5: Eu
0: né?
5: também, eu dei. Eu falei 3-1, acertei. 3-1, 2-0.
0: Eu falei que era 2-1, deu 2-0, né?
2: Eu não sabia que existisse no futebol.
0: Tá bom. Foi umas contas meio atrapalhadas, mas dá tudo certo, né?
5: Não, mas tá certo, porque tá na hora certo. Que você for fazer um desempate, é esse critério que eles usam.
0: Ah, é? É
2: lógico. Mas ontem não tinha desempate, não. Ontem era prorrogação ou pênalti?
5: Onde foi?
0: E como que foi aí a análise do jogo de ontem?
5: Paz, vou te falar a verdade.
0: Jogão?
5: A Espanha arrebentou, cara.
0: Jogou certinho na defesa.
5: O tal do tic-tac, eu vou te falar, viu, cara? Olha. É.
2: A Espanha pratica a última grande revolução do futebol, né?
0: Ah, é?
2: O coletivo, mas sem deixar de privilegiar o individual, a posse de bola total. É. Eles não desperdiçam essa bola nem no escanteio.
5: Vou falar a verdade pra você, cara. Se eu não me engano, teve um comentário uma vez da seleção espanhola, que foi campeã a passada.
2: 2010.
5: Eles falaram que eles se inspiravam, sabe em quem? Na seleção de 82.
0: Ah, eu acredito. A de 82 foi a melhor seleção, então você não prosseguiu. E quem tirou foi o.
5: Foi a Itália, né? Gino Rossi, né?
0: Paulo Rossi, né? E hoje, como é que vai ser o jogo?
5: Hoje vai ser Argentina e Inglaterra, vai ser jogo duríssimo.
0: Eu sou Inglaterra desde criancinho, sabe por quê?
5: Mas a Inglaterra tá muito bem.
0: Gosto da garra da Argentina, mas não consigo torcer.
5: O Henrique joga muita bola, né? E tem o atacante deles também, que fez os dois gols no jogo passado e classificou a Inglaterra, né? Mas vamos falar um pouco também de Campeonato Brasileiro, que volta amanhã.
0: Vamos lá.
5: Sport Clube Vitória e Vasco da Gama, Botafogo e Santos. Aí nós teremos na sexta-feira Bahia e Chapecoense, e Fluminense e Bragantino, e Mirassol e Grêmio. E daqui a pouco Inglaterra e Argentina fecham, né?
0: O Neymar vai jogar pelo Santos ou não? Ou tá de férias aí?
5: Sei lá, do Neymar.
2: Não se sabe.
5: Não sei nem se ele vai tentar jogar. Essa é verdade, né?
6: O pessoal tá de férias no verão europeu.
5: Estão de férias. Bom, e aí, qual será o resultado?
0: 2-1 para a Inglaterra.
5: Mitz.
6: Pra mim vai ser 3-2 para a Inglaterra.
2: Rogério. 2-0 pros ingleses.
5: Marrom.
7: 2-2.
5: Nathalie. 3-1 para a Inglaterra. 3-2, o mesmo placar de hoje de manhã. 3-2 para
2: a Inglaterra. Mas não vale esse negócio de ganhar de 1-0 e falar que você acertou.
5: 3-2 lá para a Inglaterra na prorrogação.
2: Tá bom.
0: Muito bem, tá chegando aí Wesley Paiva, o paivinho do rádio. Tá chegando aí muita música, muita alegria, prêmios. 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
5: Tô na top.
0: Até amanhã, se Deus quiser.
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4: Você sabia que o Caminho do Piaberu é uma rota histórica que conecta o Oceano Atlântico ao Pacífico, atravessando o Brasil, Peru e outros países da América Latina? Utilizado há mais de 3 mil anos por povos indígenas e, mais tarde, por exploradores europeus, como portugueses e espanhóis, o caminho serviu para a busca de ouro e prata. 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O Piaberu facilitou migrações indígenas e teve um papel importante na colonização do sul do país. E as pesquisas continuam. 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
7: 1:04.

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2: Nath na transmissão das imagens aí, agora tá chegando o pai vinha do rádio pra te fazer companhia aqui no palco da Top, bora?
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2: Já tamo junto, a partir de agora até as 16h, o desfile da música sertaneja aqui no seu palco da Top. E aí, já preparou? As cortinas já se abriram, né? O palco está aberto, a partir de agora você vai participar com o pai vinha do rádio. Hoje tem o Pix, você vai mandar a sua participação, vai pedir a sua música, curtinha aí de 30 segundos, se for mandar áudio no máximo, tá bom, gente? Não espicha muito, porque hoje é dia, hoje é dia. Aí você coloca o seu áudio aí, o seu pedido musical, o seu recado, o seu alô, fala o seu nome, aonde você tá e fala pra mim, que vai dar? Argentina ou Inglaterra? Hoje o jogo que começa daqui a pouquinho, tá bom? Não precisa colocar o resultado, só coloca aí o seu palpite, Argentina ou Inglaterra, valendo Pix de 100 pila, aqui no palco da Top, tá bom, gente? Agradecendo desde já a audiência e companhia, todo mundo que está curtindo através da 88.9, pai vinha do rádio em rede, em toda a rede Top FM, 88.9 Campo Grande, Jaraguari, Cidrolândia, Terenos, Dois Irmãos do Buriti, galera que curte a nossa programação em Bandeirantes e a capital Campão, né? Também através do 90.9 em Camapuã, rapaziada também de Bandeirantes, São Gabriel do Oeste, Pontinha do Concho, rapaziada de Paraíso das Águas, todo mundo ligado no 90.9. Ótima tarde pra você, tamo junto também, galera do 102.3, alô Caracol, Alto Caracol, Porto Muti.

0: Vista, Antônio João, Jardim, Guia Lopes da Laguna, região de fronteira, tamo junto e misturado. E alô, você que acompanha a nossa programação também através do 98.9 em Glória de Dourados, Fátima do Sul, Juti, Jati, Coturama, Dourados, Douradina, Itaporã, todo mundo acompanhando o Pai Vindo Rádio nessa tarde gostosa. E já tamo junto e misturado, bora começar, meninos e meninas. Ó, o WhatsApp pra você participar aqui, não falei ainda? 992188550. 992188550. Manda aí, o que você acha que vai dar? Argentina ou Inglaterra? Pra jogar contra a Espanha. Oh, meu Deus do céu, domingo já é final da Copa do Mundo.
1: Wesley Paiva, aqui é bruto mesmo.
2: Ah, Chitãozinho chorou.
0: Tá valendo um Pix de 100 anos. Hoje tem o Pix. Gente, ó, deixa eu puxar a orelha de alguns amigos ouvintes aí que cobra Pix no final. Quando eu não falar que tem Pix, é porque não tem, né? No final da programação, tá bom?

0: quarta-feira, dia 15 de julho de 2026. E aí, como é que você tá? Rapaz, o programa mal começou e já tem aqui, olha, dezenas e dezenas de participações. Deixa eu mandar uma boa especial pra todo mundo curtindo, né? Galera aqui no WhatsApp já chegando junto no pé do Eito, eu perguntei no começo do meu programa, tá valendo hoje o Pix de Senhão, tá bom, gente? Hoje tá liberado o Pix de Senhão aqui no palco da Top. Eu perguntei qual que é a sua opinião, vai dar o quê? Argentina ou Inglaterra? Manda pra mim bem curtinho, não precisa dar resultado, não é bolão não, só pra você participar, pra gente bater um papo nessa tarde especial de quarta-feira, meiuca da semana, né? Já tá chegando por aqui a Nete, fala Nete.
1: Tarde, pai Vinha, aqui é Nete Pereira Quintalinha, município de Fátima do Sul. Toca pra mim Renan e Raia, música Humilhação. Ofereço meu esposo Eugênio e para todos que gostam da música. Pix é na Top. Tô feliz, tô na Top.
0: Nete não entendeu. Fala pra mim, Nete, qual que é a sua opinião aí? Argentina ou Inglaterra hoje no jogo aqui, tá bom? Pra valer você participar do Pix de Senhão.
2: Paizinha, boa tarde, paizinha, aqui é o Valdo Lava Jato, fala, mais conhecido como Valdo Pantanal.
0: Tá sumido, hein, cara?
2: Vai lá, Inglaterra.
0: Valeu, meu irmão, tá valendo, tá registrado sua participação, bora que bora.
3: Boa tarde, paizinha, boa tarde, meu amigo, aqui tarde. É o Paulo César, vai dar Argentina, hein?
0: Argentina. Bom, gente, ó, a minha opinião não vale, mas eu tô na torcida também pela Argentina. Eu saí ali, o chefe falou, você é argentino? Eu falei, sou. Eu falei, vixe! Tô na torcida pela Argentina, não só pelo jogo de hoje, mas pelo campeonato também.
4: Boa tarde, paizinho. Robin Hood. Segue o líder. Vai dar Argentina.
0: Eu
4: tô feliz, tô na top.
0: Valeu, meu jovem. Tamo junto, misturado. Obrigado aí pela participação e pela companhia, tá bom? Vamos que vamos. Deixa eu aproveitar e mandar um alô especial aqui pro vereador de Rochedo City, Fábio Franco, que inclusive no sábado passado assumiu o programa Vida Sertaneja. Tava escutando você ali na região de Palmeiras, Piraputanga, Camisão, tava ali na área, né? E acompanhando a sua programação, é show de bola, viu? Vereador Fábio Franco, que faz parte aqui da equipe Top FM também, né? Grande abraço pra você, aproveitar e registrar também a participação aqui da Elma e a Luana, estão aí rumo a Rochedo City. Grande abraço pra vocês, estamos junto e misturado. Bora que bora, meu jovem. Deixa eu ver quem mais. Ô, Fábio, qualquer hora passa aqui pra gente tomar um café, cara, pra gente bater um papo, colocar as fofocas em dia, tá bom? Deixa eu ver quem mais tá chegando junto no pé do Eito. Programa só começou, hein, gente?
5: 9921. Boa tarde, paizinha do rádio. Foi uma música aí pra paizinha, pra mim. Milionários é rico. Descida. Tô feliz, tô na top. Vivaldo do Itamaracá. Um abraço, fica com Deus, boa tarde.
0: Vivaldo também não colocou a opinião dele pra concorrer o Pix, né? Vai da Argentina ou Inglaterra? Independentemente, tem que colocar pra valer a participação aí pra concorrer o Pix, tá bom?
6: Tô feliz, tô na top. Boa tarde, paizinha. Luiz tarde. Machado, motorista de aplicativo.
0: Fala, Lu.
6: Paizinha, tô aqui na região da Aparecida Pedrocinha.
0: Maria Aparecida Pedrocinha.
6: Atrás aqui da rádio sua aí. Hoje vai dar Inglaterra. Se puder tocar aí pra nós, Gini Geno, Esquina da Saudade, ficarei muito feliz.
0: Esquina da Saudade.
6: Bom trabalho, me coloca no sorteio, tô feliz, tô na top.
0: Beleza, Luiz, obrigado pela participação, pela companhia, tá bom, meu jovem? Tamo junto e misturado sempre. Deixa eu ver quem mais tá chegando e participando aqui com o Pai Vinha do Rádio. Apenas 5 minutos de programa, já tá nisso.
7: Ah, Pai Vinha, aqui é o Cão Ferreiro do Jogging Clube.
0: Fala, Cão.
7: Toca pra nós aí, se ainda ontem chorei de saudade.
0: Ainda ontem chorei de saudade.
7: E hoje vai dar Argentina, que ontem eu tomei na tarraqueta. Passei na França, perdi. E hoje vai dar Argentina, que eu quero ganhar e recuperar.
0: Ave Maria.
7: E eu vou ganhar esse Pix.
0: Boa sorte pra você, meu filho. Tamo junto. Bora que bora, tem mais.
8: Boa tarde, Pai Vinha. Paulo Roberto Nonato Dias, do Jardim Aero Rancho.
0: Fala, Paulo.
8: Toca a música pra nós aí, Quando a Cabeça Não Pensa. Zezé e Luciano. E a França, não deu pra França ontem mesmo.
0: Não deu.
8: Jogou nada, hein? Mas hoje, Argentina 4, Inglaterra 2. Tô feliz, tô na top.
0: Valeu, Paulo, valeu.
8: Falou,
0: Paulo.
8: Pessoal.
0: Onde o Imapê, Dezerê, chega aqui, tudo foi pra terceiro, né? Vai disputar o terceiro lugar aí. Se brincar, não vai ficar nem terceiro. Quem mais?
9: Bora, Paivinha, bora. Não interessa se tem pique ou não tem. 2-1 pro Brasil, pra Argentina. 2-1 pra Argentina. Eu ia falar pro Brasil, rapaz. Olha só onde eu tô. Vamos que vamos.
0: Você tá criando.
9: Vê se sempre pra mim.
0: Vê se sempre.
9: Eu tô já meio nervoso.
0: Beleza, eu vi. Você tá criando Ana Castela. Olha onde eu tô. Deixa eu ver. Boa tarde, Paivinha. Hoje eu vou torcer pra Inglaterra. Coloca o meu nome no sorteio do Pix Casal da Pintura e do Porcelanato, a Dalila Viegas e o Marcelo Motorzão, acompanhando a nossa programação. Tamo junto, misturado. Bora!
10: Boa tarde, Paivinha, meu querido Wagner Coman.
0: Fala, Coman!
10: Eu sou Inglaterra desde criancinha, hein? Coloca nesse sorteio.
0: Maravilha, meu irmão.
10: Um abraço. Tô feliz, tô na top.
0: Sem fila, tá valendo a participação hoje aqui.
11: Tô feliz.
0: Daqui a pouquinho tem mais participação que hoje, ó, não dá nem pra contar, viu? Já perdi aqui a soma, já perdi o lugar. Meu Deus do céu. Obrigado, meu gente, pela companhia de cada um de vocês, cada dia que passa, explodindo mais e mais esse programa singelo e simpático.

O Rick Renner na parada e tá igualzinho o paivinho do rádio. Mas tu pica, mas não cai, vem quando cai. Mas aí a gente levanta, bate a poeira, faz o sinal da cruz e bora pra cima. Ave Maria. Bora. Tá chegando a nossa primeira parada obrigatória, nossos comerciais. Já volto com mais pra você.

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1: E se eu te disser que o caminho para a vida eterna está na sua alimentação, você acredita? 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
5: 1:26.

0: Oi, pai, o paizinho do rádio.
1: Tamo junto.
0: Aqui é Elizabeth, motorista de aplicativo.
1: Como é que você tá?
0: Hoje vai dar... caraca, tá difícil, hein? Acho que vai na Argentina.
1: Acha que vai ganhar, gente?
0: Bora lá, né?
1: Então você tá que nem o Erasmo, você acha?
0: Tá, tô feliz, tô na top.
1: Valeu, Elizabeth, obrigado pela audiência, pela companhia, tá bom? Vai dar Argentina, aqui a participação da Eliamar, lá do centro de Campo Grande. Quem mais tá falando com o pai? Vinha, oi, mandou dois áudios, quem fala?
2: Boa tarde. E aqui eu falo de Bela Vista.
1: Bela Vista?
2: Hoje é Inglaterra.
1: Inglaterra.
2: Nada de Argentina, não. Beleza?
1: Beleza.
2: Tamo tudo junto e misturado. Tô na top. Tô feliz.
1: Tem mais um segundo áudio.
2: Boa tarde, senhor. Tudo bem? Hoje não vai dar Inglaterra.
1: Certo.
2: Gostaria de concorrer esse Pix de R$100. Eu sou aqui de Bela Vista.
1: Tá bom, meus amigos de Bela Vista, curtindo a programação. Quero aproveitar e mandar um alô especial aqui pro meu parça que tá curtindo também em Bela Vista, o Flavinho Lopes. Fala, Flávio! Como é que você tá, meu jovem? Obrigado pela audiência, obrigado pela companhia. Tamo junto, misturado. Bora que bora, tem participação. A Nete mandou aqui, o que ela acha, mãe?
3: Eu vou ficar com a Argentina.
1: Argentina. Nete
3: Pinha da Quinta Linha, município de Fátima do Sul.
1: Valeu, Nete. Obrigado aí pela sua, pelo complemento da sua primeira participação, tá bom?
4: Boa tarde, paizinha. Boa tarde aí, equipe.
1: Tarde.
4: Top FM. Tô feliz, tô na top. O Zé Cardo Oliveira, tá? Da Vila Popular, motorista de aplicativo.
1: Fala, Zé.
4: Olha, hoje a torcida é toda inglesa, toda Inglaterra. Não tem outro jeito. Eu acho da Inglaterra pelo futebol, que é mais bonito. Entendeu? Mas vai da Inglaterra, sem dúvida nenhuma. Um abraço.
1: Tá, só pra colocar uma exclamação na cabeça. E aquela raça toda da Argentina, que a Argentina, vou falar um negócio pra você, né? Se tem um time que tem raça, vou falar um negócio pra você, é a Argentina. Não se entrega em momento algum, né? Foi assim na Copa inteira. Mas, vamos lá. Tá achando que é a Inglaterra, aqui o meu amigo José, lá da Vila Popular. Tá valendo. Quem mais?
5: Boa tarde, paizinha. O Milton do Buriti.
1: Fala, Milton.
5: Vai dar 2-1, Argentina.
1: Argentina. Beleza, meu jovem. Deixa eu ver quem mais. Tô feliz, tô na top. O Ed Carlos tá no Aero Rancho, quero participar do sorteio. Vai dar 2-1 pra Argentina. Tô feliz, tô na top. Valeu! Mais uma participação de áudio pra gente seguir.
6: Boa tarde, meu amigo. Paizinho.

0: Dia. Como é que você tá? Tudo bem?
1: Bom.
0: Sadia, hoje eu acho que vai dar Inglaterra.
1: É Inglaterra.
0: Por quê?
1: Por quê?
0: Porque não vai ter erros a favor da Argentina hoje.
1: Entendi.
0: O pessoal tá de olho, tá batendo em cima duro.
1: Uhum.
0: Vamos parar de errar a favor da Argentina. Vai dar Inglaterra.
1: Entendi.
0: Tô feliz, tô na top.
1: Beleza. Deixa eu ver quem mais tá participando aqui. Mais a última.
2: Boa tarde.
1: Então, da música, né?
2: Meu palpite é de 2-1. Argentina, hein?
1: Argentina.
2: Com dois, na terra com um, hein?
1: Beleza.
2: Aí, manda um alô aí pra mim aqui, é o Juventino.
1: Fala, Juventino.
2: Aqui no trabalho na Santa Casa e manda um beijo pra minha esposa, Renata. Toca uma música aí pra nós e para todos os ouvintes aí. Tá ligado?
1: Beleza.
2: Tá top.
1: Valeu, meu jovem.
2: Feliz. Ouve rádio maravilhosa, igual de você.
1: Ai, meu jovem, obrigado, viu? Juventino e a Renata, né? A esposa aí, obrigado pela audiência, obrigado pela companhia. O Bolinha tá em JTI, tá dizendo que vai dar Argentina, tá falado. Daqui a pouco tem mais participação.
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1: 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Simbora, meninos e meninas, senhoras e senhores. Se é moda que você quer, você tá no lugar certo.

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1: Sonho de um cabeleireiro, sou feliz, sou na top. Música pra refletir aqui na nossa programação, né? 1:34, horário do estado de Mato Grosso do Sul, agradecendo a sua audiência, a sua companhia. Uai, DJ, cadê a trilha? Bora que bora! Vamos junto, misturado. Vou falar um trem pra você. O pensamento é daquele corpinho de 25 ainda, mas o corpo já passou dos 50, já é 50 mais, né? Também quando não responde. Não é isso mesmo, Marrom? Às vezes a gente quer fazer alguma coisa aqui, mas o reflexo já não tá ajudando tanto. Ah, saudade dos meus tempos de guri. Ah, meu Deus do céu. Ontem ficaram dois. Um ficou aqui no estúdio e o outro foi embora. De repente um telefone toca, você fala, mas esse toque não é do meu celular, o que tá acontecendo, né? Você pega o telefone pra atender, já aconteceu isso com você? Aí você vai atender o telefone, a tela do celular é diferente da sua, já começa por aí, você fala, uai, o toque é diferente, uai, o que tá acontecendo? Daí você bate a mão no outro bolso, o seu celular tá no outro bolso. Já tinha andado mais de 10 km, tinha que voltar pra trazer o celular do Marrom. Peguei o celular do cara e coloquei no bolso, cara. Aí eu cheguei aqui e falei, Marrom, ó, encontrei seu celular ali no Vilas Boas. Ele falou, uai, mas eu nem fui pra lá. Eu falei, pois é, encontrei no meu bolso. O duro não foi isso, cara. O duro não foi isso. Daí depois eu falei assim, e agora, né? Eu volto lá pra devolver o celular dele. O cara tava procurando o celular que nem doido, cara. Rapaz do céu. Ele achando que tinha perdido o celular e eu achando que tinha pego o meu celular e levado embora. Levei o celular do cara embora. Aí o que eu estranhei é que na hora que eu peguei o celular pra atender, veio uma foto de uma mulher quase nua no celular. Eu falei, uai, o meu celular não acontece isso.
2: Wesley Paiva, aqui é bruto mesmo.
1: Era o celular do Marrom. Ê, Marrom, cuidado com esses contatos seus aí, hein? Cuidado. Meu celular não chega foto de nudes e de repente chegou. Eu falei, uai, como assim? Era do Marrom o celular.

0: Teodoro Sampaio, quando a saudade aperta, que é esse, hein? Bora com participação, quem fala com o Pai Vinha, oi.
1: Ô, meu amigo Pai Vinha, tô na top, tô feliz, eu tô no pique da top, hein? Alô, hoje é Inglaterra na cabeça, meu irmão.
0: Inglaterra na cabeça.
1: Alô, valeu. Programa, uma boa tarde pra nós.
0: Valeu, tamo junto. Tem mais áudio dele aqui, amor, quem é o nome?
1: É o Brandão do Tiradentes.
0: Fala, Brandão.
1: Meu nome e o endereço. Falou, meu amigo.
0: Obrigado, tá bom, meu jovem. Bora, William da Silva Feitosa, tá no Monte Castelo, tá mandando áudio aqui, será que dá tempo de tocar? Fala, William.
2: Boa tarde, Pai Vinha. Hoje é Inglaterra, hein?
0: Tô será?
2: Feliz, sua top.
0: Será que vai dar Inglaterra? Valeu, Will. Boa sorte. Seja lá Inglaterra ou Argentina, o Pix vai rolar.
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4: 1:44.
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0: Rapazinho, hoje tem que dar Inglaterra.
1: Inglaterra, mais um.
0: É o final, Inglaterra.
1: Bora.
0: Tamo junto.
1: Tamo junto.
0: Que é o William da Nantes Car, pinturas automotivas.
1: Valeu, meu jovem. Grande abraço pra você. Tamo junto. Quem chegou? Josué, fala comigo.
2: Boa tarde, meu amigo Paivinha. Como você tá?
1: Eu tô melhor agora.
2: O rádio arrumou agora, todo dia eu vou participar agora.
1: Agora você tá de volta.
2: Tamo junto, irmão.
1: Vamos que vamos.
2: Eu acho que a Inglaterra leva.
1: A Inglaterra.
2: Sobre a Argentina.
1: Maravilha.
2: Tamo junto, hein? Me coloca no Pix aí.
1: Tá valendo, tá.
2: Eu pago
1: sorteio.
2: Um café depois. Um abraço, irmão. Tamo junto aqui.
1: Bom, então você já.
2: Demais aqui.
1: Você já tá devendo um café, que eu já coloquei você no sorteio, né? Então eu vou passar na saída, eu passo aí, viu? Na saída nós se encontra. Valeu, José.
3: Fala, Paivinha. Boa tarde a você, a todos os ouvintes aí.
1: Tarde, meu jovem.
3: Tô aqui ligado 24 horas aqui. E é o seguinte: hoje é meu aniversário, cara.
1: De novo?
3: Claro, quero ganhar esse Pix aí, rapaz.
1: Mas não foi ontem, Silvano?
3: Comemorar hoje, tomar uma gelada, né? Aquele suco da

0: confusão, tá?
1: Você me deixou confuso agora,
0: vai,
1: hein?
0: Ser Argentina 2, Inglaterra 1.
2: Beleza.
0: Silvano Machado, aqui do Caiobá.
2: Valeu, Silvano.
0: Tô feliz, tô na top.
2: Obrigado, o cara faz aniversário duas vezes, dois dias.
0: Ô, pai Vinha, tô voltando aí de novo. Pedi uma moda pra você aí.
2: Manda ver.
0: Marciano,
2: qual?
0: A moda chama Miragem.
2: Passa
0: pra nós aí.
2: Valeu, Silvano, tamo junto.
0: Te agradeço.
2: Beleza.
0: Deus abençoe a todos.
2: Ontem todo mundo mandou parabéns pro Silvano, segundo informações, o aniversário dele era ontem, aí ele tá falando que é hoje de novo, como é que é isso, Nath? Pode isso, produção? Grande abraço pra você, por isso você tá ficando velho muito rápido, cara, você tá fazendo aniversário duas vezes por dois dias seguidos. Mandar um alô especial aqui pra Fazenda São José 3, o Edson, Pedro e também o Beisola. Tô feliz, tô na top 2-1 pra Inglaterra. Tá falado. Quem mais tá falando? Quem mais tá participando aqui com o Pai Vinha?
3: Boa tarde, Pai Vinha. É o Carlos da Mata de Jacinto.
2: Fala, Carlos.
3: Aí.
2: Obrigado.
3: Com a graça de Deus, protegendo você todo mal e toda sua família, protegendo eu todo mal e toda minha família e todo o pessoal da rádio.
2: Amém.
3: Tô feliz, tô na top. Pai Vinha, se for sortear alguma coisa aí, coloca lá no sorteio aí.
2: Tá bom.
3: E toca pra nós aí. Casamento da Dora Alice. Tchau, obrigado.
2: E o resultado? Você tem que
3: Pai Vinha, quem vai ganhar a Inglaterra. Tchau, obrigado.
2: Beleza, tamo junto, bora pra cima. Quem mais? Meu Deus do céu, hoje não acaba as participações aqui, mas nem a pau, Juvenal. Quem mais tá falando com o Pai Vinha?
4: Boa tarde, Pai Vinha.
2: Tarde.
4: Fabrício do Oliveira 2. Pai Vinha, tô torcendo pra Argentina. Foi um time esforçado, mostrou, cara.
2: Garra, né? Os caras sem
4: garra. O que eu tinha falado pra você? Seleção brasileira não é, cara, só mídia, não dá. Acabou. Infelizmente, acho que a gente, pela minha idade, eu nunca mais vou ver uma seleção brasileira ganhar um mundial.
2: Será, cara? Fala isso.
4: Tô na top.
2: Espero que você esteja enganado, né? Mas... Deixa pra lá.
5: Boa tarde do Pai Vinha. Porra, mano, mó magoado, velho. Meu parceiro em trampo aqui foi mandado embora, cara. Merda, hein, cara.
2: Que aconteceu?
5: Mas a Argentina vai ganhar, chama.
2: Beleza. Pai, não pode falar besteira aqui no rádio, cara, senão eu sou censurado.
5: Quer colocar lá no sorteio do pai, mano.
2: Tá, beleza. Ô, Lennon, participando conosco. Tem umas coisas que não pode falar no rádio, cara. No áudio, não sai no áudio, daí a gente ganha gancho aqui. Não vou te contar, não, mas...
6: Boa tarde, paizinho. Aqui é Maria Aparecida da Coronel Antonino.
2: Oi, Maria.
6: Eu gostaria de ouvir uma música com Trio Parada Dura.
2: Trio Parada Dura.
6: E participar do Pix.
2: Uhum.
6: Obrigado.
2: Tem que falar.
6: Tô feliz, tô na top.
2: Quem vai ganhar, Argentina ou Inglaterra?
6: Oi, aqui é Maria Aparecida da Coronel Antonino. Vai dar Argentina.
2: Beleza, menina. Vamos que vamos.
7: Boa tarde, paizinho. Diego, na escuta.
2: Fala, Diego.
7: Se puder, hoje é o nosso dia. Estamos faltando. E 2-1 pra Argentina. Valeu,
2: 2-1 pra Argentina, tá falado, meu irmão.
8: Boa tarde, paizinha. Meu nome é Ivete, mãe do Luciano.
2: Fala, Ivete.
8: Tô aqui trabalhando na Ivete Utilidade de Tudo Um Pouco, na rua 13 de maio. Me põe no sorteio. Vai dar Inglaterra na cabeça.
2: Valeu, Ivete. Obrigado pela participação. Boa tarde, paizinha. O Edmilson Morel manda um alô especial pra Cidrolândia, Mato Grosso do Sul. 2-1 pra Argentina. Cidrolândia acompanhando a programação. Mais uma pra gente com música.
9: Mais curta, câmbia. A rodagem hoje. Jogo hoje vai dar 1-1.
2: 1-1.
9: Só pra dar sofrência pros outros.
2: Jesus,
9: não tô nem aí, mas meu time mesmo. Pra cima, põe no sorteio. Tchau, Bruno.
2: Aí é muita judiação, né? Bora que importa. Eita, pega. Ó, avisa lá em casa que hoje eu não posso ir. Tamo junto, emissorado. Simbora. Vem comigo.

Michel Teló, fechando mais uma sequência musical aqui no palco da Top. Eita, pega, você sabia que o jogo de hoje tá muito mais além do futebol aí, né? A rivalidade dos dois países aí, tanto a Argentina quanto a Inglaterra, já é de anos. Inclusive, tivemos a Guerra das Malvinas em 1982, conflito armado em que milhares de soldados morreram, tanto da Argentina quanto da Inglaterra, devido às ilhas ali das Malvinas, que fica ali pertinho no território da Argentina, mas a Inglaterra, que lá do outro lado do continente, tomava conta. E aí teve também aquele gol, lembra da Copa de 86, o gol de mão do Maradona, que ficou marcado como a mão de Deus, né? A Argentina que na ocasião levou, né? Ganhou aí da Inglaterra, gol de mão. Então, hoje, meu jovem, presta atenção, porque o bicho vai pegar fogo no jogo. Independente de qual que seja o seu palpite, tá todo mundo concorrendo ao Pix de 100 pila no fim do programa hoje aqui.

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4: Compilação a Top 12 e 5. Boa tarde para você. Bora, meninos e meninas, senhoras e senhores, estamos de volta aqui no palco da Top. E aí, tem muita gente participando aí, muita gente opinando se é a Argentina, se é a Inglaterra, quem vai pra final. A Espanha já tá lá esperando, né? Ou Inglaterra ou Argentina. A Espanha que ontem tirou a tão poderosa França da grande final da Copa FIFA 2026. Pois é. Bora com participação. Quem tá falando aqui com o pai vendo o rádio?
5: Ô, boa tarde, bom.
4: Bom?
5: Vai na Inglaterra.
4: Vai na Inglaterra?
5: Brasileiro torcer pra Argentina é que nem corintiano torcer pro Palmeiras. Não existe, não tem como.
4: Tem. Olha que tem. Eu vou falar um negócio pra você. Fala de corintiano, presta atenção. Teve um mundial o ano passado, se não me engano aí. Eu torci pra todos os times brasileiros, cara. Eu tava torcendo até pro Palmeiras. Você acredita, menino? Você acredita?
6: Boa tarde, paizinha.
4: À tarde.
6: Vai ser 2-1 Argentina.
4: Argentina. Ó, mais um corintiano aqui torcendo pra Argentina. Ai, ai, ai. Boa tarde, excelência. É nóis. E aí, meu amigo Eduardo Centurião, Gambarra, curtindo a nossa programação. Você tá bom, meu irmão? Como é que tá? E o frio? E o frio? Será que vai embora esse frio logo aí pra gente pescar, meu jovem? Hã? Fala comigo.
7: Boa tarde, paizinha. Bota no sorteio aí, paizinha. Hoje é dia.
4: Hoje é dia?
7: Vai da Argentina, paizinha.
4: Argentina.
7: Bota no sorteio. Manda o Joe parar de quebrança do barulho aqui. Não dá pra escutar o som.
4: Ô, Joe. Para de barulho aí, cara.
7: Tô na top.

0: abraço.
1: Esses caras que mexem com obra aí, que fica fazendo barulho, você não tem que fazer, não. Hã? Fica fazendo barulho, cortando piso, assentando piso. Deixa o rádio, o povo escutar o rádio, cara. Uai. Ah, meu Deus do céu. Deixa eu ver quem mais.
2: Boa tarde, Pai Vinha. Aqui é o Gilmar, hein? Hoje vai dar Inglaterra. Não adianta você ser argentino hoje, não. Vai dar Inglaterra, hein?
1: Então tá bom. Valeu, Gilmar. Obrigado pela participação, tá bom? A Lola tá mandando o áudio aqui.
3: Boa tarde, Pai Vinha. Boa tarde. Aqui é a Lola Bavati do Estrela do Sul.
1: Oi, Lola.
3: Toca pra nós, tá nervoso, vai pescar.
1: Isso.
3: Sei lá se é Rick Renner, acho que é. Com qualquer cantor aí. Toca pra nós, gente, aí.
1: Tá, beleza. Valeu, Lola. Obrigado pela audiência, pela companhia. 4-2 pela Inglaterra. Quem tá falando aqui com o Pai Vinha?
4: Fala, meu amigo Pai Vinha. Aqui é o Paulo, motorista de aplicativo.
1: Fala, Paulo.
4: Sou inglês desde pequenininho, Tu não torce pra Argentina, não, filho. Sai fora, Argentina.
1: All right.
4: Tô torcendo contra. Sou inglês, inglês. Um abraço pra vocês aí. Programa top demais da conta. Tô feliz, tô na top.
1: Beleza, yeah. Tem gente que é inglês, tem gente que é argentina, né? Bora, e você? Tá torcendo pra Argentina ou tá torcendo pro inglês? Ah, mandar um alô especial aqui também pra, deixa eu ver o nome da pessoa. Cadê o nome? Não mandou. Inglaterra. Brasileiro mandou a mesma coisa que o outro aqui. Você copiou o que o cara falou aqui, né, meu? Ô, meu, 8518, final 18:51, final do telefone. Para de copiar os outros, cara. Aproveita e manda o nome pra você participar do sorteio também, tá bom? Ele mandou aqui, ó. Boa tarde, Inglaterra. Brasil torcer pra Argentina é o mesmo que corintiano torcer pro Palmeiras. Tá copiando o que o outro cara falou. Não vem que não tem. Deixa eu ver aqui mais. Quem mais tá falando?
5: Boa tarde, Pai Vinho. Boa tarde, Pai Vinho. Que é o Claudinei de Jardim Noroeste.
1: Fala, meu jovem.
5: Me coloca no Pix aí. Cara, eu. Apesar que a Argentina é muito mais time que a nossa seleção brasileira, né?
1: Uhum.
5: Joga por raça, né?
1: Por raça.
5: Mas eu prefiro que a Inglaterra ganhe de 2-1, né?
1: Beleza, meu jovem. Beleza. 2-1, pra dar aquele susto, né? Então tá bom. Luiz, fala comigo, Luiz. Oi, Luiz.
6: Boa tarde, paizinha. Tô na top, tô feliz. Então, hoje a Argentina ganha de 4-0.
1: 4-0 pra Argentina?
6: Manda prazer do fazendeiro aqui, pra mim aqui, no Portal da Lagoa. Tô aqui rebocando a parede aqui.
1: Beleza.
6: Eu vou mandar pra minha irmã que tá lá na fazenda, meu pai lá hoje.
1: Uhum.
6: Churrasqueira lá. Na festa.
1: É Maria, hoje? Quarta-feira?
6: Pra ela lá. Pra todo mundo que tá escutando seu programa.
1: Beleza.
6: E a nota 10 pro programa.
1: Ô, cara, obrigado, viu? Tamo junto, misturado. Valeu, rapaziada que tá churrasqueando hoje aí, nesse dia de quarta-feira, meio que da semana, né? Ei, rapaz, vocês estão que nem essa galera que trabalha na obra, que fica batendo, quebrando aí, marreta na talhadeira aí, fazendo barulho, não deixa a galera escutar a programação do rádio, você que tá trabalhando com piso, tá cortando o piso na maquita aí, para com barulho, deixa o povo escutar o rádio, gente, você não tem que fazer, não. Ô, meu Deus do céu, quem mais?
7: Boa tarde, Pai Vinha, boa tarde, meu amigo, tamo aqui trabalhando na luta aqui, ó, pega o quartel aqui, ó, um abraço pro meu amigo Ronei, deve tá na luta também.
1: Ronei.
7: Ei, Pai Vinha, lembra o povo aí, ó, que tem um Messi, viu? Dois gols do Messi hoje, hein?
1: Messi.
7: Hoje da Argentina, meu amigo.
1: Melhor do mundo, né? O melhor do mundo, o cara que já era pra ter se aposentado na Copa passada, tá aí de novo arrebentando a boca do balão. A Gislaine Gasparello, tá torcendo pra quem, Gislaine? Pra concorrer tem que falar hoje, hein? Tá torcendo pela Inglaterra ou pra Argentina? Quem mais?
8: Pai Vinha, hoje da Argentina, hein?
1: Argentina,
8: tô feliz, tô na top. É o Daí Terrara aqui das Moreninhas.
1: Ô, Terrara.
8: Eu não sei quem desse Pix aí.
1: Valeu, meu jovem.
8: Argentina.
1: Dale, Argentina, bora pra cima.
9: Boa tarde, Pai Vinha, boa tarde a todos da top. Pai Vinha, vai ser 2-1 Inglaterra.
1: Boa.
9: E você vê que situação que nós brasileiros chegamos. Tem que torcer pra outro time pra fazer a gente feliz no futebol, com a seleção brasileira nossa. Só decepção, hein? Coloca no sorteio.
1: É desse jeito, cara.
9: Do Pinheiro, da Vila Nassa. Toca a Gina e Gênero pra nós aí. Toalha branca.
1: Toalha branca. Tem um ditado popular que eu não posso falar agora aqui, mas é igualzinho isso aí, né? Deixa pra
9: lá. Boa tarde, Pai Vinha. Boa tarde a todos da top. Tô na top, tô feliz. O jogo vai ser 1-0 Inglaterra.
1: Em Inglaterra.
9: Coloca no sorteio do Pix aí. Me chamo Cícero Ronildo Pinheiro.
1: Valeu, Cícero.
9: Toca blusa amarela com gin e gênio.
1: Valeu, meu jovem.
0: Opa, Eva do Rádio, boa tarde, boa tarde. Estamos por cá na saída de Rochedo. Manuel Taveira, região sintonizada na melhor, 88.9. Ô Galdério, coloca aquela música aí do Eduardo Costa pra nós, Baitaca.
10: Tô feliz, tô na top.
0: Meu palpite para o jogo vai ser 2-1 pro Los Hermanos, Argentina, um gol de Messi.
1: Tá bom, Arthurzinho também tá de férias curtindo aí junto com o Mateuzinho, né? Então, diz que tá ajudando o pai aí, rapaz. Ah, Arthurzinho, grande abraço pra você, tô feliz, tô na top. Tamo junto, bora. Já tá tudo embolado de novo aqui, viu? A Argentina, agora a Inglaterra passou na frente da Argentina, 2 pontinhos. Vamos ver quem que mais.
11: 2-0. Inglaterra 0 pra Argentina.
1: Boa.
11: Filho da Clara Maria,
1: sou
11: Tony da Lua.
1: Fala, Tony.
11: Toca pra nós, lembrança,
1: milionário, eu sei. Valeu, Tonho! Tonho da Lua, continuando a programação lá em Rochedo.
12: Tô feliz, tô na top. Mas quem vai trazer esse caneco é a Argentina.
1: Argentina.
12: Porque nós não tem time, né? Tem. Você pra outro pra ver o quê? Coloca no nome, no sorteio.
1: Dá vontade de falar aquele ditado popular nessas horas, mas não vou falar não, deixa quieto, né?
13: Paivinha, deixa eu te comentar.
1: Comenta.
13: A França quase empata com o Paraguai, se fosse aquele pênalti.
1: Pois é.
13: Não foi ruim o jogo. Eles não jogaram nada, a França, contra o Paraguai.
1: Entendi.
13: Foi um pênalti que deram pra ele lá, que os caras fizeram cagada, entendeu?
1: Entendi.
13: Mas vou te falar, foi difícil. Eu sabia que não ia aguentar com o futebol da Espanha. Os caras são muito focados também.
1: É verdade, é verdade.
13: Tô na top.
1: Os caras também tem garra ali, tem brilho, né? Boa tarde, Luana, da Vila Romana, me coloca no sorteio. Luana, tem que falar quem que vai ganhar hoje aí. Nem se não acertar, mas tem que dar o palpite. É a brincadeira hoje aqui pra concorrer o Pix, tá bom?
14: Boa tarde, paizinho. Aqui é o Antônio da Bertrand, das coletas de Campo Grande. Meu placar é 2-1 pra Inglaterra, tá?
1: Inglaterra.
14: Coloca aí pra nós um Rick Renner aí.
1: O cara falou. Beleza. Tá bom, junto. Aqui, rapaz, a Inglaterra agora abriu 4 pontos aqui, né? 4 votos a mais em relação à Argentina. O meu amigo Eduardo Centurião acabou de mandar a bandeira da Inglaterra aí. Rapaz, eu vou falar um negócio pra você. Eu tinha um carro numa época que eu desenhei essa bandeira. Não tinha uma época que a galera começou a fazer moda de pintar o capô, o teto do carro. E eu tinha uma bandeira desse jeito no teto de um carro que eu tinha aí. Caramba, agora eu lembrei. Boa tarde. Mas eu tô torcendo pra Argentina. Boa tarde. Um salve, salve pra gurizada da manutenção da JP Locações Nova Campo Grande. 2 pra Argentina. 2 pra Argentina. Tá aqui, ó. A diferença tá pouquinho, viu, gente? A diferença tá pouquinho aí. A Inglaterra passou na frente, mas a Argentina tá na cola.
15: Boa tarde, paizinha. Júnior Cedrão, moto Uber na escuta. Beleza? Me coloca no sorteio dos prêmios aí. E se puder, toca pra nós aí. É, Menina da Aldeia.
1: Beleza, e o resultado? O que você tá achando aí? Vai dar Argentina ou vai dar Inglaterra hoje no jogo, hein, Júnior Cerdrão? Argentina 2-1. Tá falado, tá valendo, tá registrado sua participação. Quem mais? Oi?
16: Tá na top. 2-1 Inglaterra. Bora, bora. Vamos torcer pra Inglaterra. Coloca nós no sorteio, pai.
1: É, a Lola já tinha participado, não vou registrar o palpite dela, que ela já tinha colocado. O palpite dela já tá computado aqui, né? Mas beleza, tá do lado da Inglaterra. Vamos lá.
17: Boa tarde, pai minha. Agora tarde. Eu sei o que é esse barulho de quebrar piso aí. Meu Deus do céu, eu cheguei numa obra aqui. Fazer um pós-obra. Jesus amado.
1: Não dá.
17: Não dava nem pra escutar o rádio, não dava pra escutar nada.
1: Não dá, eu falo.
17: E no adesivo do caboclo tinha um adesivo da Top lá também, igual tem no meu carro.
1: Rapaz,
17: tô aqui, pai minha, trabalhando pra final de semana pescar, hein? Bora, bora, bora.
1: Bora? É só se chamar que
17: eu tô pronto. Vai dar Argentina porque eu sou Messi.
1: Argentina, Messi. Pronto, já diminuiu já aqui de novo, né? A diferença da Inglaterra. Rapaziada, vou dar mais uma dica pra vocês aí. Galera que assenta piso, que quebra parede, que faz barulho nas obras aí. Vocês têm que arrumar o que fazer, gente. Deixa a galera escutar o rádio quietinho, sem fazer barulho, sem cortar piso, sem bater na parede, sem ficar batendo marreta aí na talhadeira, tá? Vocês atrapalham o povo escutar a rádio, o povo que tá ocupado curtindo o rádio nessa tarde gostosa de quarta-feira, tá bom, gente? Obrigado pela audiência de vocês, pela companhia, mas colabora aí, ué.
18: Boa tarde, paivinha. De Botucatu.
1: E aí, meu jovem?
18: Vai dar os ingleses.
1: Ingleses?
18: Hoje vem da Argentina.
1: All right.
18: 2-0. Tranquilo.
1: Okay. Beleza.
18: Manda uma música pra nós do Jadis aí, fazendo um favor.
1: Tá
18: beleza?
1: Bom. Beleza.
18: Vamos pra tocar aí no 12, meu jovem.
1: Deixa comigo. Quem mais? Mais uma.
19: Fala, Paivinha, boa tarde, aqui é o Luiz Antônio da Prefeitura.
1: Fala, Luiz.
19: Saúde, tudo bem?
1: Você tá bom?
19: Hoje, sem choro e sem vela, 2-1, Argentina.
1: Vamos que vamos, valeu, tamo junto, emissora.
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1: Só pra registrar, ó, até agora, 61 pra Inglaterra, 60 pra Argentina, tá tudo igual, tudo embolado, né? E como é que não tem brasileiro que torce pra Argentina, que eu não tô entendendo essa fala aí da galera?

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2: 2h27. 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

0: Flor, Jardes e Jardim aqui na, no palco da Top. Bora com participação. Galera chegando junto no pé doido. Quem tá falando com o Pai Vinha? Boa tarde.
1: Boa tarde, Pai Vinha. Aqui é a Marilza da Romix.
0: Oi, Marilza.
1: Me coloca no sorteio. E eu não tô torcendo pra esses timeco que vai pra Copa, porque lá só tem corre dinheiro. Entendeu? Ninguém corre atrás de bola. Só corre atrás de dinheiro. Dinheiro, dinheiro, dinheiro. Só tem cai-cai. Entendeu? E eu sou corintiano. Viva Corinthians! E eu sou corintiano. Viva Corinthians! Tchau, obrigado!
0: Tchau, obrigado!
1: Nós somos o time mais sofredor. Se eu tivesse colocado a seleção do Corinthians, nós tínhamos ganhado essa Copa, né?
0: Tá valendo.
2: Boa tarde, Paininha. Aqui é a Lawane da Vila Romana.
0: Oi, Lawane.
2: Quem tem que ganhar hoje é a Inglaterra.
0: É Inglaterra.
2: Os argentinos não. Tem que ganhar, não. Sem plano pra argentino. Aqui vai ser Inglaterra hoje.
0: Valeu, Lawane! Lawane Garcia tá curtindo a programação na Vila Romana. Obrigado pela audiência, pela companhia. Deixa eu ver aqui. Boa tarde, Pai Vinha, meu nobre. Palpite para o jogo. Prorrogação e pênalti. Argentina classifica. Tchau, obrigado. Rapaz do céu, aí você quer judiar mesmo, hein? Prorrogação e pênalti. Não é isso mesmo? Já pensou se dá prorrogação e pênalti no jogo? Aí dá é briga nesse jogo, eu acho. Sei não, hein? Valeu, participação aqui do meu brother. Tá todos os dias curtindo a programação, Pedro Luiz tá chegando junto no pé doente, valeu Pedrão, tamo junto, tá bom meu irmão? Um grande abraço pra você, obrigado pela participação.
3: Boa tarde. Só a Eva, Evinha.
0: Oi, Evinha.
3: O palpite é um pra Inglaterra, 0 pra Argentina.
0: Um pra Inglaterra, 0 pra Argentina. Bora, valeu Evinha, obrigado aí pela sua participação, tá valendo. Júnior Cedrão, Argentina 2, Inglaterra 1. Tá bom, já tá tudo empatado de novo, tá bom gente? Ó, tudo igual. 66 contra 63, tá igual, metade, metade. Bora, quem fala?
4: Boa tarde, aqui é o Baiano do Mini Mercado Rochinói.
5: Vai dar Argentina?
4: Vai dar
0: Argentina.
4: 2-1 pra Argentina, hein?
0: Aí, a Argentina acabou de virar aqui na nossa enquete, né? Bora, quem mais?
6: Ô, Pai Vinha, aqui é o Antônio, do pai do Diego Simonetti, o cantor.
0: Fala, Antônio.
6: É, vai ganhar hoje a Argentina, tá? A Argentina, infelizmente, vai levar hoje, tá?
0: Beleza.
6: Abraço, tô na top, aí no sorteio, irmão.
0: A Argentina passou na frente de novo aqui com o voto do Simonetti, 2 pontos na frente.
7: Fala, meu amigo Pai Vinha, boa tarde, aqui é o Léo Calheiro.
0: Fala, Léo.
7: Rapaz, tinha sumido aí, mas tô de volta, hein? Estamos aqui hoje no Bela Laguna.
0: Bela Laguna.
7: E o resultado vai ser hoje 2-1. 2-1 contra a Argentina.
0: Contra a Argentina, pra Inglaterra, então.
7: Tô feliz, tô na top.
0: Beleza. Deixa eu ver aqui, participação da Marli Saito, 1-0 pra Argentina. Ô Marli, obrigado pela participação, tô registrando tudo aqui pra depois a gente ter um balanço geral, tá bom gente? Eu acho que vai ser 3-2 pra Inglaterra, a Ianca do Pioneiro, valeu Ianca. Deixa eu ver quem mais, Pai Vinha do rádio aqui, a Jeane Catarina do bairro Caiçara, meu palpite Inglaterra 2-1, beleza, me coloca no sorteio, tô feliz, tô na top. Toca pra nós um Leandro e Leonardo aqui da oficina. Como é que é o negócio aqui? Aqui da oficina. Vixe, Maria, você manda direito ser escrito aí, cara. Você embolou tudo o seu negócio, virou uma confusão. Pai Vinha, toca um Leandro Leonardo aí, o gurizão. Aqui da oficina, separou da mulher, tá dando trabalho, manda um alô especial, não durmo sem ela, Leonardo. Fica tudo embolado o seu negócio, eu não entendi nada. Quem que separou da mulher? Que oficina? Você arruma o que aí? Carra álcool, carra gasolina? Explica certinho pra nós, pra dar certo. Deixa eu ver quem mais, senhoras e senhores.
8: Tarde. Então, eu acho que pra hoje vai dar Inglaterra, hein? 2-1 pra Inglaterra. Beijos, Fernanda Regina da Vila Glória.
0: Ô, Fernanda, tudo bem com você? A Fernanda já empatou tudo de novo aqui, né?
9: Alô, Pai Vinha. Alô, Top FM. Eu acho que vai dar Inglaterra, viu, Pai Vinha?
0: Inglaterra na frente de novo.
9: Vai dar Inglaterra, 1-0 aí. 1-0.
0: Boa, valeu.
9: Ok.
0: Beleza.
9: Tô feliz, tô na top. É o Rodrigues.
0: Valeu, Rodrigues.
9: Pano, tapeçaria.
0: Valeu, meu jovem, tamo junto. Obrigado pela participação.
10: Olha aí, meus amores, bom dia. Como que está a rádio aqui?
0: Não é essa não, aqui é outra.
10: Boa tarde, Pai Vinha.
0: Tarde.
10: Estou feliz, estou na top, estou feliz. Pai Vinha, me coloca nos sorteios. Sou Eliane de Camapuã. E sobre o jogo, é 2-2.
0: 2-2.
10: Sobre sua enquete.
0: Beleza.
10: E toca um modão aí pra mim. Eliane de Camapuã, um beijo no seu coração e que Deus te abençoe.
0: Valeu, Eliane. Obrigado pela audiência, pela companhia de sempre. Sou a Cida. Estou confiante na Inglaterra. Inglaterra 2, Argentina 1. Bora pra cima, me coloca no sorteio. Tá valendo, tá valendo.
5: Ô, Paizinha, beleza? Boa tarde. João Adelso do Universitário. O placar aí vai dar Argentina aí, viu? Positivo? Não que eu queira, mas ele vai ganhar.
0: Valeu, Adelso. Tamo junto, misturado. Mais uma pra gente voltar com moda, né, seu Paizinha? Quem fala?
11: Salve, salve, Paizinha. 3-2 Argentina. 3-2 Argentina.
0: 3-2 Argentina.
11: Positivo? Cara.
0: Positiva. Positiva. A diferença já é um ponto aí pra Inglaterra ainda, né? Deixa eu ver. Toca pra nós a música. Tamo aqui na Marcenaria, em Camapuã, inquilino de violeiro. Vai dar Inglaterra. O Cláudio Mariano tá em Camapuã. Pediu a música Inquilina de Violeiro. Tá ok. 2 na frente Argentina aí, né? 70-68.
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Aladim, dois passarinhos, tô feliz, tô na top, fechando mais uma sequência musical aqui no palco da top, é quarta-feira, e aí, tudo certo? Como é que você tá? Fala com o Paivinha, manda o seu recado aqui pra mim.

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5: 2h43.
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11: Aprendo com isso. O que eu posso fazer diferente amanhã? Pois aprender é transformar falha em maturidade.
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0: 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Bora, bora com mais uma sequência musical. Ou antes com mais participações que tá pipocando nessa tarde especial de quarta-feira, semifinal, a Inglaterra e a Argentina se enfrentam daqui a pouquinho, às 3 horas da tarde, horário de estádio Mato Grosso do Sul, né? Bora que bora, senhoras e senhores, meninos e meninas, bora, quem tá falando aqui com o Pai Vendo Rádio, a Aparecida, a Cida do Nascimento da Silva, lá do Jardim Monte Alegre, resultado empate, pronto, não foi nem pra frente, nem pra trás, né, Cida? 2-2, então tá bom, tá valendo, quem mais tá falando com o Pai Vinha?
1: Olá, boa tarde, Pai Vinha, que cheiro de Mendonça, mora no Jardim Nápoles. Olha, tem que ir da Argentina, eu vim pra América do Sul, aí no monte pedir pra ir pra Europa, nossa, não é só porque o Brasil não conseguiu chegar lá que eles não merecem. Coloca o meu nome no sorteio aí. Um abraço especial pra minha nora, Gabriele, que tá fazendo aniversário hoje. Ganhar esse fazer uma janta pra ela.
0: Beleza. Beijo. Valeu, mais um voto aí, produção. Marca pra Argentina esse voto aqui da nossa amiga.
2: Boa tarde, Pai Vinha.
0: Tarde.
2: Tô feliz, tô lá top. Manuel Aparecido da Silva, Broi Dourados. Tudo bem, Pai Vinha?
0: Tudo top.
2: Ah, Inglaterra e Argentina hoje vai dar 3-1 pra Inglaterra.
0: Abraço. Valeu, meu jovem. Tamo junto, Mistrada. Obrigado sempre pela companhia, pela participação, tá bom? Quem mais tá falando com o Pai Vinha? Deixa eu ver. Cristiano de Glória de Dourados. Ô, Cristiano, você manda o áudio? Hã? Fala aí.
3: Salve, salve, Pai Vinha. 3-2 Argentina.
0: Beleza. Tá registrado aqui mais um voto pra Argentina. Diferença de um ponto aqui, né?
3: Salve, salve, Pai Vinha. Vai dar Inglaterra. 4-1
0: pra Inglaterra.
3: Ó, meu amigo Cristiano quer participar da Pix.
4: Manda a música aí.
0: Da pizza ou do Pix? Não entendi.
5: Boa tarde, amigo Pai Vinha. Boa tarde, companheiro. Muito bem por aí.
0: Muito bem.
5: Vamos salvar. Ah, falando francês, mas a França já foi embora já ontem.
0: Oh, François.
5: Ei, je suis como s'appelle vous. Ai, ai, ai, tá danado. Eu falo um pouco de francês, eu estudei 4 anos francês.
0: É, eu lembro, mas tá bom.
5: Pai Vinha, Mário Aparecido da Silva, Jardim Monte Alegre, tô feliz, tô na top. Rapaz, Argentina e Inglaterra. Eu vou 2-0 Inglaterra, tá?
0: Inglaterra.
5: 2-0 Inglaterra.
0: Beleza, beleza, meu amigo. Mário Aparecido, François. É, seu Mário, grande abraço pra você. Deixa eu ver aqui, Pai Vinha, boa tarde. Deixa eu ver o nome da pessoa, a Berta. Oi, Berta, tá colocando aqui o resultado, Argentina 3-2. Tá valendo seu palpite. Tá bom, ela pediu 4 fases aí de Bruno Marrone, é isso mesmo? Vamos tentar achar aqui na programação, tá bom? Mas com participação aqui pra gente finalizar e voltar com música, quem tá falando?
6: Oi, tio Pai Vinha, aqui é o Arthurzinho, 4-1 pra Argentina.
0: Fala, Arthurzinho, 4-1 pra Argentina, 4-1 pro Messi. Quantos gols do Messi será, hein? Será que o Messi vai fazer quantos gols hoje? Deixa eu ver quem mais aqui, senhoras e senhores. A Nádia dos Santos tá colocando aqui resultado favorável, a Argentina vai ganhar. Não sei de quanto, tá bom. Deixa eu ver quem mais. Cláudia Carrilho tá dizendo que a Inglaterra 2-1. Tá valendo, tá registrado. Quem mais?
7: Boa tarde, Pai Vinha. É a Maria.
0: Oi, Maria.
7: 3-1 pra Argentina.
0: 3-1 pra Argentina.
7: Toma nome no sorteio do Pix.
0: Beleza.
7: Toma top, tô feliz.
0: Tá falado.
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0: Fozes, Bruno Barrone atendendo o pedido musical da galera que interage e participa aqui no palco da Top. É tarde gostosa e especial de quarta-feira, meiuca da semana, meio do mês também, né? Agradecendo aí a audiência, a companhia, todo mundo ligado, interagindo, participando. Ó, os times já entraram em campo, já vão começar o jogo. Brasil. À vontade, Inglaterra e Argentina já. Começando aí, faltam 4 minutos pro juiz apitar a bola rolar. Sabia que a FIFA vai contrariar o seu próprio regulamento no jogo da final do próximo domingo aí? A Espanha já tá lá esperando a outra finalista, né? Que vai ser aí a Inglaterra ou a Argentina. E a FIFA vai colocar 30 minutos de intervalo entre o primeiro tempo para o segundo tempo. E o regulamento diz que o jogo não pode passar aí de 15 minutos de intervalo entre um tempo regulamentar para o outro, né? E a FIFA vai quebrar esse protocolo dentro da Copa do Mundo. Teremos 30 minutos de intervalo no domingo aí para apresentação, inclusive do show do intervalo que vai ter aí na grande final da Copa do Mundo no próximo domingo, né? Então teremos meia hora de intervalo entre o primeiro e o segundo tempo de jogo no próximo domingo. É mole? É a FIFA. FIFA é FIFA.
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Fenício na top. Vai começar o jogo, vai começar a última semifinal, Inglaterra e Argentina. Ave Maria. Bora ali com o break. Já volto.

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2: O seu erro é inimigo ou professor? Reflita o seguinte comigo: quem tem medo de errar, trava. O cérebro, quando sente vergonha, entra em modo de defesa. Mas aprender te traz segurança. Eu posso errar e ajustar. Lembre-se que Deus não te humilha, ele te corrige com amor. Hoje, troque a culpa por uma reflexão. O que eu aprendo com isso? O que eu posso fazer diferente amanhã? Pois aprender é transformar falha em maturidade.
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3: Tô feliz, tô na top 3 e 4. Bora! Estamos aqui na última hora e já tá rolando o jogo da Inglaterra e Argentina. Já teve confusão no jogo do campo, né? Tô falando que vai pegar fogo esse jogo. Bora! No primeiro tempo você vai assistir aqui junto com o palco da Top. Segundo tempo, aqui em Campo Grande. Vai continuar aí com Robson Ramos e Camapuã e também Glória de Dourados com o programa Top Sertanejo. O Anísio em Glória de Dourados e o meu amigo Gilmar Oliveira lá em Camapuã. Tamo junto, bora!
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3: 3:11.
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6: Aero Rancho, obrigado pela audiência, pela companhia. Falou, vai dar Argentina. Eu não queria não, mas a Argentina tá com muita garra. Um dos times de mais garra que eu já vi jogar de todos os tempos. Aí eu concordo com você, viu? Aí eu concordo com você. Tá até garra até demais. Dava pra distribuir um pouco, inclusive, pra nós, né? Agradecendo também a participação aqui do Jonathan. Tá acompanhando a programação em Porto Mutinho. O Donato falou assim, eu de Porto Mutinho posso participar? Argentina 2-0. Boa, valeu meu jovem, tamo que tamo, vamos que vamos. Senhoras e senhores, meninos e meninas, qual que é a sua opinião? É a nossa última hora, daqui a pouco tem sorteio de Pix.
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0: Lembranças de amor, Vitor e Léo aqui no palco da Top. E o jogo tá rolando, Inglaterra e Argentina, por enquanto 0-0. Passamos aí já de 17 minutos, né, do primeiro tempo. O jogo começou quente, agora deu uma tranquilizada. O Zizão tá deixando correr o jogo, não é perigoso não, hein? Não é perigoso não. Sabe que a Argentina, com essa garra toda, acaba sendo catimbeira, né? É bem perigoso esse negócio de o juiz deixar tudo quanto é encostão aí, com as 3-4 cutucadas ali que ele deixou correr. Deixou o jogo andar, deixou o jogo andar. Bora lá, senhoras e senhores, deixa eu ver quem tá participando aqui com o Pai Vendo Rádio nessa tarde especial de quarta-feira. Quem fala? Oi.
1: Boa tarde, Pai da Maria Teresa do Rancho, sou de Maldício.
0: Oi, Maria.
1: Programação.
0: Obrigado.
1: Eu falo que vai ser 3-2 pra Argentina.
0: 3-2 pra Argentina.
1: Tô feliz, tô na top, beijo, beijo, beijo.
0: Beleza.
2: Boa tarde, Pavinho. 2-0. Inglaterra 0 pra Argentina. Sou filho da Clara Maria Santo Tonho da Lua. Boa tarde.
0: Valeu, Tonho. Repetimos o áudio dele aqui, né? O Tonho já tinha tocado o áudio. Obrigado, Tonho. Obrigado pela companhia. Tá em Rochedo City.
3: Boa tarde. Eu vou torcer pra Inglaterra, hein?
0: Inglaterra.
3: Desses últimos três palpites eu não errei nenhum.
0: Não?
3: Vou torcer pra Inglaterra 2-1 contra a Argentina. A Tainara Aparecida aqui, a gente já voltou do Pai Vendo Rádio.
0: Beleza. Valeu, Tainara. Você devia ter torcido assim pro Brasil, né, menina? Aí você não errava, nós tava aí jogando hoje. Ai, ai, ai. Aí fica fácil, né, goleiro? O ataque da Inglaterra ali, mas sem muita objetividade.
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0: Tem participação de áudio, quem fala? Oi. Boa tarde.
1: O palpite é 2-1 pra Argentina.
0: 2-1 pra Argentina.
1: Tô feliz, tô na top. Quero participar do sorteio. Obrigada.
0: Produção, pega de novo o comecinho do nome dela, que o volume tava baixo aqui, não saiu.
1: Boa tarde, pai Binha, que é Elisângela da Fazenda Paineira em Camapuã.
0: Elisângela Camapuã, curtindo a nossa programação Fazenda Paineira, né? Tamo junto e misturado. Deixa eu ver quem mais. Boa tarde, Inglaterra 2. Espanha 1, mas tá valendo o jogo de hoje. Rosângela, hoje é Argentina, Inglaterra e Argentina pra você participar. A Espanha tá lá esperando quem vai pra final, né? Obrigado aí pela participação mesmo assim, tá bom? Deixa eu ver quem mais, quem tá falando aqui com o Pai Vinha, oi.
2: Pai Vinha, boa tarde. É a Corinda aqui da Estancerueira.
0: Oi, Corinda.
2: Pai Vinha, ontem meu genro perdeu um molde de chave e um controle de portão. Aí nas arremediações de São Bento, a Vilas Boas. Anuncia aí quem achou, ligar nesse telefone que eu tô falando com você. Por favor, ajuda nós aí, Pai Vinha. Apela aí pro povo. É um mó de chave grande, tá? Obrigada, Pai Vinha.
0: Beleza, Corina.
2: A gente dá até uma gratificaçãozinha, porque são chaves importantes na casa da gente, tá? Obrigada, porque não serve pra ninguém. Às vezes a pessoa pega, guarda, né? Aí te ouvindo, você tem audiência boa, te ouvindo, entra em contato com você no programa aí, tá? Obrigada, Pai.
0: Valeu, Corina. Ó, de repente você encontrou um molho de chave grande, com bastante chaves aí na região Vilas Boas, é isso, né, Corina? Entra em contato aqui conosco que a gente vai passar, tem até gratificação aí pra, de repente, você entregar essas chaves, tá bom? Se quiser deixar aqui na emissora de rádio, a gente entra em contato com a Corina também. Obrigado pela audiência, obrigado, Corina, pela participação.
3: Boa tarde, Pai Vinha, aqui é o Luiz Fernando.
0: Fala, Luiz.
3: De aplicativos, sintonizar na top.
0: Tamo junto.
3: Um abraço, Deus abençoe.
0: Amém. Bora pra cima, né, meu jovem? Bora que bora. Quem mais aqui? É a Gigi. Tá colocando o resultado de 2-1 pra Inglaterra. Oi, Gigi, como é que você tá? Você tá na rodagem? Tá trabalhando? Tá participando? Tá interagindo? Tá em casa? O que você tá fazendo, mulher? Bora, qual vai a participação?
4: Pai Vinha, com 1,60m, fui camisa 10 em Cláudio, Mato Grosso, Santa Luzia. Pensa num baixinho ligeiro. É. É verdade. Eu joguei uns 3 anos, mais ou menos, né? Se não me esqueço a memória, é verdade, ué. Então a FIFA quer quem que ganha? Ah, a FIFA manda. Quem tem que mandar é nós, os jogadores. Até com 51 anos ainda joga aí, né, pra mim?
0: Rapaz.
4: No meio dos veteranos.
0: É mesmo, cara? Você tá?
4: Não sei se eu mandei pra ti. Tem até um campo aqui na chácara.
0: Você mandou. Você mandou outro dia aí esse campo da chácara aí. Ô, chácara difícil acesso. Só falta local. Localização pra gente ver se essa chácara é difícil acesso mesmo. Você fala isso pra gente não encostar aí, né? Grande abraço pra você, tamo junto e misturado. Corina mandou mais alguma coisa aqui.
2: São Bento até Vilas Boas, Pai Vinha. Obrigada,
0: São Bento.
2: Eu, Pai Vinha, pela força.
0: Ah, Vilas Boas. Valeu, Corina. Perderam um molho de chave com muitas chaves aí entre o São Bento e Vilas Boas. De repente você achou ou sabe de alguém que achou um molho de chave aí. Entre em contato aqui conosco, tá bom? Vamos que vamos, senhoras e senhores. O jogo continua 0-0 ali. E aqui o bicho pega. Bora com o Simone Mendes.
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0: Bom de casa, bom de fora, a gente se entrega. Rio Negro, seu Levois aqui na parada. Aí tivemos distribuição de cartões amarelo agora no jogo. Tô falando pra você, é complicado esse negócio do juiz deixando o jogo correr, né? Uma semifinal argentina em campo. É perigosíssimo. Agora teve mais um bololô ali, uma jogada que envolveu o Messi e o grandalhão lá da Inglaterra. Tomou um drible, daí chegou o cara, não conseguiu, o Messi revidou e virou aquele bololô danado. Eita, saudade de quando eu fazia narração esportiva. Tô aqui quase fazendo a narração desse jogo. Cartão amarelo ali pro Ayrton Anderson, da Inglaterra, dessa jogada. Bom, gente, bora fazer o sorteio aqui de todo mundo que participou. E a falta pra Argentina ali, o Messi tá posicionado pra bater. Deixa eu escutar mais um áudio pra gente poder realizar o sorteio do Pix.
1: Boa tarde, meu amigo Paivinha.
0: Tarde.
1: Josimar, aqui de Santa Emília.
0: Como positiva. É que você tá, Josimar? Positiva?
1: É, coloca eu aí no sorteio aí, Paivinha. Aí, manda um alôzão aí pro meu amigo Antônio Cabeça de Sacola aí, positivo.
0: Positivo.
1: Só por cá. Sobrevoando as ruas largas de Campo Grande aí.
0: Tamo junto.
1: Top, eu tô feliz.
0: Tamo junto, meu irmão.
1: Renan aí pra nós aí. Ontem você não mandou aí.
0: Maravilha, cuida, cara. Olha, a Argentina quase que faz um gol ali, né? Bora que bora, deixa eu realizar o sorteio. Tem mais uma participação aqui antes do sorteio. Quem fala? Oi.
2: Boa tarde, pai. Tudo bom?
0: Beleza?
2: Aqui no sorteio do Pix aí.
0: Bora.
2: Gleison Chaves Faria.
0: Valeu, Gleison. Guarandi 1, Gleison. Agora sim, quem participou, participou. Quem não participou, não participa mais. Ai, ai, ai. E amanhã, gente, ó, eu já tô conversando aqui com a nossa diretoria. Amanhã a gente vai fazer um bem bolado também pra você falar quem que vai ser o campeão. Amanhã você vai ter definido, né? Quem vai jogar contra a Espanha, a grande final do domingo. E a gente vai fazer um bem bolado também pra você participar, interagir e dar o seu palpite. É, e quem acertar, todos que acertarem, vai ser diferente, tá bom? Hoje todo mundo que participou interagiu, independente do resultado, até porque a gente não sabe, tá 0-0 o jogo até agora, né? E a gente vai sortear todo mundo. Mas amanhã é o seguinte, amanhã você vai vir com o palpite quem vai vencer a Copa. Se você acertar, você participa do grande sorteio lá com todos que acertaram o mesmo time, tá bom? A mesma seleção. Não vai precisar de placar nem nada, você vai só responder pra mim amanhã, quem vai ganhar é a Espanha ou Argentina se passar, ou Inglaterra, que vai faturar a Copa do Mundo 2026, combinado? Bora realizar o sorteio aqui, senhoras e senhores, depois do break, produção. Então tá bom, bora com o break, na volta faço o sorteio do Pix de 100.

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1: O atacante Ismael Saibari, que disputou a Copa do Mundo pela seleção de Marrocos, foi contratado pelo alemão Bayern de Munique. Seu contrato será válido até 30 de junho de 2031. Foi esse atacante que fez o gol do Marrocos no empate por 1-1 contra o Brasil na estreia da seleção brasileira na Copa. O atacante de 25 anos foi revelado pelo belga Genk e estava no PSV desde 2020. Eu sou Wesley Paiva e a qualquer momento volto com mais informações aqui no seu rádio.
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13: 3:46.
14: De prorrogação é quando termina o jogo, tudo empatou, daí tem mais lá dois tempos de prorrogação. É acréscimo esse tempo que dá depois dos 45, tá bom, senhoras e senhores? Pra aprender e pra não falar bobeira no rádio, né? E aí depois fica teimando, falando, mas é prorrogação, sim. Não, prorrogação é depois que acaba o tempo regulamentar, que você tem lá mais dois tempos, essa é a prorrogação. Então, ó, atenção aí. Aprenda a falar certinho no rádio pra não passar vergonha, beleza? Ó, tempo de acréscimo agora, 3 minutos, já passaram 49 segundos. É o acréscimo do primeiro tempo. É o que o juiz deu ali, né? Eu achei pouco. Teve o intervalo, a parada, teve um monte de falta, um monte de cutucão, um monte de empurrão, teve cartão amarelo, deu só 3. Normalmente tá sendo 5, 6, 7, 8 minutos de acréscimo de um tempo pro outro aí. Mas é isso. Bora fazer o sorteio então, senhoras e senhores. Já enrolei demais, né? Agora vamos conhecer quem vai levar o Pix de R$100. Atenção, tudo preparado pro sorteio, tudo preparado pro sorteio. O tempo que passa depois que termina o jogo é acréscimo. A prorrogação é quando termina os dois tempos e aí tem mais dois tempos de prorrogação lá antes do pênalti, né? É assim pra galera aprender, pra não ficar falando bobeira no rádio, né? E depois que falar bobeira, fala assim, não, desculpa, eu falei errado, né, gente? No mínimo, né? No mínimo, pelo amor de Deus. Bora lá, senhoras e senhores. Tudo pronto, tudo preparado? Eu rolei tudo que eu dei, que deu aqui, tá bom, produção? Agora sim, tudo preparado, né? Galera chegando junto no pé do eito. Tá valendo o sorteio do Pix de R$100 pra todo mundo que participou. Bora! É R$100, é R$100 no Pix. Ai, ai, ai. Podia ser a seleção brasileira desse jogo aí, pra gente tá sofrendo um pouquinho mais, né? Podia ser, né? Eita, bem. Bora lá. Tá valendo. Muita gente participou. Ok, senhoras e senhores. Ok, meninos e meninas, senhoras e senhores. Já temos aqui o resultado de quem faturou o Pix de 100 pila essa tarde de quarta-feira. Atenção, atenção, meninos e meninas, senhoras e senhores. Atenção, atenção. Final do telefone. Final do telefone 5162. Final do telefone 5162. Agora bora aqui buscar quem é o faturador ou faturadora. Pode falar, essa palavra existe? Existe a palavra faturador? Quem faturou o Pix hoje? Ai, meu Deus do céu. Atenção, atenção, já tem o nome. Fabiana, do Aero Rancho, levou o Pix de R$100, já passa a chave pra gente aí. A gente, ó, mais uma informação importante, não fica passando chave pra nós aí, sem ser sorteado, tá bom? Muita gente já fica mandando a minha chave, minha chave, minha chave. Isso aí é ruim até pra questão de golpes. Tem muita gente utilizando, né? Usando os próprios Pix pra dar golpe. Deposita dinheiro na sua conta, depois faz se devolver, é um bololô danado. Então só manda o Pix se for sorteado, tá bom? Já tá registrando aqui a participação, final do telefone, final do telefone. Alô, Fabi! Fabi já mandou, tô aqui! Eba, ganhei, até que enfim, ganhei um Pix da Top FM, valeu! Tamo junto, valeu, Fabi, já tá passando a chave, já foi registrado, né? Bora, meninos e meninas, senhoras e senhores, acabou lá o primeiro tempo, 0-0, você vai ficar o Robson Ramos em Campo Grande, atenção, meninos e meninas, continua a programação local em Campo Grande, Robson Ramos, com o programa Balaio Total, Camapuã, entra o nosso amigo, o Gilmar Oliveira, com o programa Top Sertanejo em Camapuã e todo toda a região. Região de Glória de Dourados. Também programação top sertanejo aí pra todo mundo, né? É isso. E aí você vai ficar sabendo o resultado. Amanhã a gente vai ter o resultado. Quem vai pra final contra a Espanha. E a gente vai fazer um super bolão amanhã. Não vai precisar dar resultado. Você vai falar só quem que vai faturar. Se é a Espanha que já tá lá, ou a Argentina, ou a Inglaterra, se passar. Quem passar aqui que vai disputar contra a Espanha, tá bom? Bora! Com as nossas últimas de hoje, agradeço a sua audiência, a sua companhia. Continue na torcida aí, você que votou pela Argentina, você que tá torcendo também pela Inglaterra, continue na torcida, ainda tem mais um tempo inteirinho. E aí, se terminar tudo empatado, aí tem prorrogação, aí sim vale a prorrogação. E aí, se ficar empatado na prorrogação, é pênalti. Ok? Vou deixar as últimas.
13: FM.
14: Tchau. Grande abraço pra todo mundo aí. Até amanhã, se Deus quiser. Fui.

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1: Cheguei.
2: Chegou. Eu também.
1: Cheguei Brasil,
2: atrasadinho Brasil. 16:04, começando a partir de agora o Top Sertanejo. Pra você que tava aí na conferência da programação do Wesley Paiva, vai vindo o rádio, agora é com o de Oliveira até as 19. Vem comigo, por aqui tá liberado 9611-4048, pra você pedir a sua preferida.
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2: Sempre começando assim, hoje com Ângela, a última palavra vem do Senhor. Boa tarde.

0: faz barulho!
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0: fechando a primeira sequência do Top Sertanejo de hoje, Maiara e Maraísa com mais Amado Brasil. Amado Batista, Princesa. Tô feliz, tô por aqui. Agora, 16 horas e 25 minutos por Camapuã. Tô feliz, tô na top, tô em Camapuã.
1: Brasil!
0: Muito que bem. E aí, turminha, como é que você tá do outro lado aí? Tudo certo? Costa tá assistindo o jogo, né? Eu sei, dá uma descuidadinha, você tá trabalhando, mas tá de olho no jogo, hein? Consegue me informar quanto que tá aí o placar? Consegue? Já estamos na segunda etapa já? É? Quem é que vai levar hoje? Quem é? Quem que você acha? Tá torcendo pra Inglaterra? Hã? Argentina? Diz aí, fala comigo por aqui e me informa o resultado do jogo. Agora 16h26, também por aqui. Olha, o Guilherme mais o Santiago, com Jorge Matheus, Vou Até o Fim. Também o Eduardo Costa, O Gato Comeu, uma música de 2022 na voz do mais cachaceiro do Brasil. Daniel, Pra Sempre Te Amar. Essa música é linda do Daniel, viu? João Bosco mais os Vinícius também passaram por aqui, a rapaziada do Mato Grosso do Sul, cantaram a música Não Era Você. Ângela, A Última Palavra Vem do Senhor. Agora, 16 horas e 27 minutos em Camapuã, Mato Grosso do Sul, Brasil. A Eliana tá chegando por aqui. Eliana, sempre você, lindeza, como é que você tá? Tudo bem? Boa tarde pra você, como é que passou de ontem? Espero que bem. E olha, vamos ver o que a Eliana quer ouvir hoje, hein? Ela, boa tarde, amor, e tudo bem? Toca pra mim aí a música Separação, Leonardo. A Eliana do Marrocos, mil beijos pra você também. Mil beijos aí, lindeza. Bom demais, hein? Top, top! 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Atenção para essa nota de falecimento. Comunicamos o falecimento de Ataíde Nogueira de Melo. O velório será na Pax São Judas Tadeu, a partir das 16 horas, tá bom? Já começou. Seria a partir das 16 horas e o sepultamento será amanhã, a partir das 10 horas da manhã, no cemitério do Bairro Alto, tá bom? Então aí, os familiares de Ataíde Nogueira.

0: Pereira Melo comunica com muito pesar o seu falecimento.
1: Aí complica. Olha.
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0: De volta, Fernando e, aliás, o Sorocaba, né? Nessa música. E também o Eduardo Costa, Separação. Eliana, então acho que o nome da música que você tá querendo é Copo de Cerveja, né, Leonardo? Não. Ai, gente do céu, são as Irmãs Freitas, hein? Vamos tocar ela pra você na próxima sequência, aí você me fala se é ela, tá bom? Gente do céu, vamos que vamos. 16:44 já. Você tá doido, hein? Gente, que absurdo! Tem muita coisa pra acontecer por aqui. Até as 19 horas, você é meu convidado, a minha convidada. Não do Moura, tô chegando firme no pé do Eito. Fala comigo.
1: Olá, boa tarde, Marco. Como é que tá o
0: lado?
1: Aqui do lado, liga. Mas qual que é pra vir com o trio Parada Dura? Ah. Ensina a te esquecer. É o nome da questão. De cama pro região. E uma boa tarde a todos e um abraço, dona Dó. Tchau, viu? Tá, cachorro?
0: Muito que bem.
1: Menina, me ensina a te esquecer, porque eu sozinho não consigo
0: aprender. Mas, rapaz.
1: O meu coração só pensa em reclamar, porque ele não sabe falar. 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Ô, porra, tchau, minha vida. Tá, cachorro?
0: Muito que bem. Naldo Moura, tá dando recado. 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E olha, falando pra você também, esse assunto não é muito legal, mas olha, infelizmente, nós estamos aqui, somos meio de comunicação. Comunicamos com muito pesar o falecimento de Ataíde Nogueira de Melo. O velório estará acontecendo lá na Pax São Judas Tadeu, viu? A partir das 16. Já deve estar acontecendo. O sepultamento será dia 16, portanto, amanhã, às 10 horas, no cemitério do Bairro Alto. Comunicamos com muito pesar o falecimento de Ataíde Nogueira de Melo.
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6: 4:51.

0: Por aqui também ouvimos o Ataíde, o Alexandre, Deus me livre. É, meu filho. Também as irmãs Freitas, Compo de Cerveja. Essa sim que a Eliana pediu, viu? Rapaz do céu. E também, Me Ensina a Te Esquecer. Você tá doido? Indicação aí do meu companheiro Naldo Moura. Pediu, conferiu por aqui. É, rapaz. Ai, show demais da conta, hein? Boa demais da conta. Essa que o Naldo Moura pediu aí, é, Trio Parada Dura, mas era o trio do Brasil, viu? É, essa turma aí, você sabe quem são? Sabe quem que eram os meninos aí? Não? Rapaz do céu. É os mesmos, meu filho. Ó, é, o Creone, o Parreirito e o Xandão. É, o trio do Brasil, e que é o trio Parada Dura, né? Que foi aí logo na sequência. 17:05 por aqui. 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Agora 17:05 por aqui, falando pra você mais uma vez, infelizmente temos que comunicar, né? O falecimento de Ataíde Nogueira de Melo. O velório estará acontecendo a partir das 16 horas, está acontecendo lá na Pax São Judas Tadeu. O sepultamento será amanhã às 10 horas, cemitério do bairro Alto. Comunicamos com muito pesar o falecimento de Ataíde Nogueira de Melo.
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4: 5 e 10.

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0: Uma sequência com eles, João Mulato mais o Pardinho, nossa lua de mel.
1: Aô, potência.
0: Se é top, a gente toca aqui, ó. Na top. Tô feliz, tá, hein?

0: 8:24 minutos por aqui. João Mulato e Douradinho, a nossa lua de mel. Também por aqui, o Ivo de Souza, mais o Janguinho, magoado contigo. Edson e Juan, Casa dos Prazeres. E André vai de Andrade, dormir com quem não gosta. Deve ser bom não, né? Fala comigo aí, dona.
1: Exatamente.
0: Eu disse dona, mas que mal educado, meu filho.
1: O quê? Não acredito.
0: É, dona, se intrometendo, eu tô falando com você e lá vem o rapazinho aí.
2: Acertei?
0: Não.
2: Acertei?
0: Não, só de manhã, viu? Só de manhã o café, tá bom? 17:25 por aqui. Resultado chegou por aqui, 2-1. A Argentina passou pra disputar amanhã, hein? É amanhã? Você tá doido, menino? Inglaterra desceu embora. Fácil não, hein? Olha que eu tava torcendo pra Inglaterra, rapaz. Argentina ganhar, eu até torceria pelo Messi, mas, né? Aí eles ficam aí, uma só atrás do Brasil. Você tá doido, hein, menino? Ah, não. Você tá doido, não dá certo, não, é? Ai, tô fora, hein? Bora nessa. 17:25 por Camapuã. Tem um breve intervalo, daqui a pouquinho eu tô de volta por aqui, ó.
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6: Você sabia que o Caminho do Piabiru é uma rota histórica que conecta o Oceano Atlântico ao Pacífico, atravessando Brasil, Peru e outros países da América Latina? Utilizado há mais de 3 mil anos por povos indígenas e, mais tarde, por exploradores europeus, como portugueses e espanhóis, o caminho serviu para a busca de ouro e prata. Urandir, um pesquisador brasileiro, começou a explorar esta rota na adolescência, investigando diversos trechos, como o que liga Cusco, no Peru, ao litoral brasileiro. O Piabiru facilitou migrações indígenas e teve um papel importante na colonização do sul do país. E as pesquisas continuam. Ficou curioso? Quer saber mais? Busque conhecimento em www.dáquila.com.br.
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9: 5:29.

0: Aí, fechando mais uma top sequência por aqui. Garoto Luan Santana. Sim, sim. O Feliz Dona Top, 17h44 por aqui. Garoto Luan Santana, a loira do carro branco, hein? Também o Lourenço Lorival, o amor distante. Chega, Leandro e Leonardo. Joaquim e Manuel, olha só, o homem apaixonado. Esse modelo, hein, meu filho? Vambora, 17h44 em Camapuã. Daqui a pouquinho tem mais aqui.
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6: 5:49.

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1: Os nossos ídolos agora, né, mãezinha?
2: Com certeza.
1: De Paulo e Paulinho.

0: é o nome do sucesso por aqui, com Valéria Barros, com eles, hein? De Paulo e Paulinho. Vivendo longe do meu bem. Valéria Barros com de Paulo e Paulinho, fechando mais uma top sequência por aqui, no Top Sertanejo. Mega feliz por aqui, finalzinho de tarde, comecinho de noite, quarta-feira. 18 horas e 3 minutos. Também o Chitãozinho Chororó. Vou tomar um pingão, hein? Gilberto e Gilmar, Cavalo Enxuto, Márcio Leão, ele e o Leandro. Apenas bons amigos. Apaixonei de novo na voz de Marluce Silmara. Olha só, Silmara fazendo a festa por aqui. Essa turminha, hein? Desapareceram, Marluce Silmara. Rapaz, era um grande sucesso. Os meninos aqui do MS, hein? 18 horas e 3 minutos. Por cá. Turminha, quem tá chegando por aqui? Meu companheiro Alexandre, fala comigo, boa noite, gostaria de ouvir a música aí com Jean e Giovanni, meu último amor, Alexandre Vila Belo Horizonte, valeu, boa pedida. Menino Márcio, fala comigo, Márcio.
1: Boa noite, meu amigo de uma roda.
0: Boa noite.
1: Eduardo Costa, eu não sou cachaceiro.
0: Não é?
1: Pra você, pelo amor, pra todo que estiver ouvindo aí, beleza? Abraço, boa noite.
0: Boa noite, ué. Mas rapaz,

0: 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Agora 18h05, falando pra você, infelizmente tenho que falar, é nota de falecimento. Ah, os familiares de Ataíde Nogueira de Melo comunica com muito pesar o seu falecimento ocorrido dia 15, portanto hoje o velório estará acontecendo, né? Lá na PAC São Judas Tadeu, e o sepultamento será 16, portanto amanhã às 10 horas no cemitério do bairro Alto. Comunicamos com muito pesar o falecimento de Ataíde Nogueira de Melo.
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10: 6 e 9.
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de casa ou de fora, é o nome do sucesso por aqui, com Rio Negro Solimões. Tô por aqui até as 19 horas e você é meu convidado, a minha convidada, pra fazer esse programa acontecer. Vem comigo!

0: meu filho. E também por aqui atendemos aí essa galerinha, hein? Gente do céu, começamos aí pro Alexandre, meu último amor, com Jean Giovanni, Eduardo Costa, cachaceiro, menino. Rapaz, você tá doido, menino Márcio. E também meu companheiro, ele, Naldo Moura, Valéria Barros, diga pra mim, ô Morena, hein? Naldo Moura, fácil não, hein? Você tá doido. 18 horas e 23 minutos por aqui. Aquela luta especial, né, Márcio? Valeu! A Maria Regina chegando por aqui. Gilmar, boa noite. Gostaria de ouvir aí uma ranceira. Oferecendo pra Helena, também pro Fernando, meus pais, seu Dolino, a dona Laerta. Olha que beleza! E a Maria Regina, Estância Santo Antônio. É um chamamé? Daquele jeito. Uma ranceira, né? A gente manda pra você, naquele modelão. Já, já. Depois do intervalo.
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9: 6:27.

0: top, tô de volta, 18h43, Jazz e Jadson, pode porrir só de pagodão de viola, hein? João Mulato, ele douradinho por aqui, com de Paulo e Paulinho, Raízes do Amor, hein? Henrique Eduardo, o doutor e a empregada, viola sagrada na voz do João Lucas e do Walter Filho, e pra ela, pra Maria Regina, que pediu, Maciel Correia pra você, viu? Curicaca, Pantaneira, foi a primeirinha.
1: Exatamente.
0: Ah, mas para, meu filho. 18h43. Daqui a pouquinho tem muito e muito mais. Aliás, é a última sequência da programação, né?
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4: 6:46.

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0: Olá em casa, hein? Por aqui, Rodrigo e Matheus, antiga formação. Olá em casa, hein? Top demais da conta, mas por aqui também o Teodoro, mais o Sampaio, a irmã da gostosona e Baiano no Coco com Tião Carreiro e o Pardinho.
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0: Nesse modelão por aqui, eu quero desejar pra você uma noite daquele modelo, viu? Com muitas bênçãos, que Deus possa velar você nessa noite e claro, amanhã você está renovado pra mais um dia de batalha, tá bom? Fiquem com Deus, estou indo com ele, fechando por aqui assim, meu filho, hoje. Não, Felipe, mais o Falcão? Cadê ela? Boa noite, até amanhã. Boa noite.

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7: 7 e 2.
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12: Pronto, são 7 horas e 3.

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Gente, como é que tá? Tranquilo? Como é que tá nossa noite gostosa de quarta-feira, dia 15 de julho? Era pra estar melhor, né, gente? Era pra estar melhor se a Argentina tivesse tomado um ataque. Mas a raça que os homens têm lá não é fácil não, hein? A Argentina mostrou pro que veio. Ganhou merecidamente. A maioria do... A gente tava torcendo contra, né? Pra fazer o quê, né? Não deu pra ter, não deu pra ter.

0: dente.
1: E aí, gente, tudo listo na Rede Top de Rádio, Reginaldo Rossi. Fechando mais uma sequência, mais um bloco musical pro garçom. Garçom, aqui nessa mesa de bar, você já cansou a desmontar centenas de casos de ancoragem. Olha aí como é que tá essa noite gostosa de quarta-feira, tá triste? Segundo o gordinho aqui, mandou um áudio que tá muito triste, porque a Argentina papou mais uma, né, meu gordinho?
2: Fala comigo, Bidu, como é que você tá? Você tá bom?
1: Eu tô bem.
2: Bom tá não, né, Bidu?
1: Tá,
2: ela tá torcendo pra ele que não vai embora,
1: é.
2: E ela passou, Bidu.
1: Você
2: tá doido. Tamo aqui, Bidu.
1: É.
2: Costa Rica é o palco de hoje, tomando aquela gelada pra variar, né? Depois da manhã já é cedo, então pode tomar uma onda, né, Bidu?
1: É,
2: e no Malão da Top, tamo aqui. Sintonizado na Top, a Top tá fazendo eco aqui no Costa Rica.
1: É, aí sim.
2: Vou mandar um palé, Bidu.
1: Grande gordinho.
2: Tô na Top, meu amigo.
1: Tô na Top, tá, 7 horas e 3, lá no Pelúcio. Como é que tá você, Pepe? Como é que tá a vida por aí, Pepe? Tranquilo? Tá de boa? Ligado na Top hoje, nessa noite gostosa de quarta-feira. Obrigado pela grande, essa grande Pelúcio. Ouvindo a Rede Top de Rádio. Quem mais tá produzindo nessa super quarta-feira bacana? Metade da semana já foi. É nosso amigo que tá ouvindo a Rede Top. Boa noite, bonitão. É o Luiz Nogueira de Flamboyant. Ô Luiz, como é que você tá aí, meu querido? Obrigado pela grande audiência aí. Ele pediu uma música aqui, que eu vou procurar essa música aqui. E se você não tocar pra você, viu, Luiz? Toca um do Benito de Paula. Rapaz, agora você pegou, hein? É, obrigado aí pela grande audiência, pelo carinho. Ele pega esse pix de hoje de 100 anos aí. Mas eu não falei que tem pix hoje. Alguém falou que tem pix aqui, ô Luiz? É? Não, calma aí, calma o coração aí. Não sei se tem pix não. Ele quer ganhar um pix pra quê? Pra comprar um bolinho pra mãe dele. Tá fazendo 82 anos hoje. Ah, parabéns pra nossa amiga aí. 82 primaveras. A mãe do meu amigo. Nosso amigo Luiz Nogueira do bairro Flamboyant, vizinho nosso aqui, belezinha? Vamos lá, gente, são 7 horas e 18. Quem mais tá produzindo nessa super quarta-feira bacana? Quarta-feira gostosa, quarta-feira, né? Pra 11 é triste, tá tristeza demais, né? Pra 11 é de boa, é o meu caso aí, né? O Brasil perdeu mesmo, já deixei quieto, já tocamos, já toquei a vista, né? Mas seria melhor mesmo se a gente tivesse perdido, mas como ganhou, fazer o quê? Tá na final, todos nós agora somos espanhóis, você pra Espanha. Ai, ai, ai, olha, são 7:19, né, na verdade, né? Tô enrolando aqui, viu, se vai colocar a música, meu. Travou tudo aqui, viu, tô falando aqui, mandando um alô, a dona Marilza Nogueira, o nome da mãe dele fazendo nível hoje, 82. Alô, Marilza, obrigado pela sua audiência, pelo carinho também, tá ouvindo a Rede Top. Daqui a pouco eu volto com mais música, agora sim, já que eu volto com
3: daqui
1: mais.
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2: Tô feliz, tô na Top, são 7h23.
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5: 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Mas como isso vai me levar à vida eterna? 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

0: 7:28. 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

0: do meio sertanejo, o Chico. Ô Marcão, e aí, como é que tá? Abre o coração, fala comigo, boa noite.
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2: Fala, turma, é quarta-feira, a gente chegou nela metadinha da semana. Como é que você tá? Eu sou o Marcão, esse é o Mundo Sertanejo que tá começando por aqui, tudo com esse universo maravilhoso, você fica sabendo em primeira mão. A festa do Peão de Barretos já tem música tema pra 2026, gente. E dessa vez a escolha chamou a atenção. A faixa é do Gustavo Mioto, tá? Uma faixa em inglês. É, foi gravada inteiramente em inglês. A canção que, né, tá chamando bastante a atenção, saiu recentemente, né? É a canção Drunk Side. O lançamento faz parte da nova fase internacional do cantor, que passou uma temporada em Nashville, nos Estados Unidos, e compondo ao lado de nomes do country americano. E em entrevista à CNN Brasil, o Mioto comemorou a escolha e diz que ter uma música representando Barretos é uma honra. Segundo ele, o rodeio é um dos maiores símbolos da cultura sertaneja e também do universo country, estilo que tem inspirado seus novos trabalhos. O cantor reforçou que projeto internacional não significa deixar o Brasil de lado, mas ampliar os horizontes da música sertaneja. E pelo visto, essa nova fase já começou em grande estilo, embalando a maior festa de rodeio da América Latina.
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0: tinha na mão. Eita, ela tinha na mão. Vamos lá, Bidu!
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0: Fala, fala,
1: mano, chegou, eu vou torcer pra Argentina também.
2: Bora pro nosso comercial. Daqui a pouco eu retorno com muito mais música. Dá tempo de você ir lá tomar uma água, né, tomar aquele terezinho gostoso, jantar, que tá na hora também aí, né? E claro, janta aí, ouvindo a Top, vê o jornal, ouvindo a Top, fica em casa ligado na Top, faz a janta, ouvindo a Top, isso é bacana, certo? Já retorno com muito mais, eu vou dar
3: daqui a pouco. O Clube do Bidu está

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9: 7h44.
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10: Vamos lá, gente, são 7h44.

0: Clube, Clube do Bidu, até as 21 horas, tô por aqui ao vivo com muita música, muita alegria e claro, você participando. 9218-8550, pede sua música, manda aquele abraço, participe aí. Eu sou o Claudio Bidu, juntinho com você. Vem comigo, vem comigo. Quem chegou por aqui? Boa noite.
1: Boa noite, Bidu.
0: Boa noite.
1: Aqui é a Nete Pereira, quem tá ali no município
0: do Sul. Como é que tá?
1: Coloca pra minha música, Porque Brigamos, ofereço pro meu esposo Eugênio e pra todos que gostam da música. Uma noite abençoada para todos nós. Tô feliz, tô na troca.

0: boa noite.
1: É Aparecida Nascimento, é filho do Brasil Patanel. Tô na top, tô feliz. Vambora participar do sorteio aí. Vambora. Tenha uma boa noite. Vambora comer pastel. Tô fazendo pastel. Vamos comer pastel? Olha. Eu não quero fazer nada, tô fazendo pastel.
0: Olha que delícia.
1: Tenha uma boa noite. Fica com Deus. Que Deus abençoe.
0: Amém. Olha, janta é pastel.

0: Graças a Deus.
1: É Cidinha de Dois de Buritinho.
0: E aí, Cidinha, como é que tá?
1: Tô passando só pra te dar uma boa noite.
0: Obrigado.
1: Te desejar uma ótima noite. Abençoada.
0: É, Cidinha.
1: Deus te abençoe.
0: Amém.
1: Não vou pedir música, não, você não gosta.
0: Ai, ai, ai.
1: Cadê o menino de ouro? Não vai falar nele.

é categórica, né? Tô só pra dar um alô, o Scooby-Doo não toca as músicas na frente. Esse dia, calma o coração, meu amigo. Obrigado pelo carinho, obrigado pela grande audiência. Lá em 2 semanas do Buriti, mas é que uma troca, gente. Pessoal, escuta de montão por lá, belezinha?